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0: Aqui sua noite é só emoção no Love Night. Não saia daí. Em instantes o Love Night continua, com mais músicas para levar você em uma viagem no tempo. 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

ainda essa música, não? Bem, vamos a um rápido intervalo, mas já já voltamos com Love Night e mais uma sequência de grandes sucessos românticos.

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2: Estamos de volta para aquecer a sua noite. É o Love Night, só com sucessos que emocionam.

0: é o Love Night em forma de canção, fazendo a sua noite muito mais gostosa. A gente faz uma pausa rapidinho agora, mas já já estaremos de volta com mais emoção em forma de música. 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

0: Aqui você ouve os maiores flashbacks de todos os tempos. O Love Night faz uma breve pausa agora, mas em instantes estaremos de volta com mais músicas que marcaram histórias e embalam corações. 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
1: De volta com Love Night. Espalhando amor em forma de canção. Uma boa noite pra você.

0: é o Love Night na sua noite. A gente faz uma pausa agora, mas em instantes tem mais música linda esperando por você. Love
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0: essa música, não? Bem, vamos a um rápido intervalo, mas já já voltamos com Love Night e mais uma sequência de grandes sucessos românticos. 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
3: E é nesse climinha maravilhoso que a gente começa a partir de agora mais uma edição super especial do Top Classic pra você. Muito prazer, eu sou Rodrigo Moreira e vamos juntos com o melhor dos anos 60, 70, 80 e 90. Nada melhor que viajar no tempo. Vem comigo, aumente o volume.
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0: Gente boa, boa gente, que alegria, que demais. Elton John passou por aqui, Tom Jones e Universal Robot, fechando com chave de ouro, com Dance and Shake Your Tambourine. Já já tem mais, aguenta aí, é um break rapidinho.
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0: E de volta com o Top Classic pra você.
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Sucesso e alegria, recordar bons tempos. É assim que o Top Classic no seu dia a dia, aqui nessa estação maravilhosa. É o Top Classic, a gente vai ali tomar água. Já volta.

Vamos dançar, vamos remexer, vamos relembrar. Pet Shop Boys passou por aqui, Bonnie and Me e The Carpenters com Sing. Fechamos pra você. Já já tem mais.

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0: Sim, que alegria! Olha que bacana! Fechamos esse bloco com hit, a vida tem dessas coisas. Esse é o Top Classic, rolando aqui no melhor da sua estação.
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0: Esta linda melodia é uma canção marcante. Muita gente conhece, canta, adora ouvir música boa, recordar e viver. É o Top Classic para você, que é o nosso ouvinte mais querido de todo o Brasil. Top Classic vai para um rápido intervalo e volta logo logo com mais músicas para curtirmos juntinhos. Já já voltamos.
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você curtir todo instante, pois recordar é viver. E esta canção nos leva a mais uma lembrança boa, que marcou a sua, a minha, a vida de muita gente. E esse é o objetivo do Top Classic, fazer e recordar. Porque a música boa não tem idade. A gente vai para um break rapidinho, já já a gente volta com muito mais.

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0: de volta no Top Classic comigo, Rodrigo Moreira. O melhor do flashback no seu rádio.
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continue com a gente, é o melhor que tem para você. Olha que agradável a sua presença. Eu sei que você adora, eu também adoro estar contigo, viu? Olha, essa sequência foi tão legal. Passou Rita Lee, Bee Gees e fechamos com Diana Ross e Marvin Gaye. Stop Looking Listening. Já já tem mais, aguenta aí.

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respiração. A gente ama curtir um bom som junto com você, viu? E aqui no Top Classic, sempre uma música boa para recordar e viajar no passado, em tempos de lembranças inesquecíveis. Top Classic vai para um rápido intervalo e já já a gente volta.

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É sucesso a todo instante, para viajar no tempo, no Top Classic, que vai ficando por aqui. Obrigado pela amizade, obrigado pela sintonia. Até a próxima, pessoal. Beijo. Tchau, tchau.

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0: Bem, nós vamos ficando por aqui. Agradeço a todos vocês por compartilharem este momento nostálgico no Remember. Foi incrível revisitar tantas lembranças musicais. Descansem, recarreguem as energias e estejam prontos para mais flashbacks amanhã. Até lá, pessoal!
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0: 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Agora.
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2: Olá, amanhã de quarta-feira estamos iniciando pela Nova Cultura FM o nosso cenário sertanejo. 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A programação a cargo de Hélio de Pontes, nos computadores, Alexandre Dias.

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5: O mercado de bioinsumos no Brasil vem registrando expansão acelerada e já se consolida como um dos segmentos mais dinâmicos do agronegócio. Na safra 2023-2024, o setor movimentou aproximadamente 5 bilhões de reais, com crescimento médio anual de 21% nos últimos 3 anos, índice 4 vezes superior à média global, segundo dados da CropLife Brasil. A projeção é de que o mercado brasileiro alcance 9 bilhões de reais até 2030. A Embrapa deu início a um projeto estratégico voltado à aceleração da transição energética no agronegócio brasileiro. Batizada de Bioinova, a iniciativa integra 5 unidades de pesquisa da estatal para desenvolver tecnologias capazes de transformar biomassa e resíduos agroindustriais em combustíveis renováveis, bioenergia e insumos de base biológica. Com investimento de 14 milhões de reais da FINEP, o projeto terá duração de 3 anos.
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1: Ô, meu amigo Jorge Luiz, bom dia Alexandre, bom dia a todo o pessoal que está ouvindo a nova Rádio Cultura. Mandar um bom dia especial hoje para toda a nossa zona rural, nossa querida Monte Alto, povoado de Bitirama, pessoal todos da Aparecida de Monte Alto. Mandar também para todos os funcionários da JM Veículos, os proprietários João Marcelo, Lucas, e para o gerente, o Ricardinho Minante. Desejar que todos tenham um abençoado e um santo dia. E hoje é o dia da nossa querida e bondosa irmãzinha, menina Zildinha. Que ela continue sempre nos abençoando, nos protegendo, hoje e sempre. Desejar que todos tenham um dia abençoado. Bom dia, grande abraço, meu amigo. Que Deus abençoe a todos vocês aí. E a menina Zildinha esteja sempre presente na vida de todos nós, da nossa querida Monte Alto. Parabéns à nossa menina Zildinha. E viva a menina Zildinha!
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6: O agronegócio brasileiro estará entre os principais focos da Expo Boer 2026 e da Pneu Show 2026. Eventos que acontecem simultaneamente entre os dias 23 e 25 de junho no Expo Center Norte em São Paulo. As feiras são consideradas maiores da América Latina voltadas aos setores de artefatos de borracha e reforma de pneus, reunindo empresas, especialistas, fornecedores e representantes da indústria nacional. A expectativa do setor é ampliar os debates sobre inovação tecnológica, sustentabilidade, economia circular e eficiência operacional no campo. A alta nos preços do pão francês e de outros derivados da farinha vem ampliando a pressão sobre a cadeia produtiva do trigo no Brasil, acelerando o avanço da tecnologia no setor. Diante da redução da safra nacional, maior dependência de importações e aumento da volatilidade no mercado internacional, produtores, moinhos e indústrias intensificam investimentos em automação, inteligência de dados e agricultura de precisão para reduzir perdas e preservar competitividade.
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3: Bom dia, Jorge Luiz. Bom dia, Alexandre. A Sônia do Santa Rita. Queria ouvir uma música do Gilberto Gilmar. Ofereço para minha família, para vocês, para todos os ouvintes. Um abraço, Deus os abençoe.

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3: As exportações do agronegócio de Minas Gerais somaram 5,8 bilhões de dólares entre janeiro e abril de 2026, consolidando o estado entre os três maiores exportadores do setor no Brasil. No período, foram embarcadas 4,8 milhões de toneladas de produtos agropecuários para mais de 160 países. Apesar da retração de 11,9% no valor exportado e de 9,3% no volume em comparação ao mesmo período de 2025, Minas Gerais respondeu por 10,6% das exportações do agronegócio brasileiro. Os custos de produção da agropecuária gaúcha voltaram a registrar alta em abril, reforçando a pressão sobre a rentabilidade dos produtores rurais. Ao mesmo tempo, embora os preços recebidos no campo tenham apresentado nova recuperação no mês, eles ainda permanecem abaixo dos patamares observados há um ano. Segundo a análise da Farsul, a principal pressão veio do mercado de fertilizantes, que registrou aumento de aproximadamente 8% no mês.
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5: Alô, Jorge Luiz, bom dia, meu amigo. Tudo bem por aí? Espero que sim, hein? Passando aqui para desejar uma excelente quarta-feira a todos, de Monte Alto, região, né? Parabéns a mais uma programação aí. Vamos dar um abraço lá pro Fininho, já mandou um abraço para nós aí, na programação. E um abração para todos que estão sempre te ouvindo aí. Passa lá na JM, toma um café conosco lá o dia que quiser, viu, Jorge? Toca uma moda boa para nós aí, pode ser do Ronaldão Viola. Um abraço, meu irmão, tudo de bom.

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4: Bom dia, Jorge Luiz. Bom dia, Alexandre Dias. Eu queria ouvir quando tinha um carreiro e pardinho, a Rei de Prata. Eu fiz para todo mundo que está curtindo o seu programa, para todos os ouvintes, para todos os aniversariantes, para todas aquelas pessoas que mandam um abraço, um alô para a gente aí. E para todos os usuários do Cataxi comigo. Obrigado, bom dia, bom trabalho.

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1: 9 horas do dia, Assis Santiago de Pernambuco. Eu vejo o Cleber Santiago, o Marizinho Santiago, Gustavo Maico, Luiz Carlos da Cruz, José Frigo, Mulher de Pátria, para a Mulher do Canaã, para o José Frigo, para o Vestido de Catandu, para o Zé Garcia, para o Tio Zorinho, por esses compre, tá bom? Fica com Deus. E com o Rogerinho do Rato, tá bom, Jorge? E pra mim, parabéns pra mim, que eu tô fazendo aniversário hoje, tá bom? Obrigado, fica com Deus. Que Deus abençoe de todos nós. Uma feliz quarta-feira abençoada.

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7: O setor citrícola paulista passa a contar com novas diretrizes para o enfrentamento do greening. Após a publicação pela Secretaria de Agricultura e Abastecimento do Estado de São Paulo, as medidas atualizam o sistema de prevenção e controle da doença, considerada uma das mais graves da citricultura mundial, e tem como objetivo reduzir sua incidência em municípios onde a atividade tem relevância econômica. O mercado brasileiro de algodão encerrou o mês de maio com melhora gradual nas negociações e valorização mensal dos preços da pluma. O levantamento é da Safras Consultoria, que aponta maior cautela dos compradores com a aproximação da colheita da nova safra. A demanda doméstica perdeu intensidade nos últimos dias, com indústrias adquirindo apenas volumes pontuais para reposição imediata. Apesar disso, o desempenho geral do mês foi mais positivo.
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3: Bom dia, Jorge Luiz, que é o Donizete Leite. Quero referir-se para minha esposa Toninha, pro Dilmaer, pro Silvio, meu primo, na Vrigadini, pro Zé Denácio, o Cido Mamede, pra minha tia Cida, né? Centenário, Pé de Pato, pro João Paulo Feliciano, pra Sueli, minha prima, pro Zé Luiz Cipola, pro Zé Leite Jabuticabal, pro Banana, que é da Califórnia, pra Eliane Marano Vera Cruz, pra você, e para todos que estão curtindo esse programa maravilhoso. Um abraço, meu amigo. Tenha um bom dia. E bom frio.

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3: Diretamente de Araraquara, vamos à nota de destaque para nosso boletim. Na rodovia Washington Luiz, em Santa Gertrudes, região de Rio Claro, aquaplanagem ou hidroplanagem de automóvel, seguida de choque contra a defensa metálica da rodovia, matou mulher de 49 anos. Os detalhes eu conto para você daqui a pouco, no seu rádio.
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4: Bom dia, Jorge Luiz. Bom dia, Alexandre Dias. Aqui é o Zé Frigo. Oi, Jorge. Eu quero ver uma música, Alexandre, pode escolher, tá, Alexandre? Eu quero agradecer pro Zé Cabrito, que tá lá ligadinho, falou que tá ligadinho ouvindo. Quero oferecer para Maria de Nobre, Fátima Garbim. Quero oferecer para todo o povo aqui do Bandeirante, para todo o povo que trabalha ali no cemitério e para todos os ouvintes que estão ligadinhos na cultura, para vocês, nossa família. Que Deus abençoe a todos. Um bom dia a todos, Jorge. Que Deus abençoe a todos.
5: É

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2: A aproximação do inverno e a previsão de geadas mais intensas voltaram a acender o sinal de alerta no setor de hortifruti do sul do Brasil. O avanço das massas de ar frio, aliado à maior umidade provocada pelo El Niño, aumenta os riscos para lavouras altamente sensíveis às baixas temperaturas, pressionando produtores a investir em tecnologias de irrigação e monitoramento climático para evitar perdas na produção. O Global Agribusiness Festival, considerado o maior festival de cultura agro do mundo, confirmou duas edições no Brasil em 2026. Pela primeira vez, o evento será realizado em Sorriso, entre os dias 23 e 26 de julho, e também retornará a São Paulo nos dias 1 e 2 de outubro, no Allianz Parque. A expansão do festival fortalece a conexão entre dois dos principais polos do agronegócio nacional, aproximando ainda mais o evento dos territórios onde a produção agropecuária brasileira acontece em larga escala.
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5: Bom dia, Jorge Luiz. Bom dia, Alexandre. Bom dia a todos os ouvintes da Cultura. Ô, Jorge, hoje eu gostaria de ouvir com Zé Tapera e Teodoro o Chapéu Atolado. Coloca para nós aí. Obrigado.

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2: Oficial do Brasil, 7 horas.
3: Quarta-feira, 17 de junho de 2026.
2: Eduardo Bolsonaro ataca a decisão do STF que condenou a mais 4 anos e o deixou inelegível por mais de 8.
3: Quebra de sigilo de investigações revela proximidade e influência de Daniel Forcário em Brasília.
2: Messi chega ao topo da artilharia em Copas do Mundo. Hoje, a estreia é de Cristiano Ronaldo.
3: Após um mês sem jogar, Neymar faz o primeiro treino em campo pela seleção brasileira.
2: E ainda nesta edição,
3: Israel mantém tensão no Oriente Médio com ataques ao Líbano em meio ao acordo entre Estados Unidos e Irã.
2: Tempo.
4: Nesta quarta-feira, uma massa de ar polar domina no sul do país. Em Porto Alegre, a temperatura mínima alcança os 6 graus e máxima de 17 graus. Já em São Paulo, a circulação de umidade do oceano favorece chuvas no litoral norte paulista. Na capital, o tempo segue firme, a máxima alcança os 20 graus. Já em Brasília, tem chance de chuvas rápidas e isoladas, e a máxima fica próxima dos 27 graus.
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3: A retirada do sigilo das investigações sobre a fraude bilionária no Master expõe detalhes das relações de Daniel Forcário com figuras importantes da política nacional.
2: O acesso a informações do caso foi liberado ontem pelo ministro do Supremo, André Mendonça.
3: Em meio ao material enviado pela Polícia Federal ao STF, chamam a atenção selfies em meio a sorrisos em jatinhos e abraços em estações de esqui nos Alpes franceses.
2: As fotos revelam uma relação de forte amizade entre o banqueiro e o presidente do Progressista, Ciro Nogueira.
3: Segundo as investigações, mais do que amigos, eles seriam parceiros de interesse ilícitos, com atuações do senador no Congresso em linha com negócios de Forcário.
2: Ciro Nogueira teria apresentado no Senado ao menos 3 propostas que tornariam o Banco Master mais atrativo.
3: A regulamentação do mercado de carbono no Brasil, um projeto sobre transição energética, além do aumento da cobertura do Fundo Garantidor de Crédito.
2: A PF diz que, em troca, o banqueiro ofereceria vantagens indevidas, materializadas, entre outras formas, no pagamento periódico de valores. Uma mesada.
3: Ciro Nogueira também seria beneficiado com o custeio de viagens internacionais de elevado padrão, além de outros ganhos econômicos.
2: Além dele, as mensagens apreendidas no celular de Daniel Forcário mencionam o presidente da Câmara.
3: Hugo Mota teria tido diárias pagas num hotel de luxo em Lisboa. Ele justifica.
5: Eu tenho muita tranquilidade com relação a isso. Não vejo problema, era um evento corporativo, um encontro jurídico, que inclusive participei esse ano já como presidente da Câmara, então não vejo problema algum.
2: O ex-ministro das Comunicações, Fábio Faria, também aparece como beneficiário de uma estadia em um hotel em Nova York.
3: De acordo com um recibo encontrado no telefone de Daniel Forcário, o total pago ultrapassa US$ 156 mil, o equivalente a R$ 900 mil.
2: Tanto Fábio Faria quanto Ciro Nogueira ainda não se manifestaram a respeito das últimas revelações.
3: As relações com políticos foram definidas pela PF como vitais no esquema atribuído ao dono do Master.
2: Mas os investigadores dizem que nada disso seria possível sem uma bem ajustada operação financeira.
3: O pai de Daniel Forcário, Henrique, e o primo do banqueiro, Felipe Cansado, seriam os principais elos na cadeia de pagamentos.
2: Os recursos passavam por 34 empresas e filiais. Essa seria uma maneira de dificultar o rastreio dos valores.
3: O total movimentado no esquema chegou a 330 milhões de reais só nos últimos 3 anos.
2: O Os documentos liberados pelo STF revelam ainda, para a PF, ameaças de familiares de um personagem apontado como responsável pela milícia do dono do Master.
3: Conforme investigadores, Luiz Felipe Mourão, o sicário, recebia pedidos de Vorcaro para investigar, coagir e intimidar adversários do banqueiro.
2: Joana Mourão, irmã de Luiz Felipe, aparece em mensagens dizendo que poderia revelar arquivos que acabariam com a família do banqueiro.
3: Delegados afirmam que pessoas próximas ao banqueiro tentaram depois comprar o silêncio da irmã de sicário.
2: Luiz Felipe Mourão morreu na carceragem da Polícia Federal em Belo Horizonte logo depois de ser preso em março.
3: As investigações concluíram que ele se matou dentro da cela.
2: Durante 7:05.
3: Vamos a Brasília. Mais informações envolvendo a família de Daniel Vorcaro. Vitor Gomes, bom dia.
6: Oi, Ana Paula, bom dia para você, bom dia, Nelson, e a todos os nossos ouvintes. A segunda turma do Supremo decide manter a prisão preventiva do pai e do primo do banqueiro Daniel Vorcaro. Votaram ontem a favor da medida o relator André Mendonça e os ministros Luiz Fux e Nunes Marques. O decano da corte, Gilmar Mendes, divergiu. Ele defendeu a prisão domiciliar a Henrique Vorcaro e a soltura do primo do dono do Banco Master, Felipe Cansado. Ele afirmou que vê semelhanças do caso envolvendo o banqueiro com a Lava Jato e disse que há pressão para os investigados delatarem. Num certo momento, Gilmar Mendes e André Mendonça entraram num embate a respeito das divergências.
7: É preciso ter cuidado na condução desses procedimentos investigatórios. Todos nós estamos do mesmo lado no que diz respeito ao combate à criminalidade organizada. Agora, é preciso que haja métodos constitucionais de se fazer
8: estão
7: isso.
8: Estão havendo, ministro Gilmar, pode ter certeza.
7: É fundamental que haja.
8: O que eu não vou admitir é tentativas que eu tenho visto de desacreditar de forma indevida a atuação, seja minha como relator, seja dos investigadores. Não vou. Eu sempre disse para os advogados, não estou preocupado com delação. Não, primeiro que eu não prendo para fazer delação.
6: Dias Toffoli, que faz parte da segunda turma do STF, se declarou suspeito e não participa das decisões sobre o Master. O pai e o primo de Vorcaro são apontados pela Polícia Federal como operadores financeiros do suposto esquema. Além de tratar de pagamentos, segundo a PF, Henrique Vorcaro também chefiava uma espécie de milícia formada para pressionar e intimidar adversários do filho. Ele teria ainda acesso a informações privilegiadas num sistema interno do órgão e protegidas por segredos de justiça. A suspeita é de que o banqueiro teria buscado detalhes do inquérito por meio de uma rede formada por ex-policiais e servidores. Henrique Vorcaro e Felipe Cansado estão presos em Minas Gerais desde o início do mês passado. Volto com vocês.
3: Obrigada, Vitor, pelas informações. 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

0: 7h13, vamos aos Estados Unidos, Ricardo Capriotti. Messi entrou em campo, Mbappé também. Que show!
1: Fala, Nelson, bom dia a você, bom dia, Ana, todo mundo que está conosco. A cavalaria esteve em ação, não é, Nelson? Que terça-feira para a Copa do Mundo, minha gente, foi sensacional, né? A gente precisa começar falando do Mbappé, porque o primeiro tempo da seleção da França contra o Senegal não foi legal, não foi bacana, mas aí no segundo tempo pintou a genialidade do Mbappé. É verdade que ele foi muito bem auxiliado pelo Olise, mas o Mbappé fez 2 gols, apresentou o cartão de visitas, chegou a 14 gols marcados nesta Copa do Mundo, vai brigar pela artilharia, assim como a França vai brigar

0: chegou a 16 gols junto com Miroslav Klose. Vamos lá, Capelanes, bom dia.
1: Fala, Capri, bom dia para você, para quem nos acompanha, nos assiste aqui no Primeira Hora da Bandeirantes. Atenção, vamos falar de um privilégio que é assistir e acompanhar a carreira de Lionel Messi. Estreia da Argentina por 3-0 nessa última terça-feira sobre a Argélia, com 3 gols do ET e mais recordes sendo quebrados. Primeiro hat-trick dele em Copas e, de quebra, se tornou o maior artilheiro da história dos Mundiais ao lado de Klose da Alemanha. Agora são 27 jogos de Messi em Copas e 16 gols, com mais 8 assistências, empatado com o Maradona na segunda colocação, e ainda virou o maior jogador com mais participações em gols na história da Copa do Mundo, com 24 participações. É um verdadeiro privilégio acompanhar a carreira de um verdadeiro extraterrestre. Simplesmente, meus amigos, Lionel Andrés Messi, Ricardo Capriotti.
0: E hoje tem mais estrelas da Copa pressionadas para começar bem. Estou falando de Cristiano Ronaldo, que logo mais às 14h estará em campo com a seleção de Portugal enfrentando a República Democrática do Congo. Estou falando de Harry Kane, que estará em ação pela Inglaterra contra a Croácia às 17h. E depois ainda teremos Gana e Panamá às 20h, além de Uzbequistão e Colômbia, que se enfrentam às 23h, todos pelo horário de Brasília. Então, Nelson, Ana, vimos a história sendo feita, sendo escrita mais uma vez nessa Copa dos Estados Unidos, que tem tudo, olha, do ponto de vista técnico. E se depender desses velhinhos aí, dessas estrelas, principalmente, não é? Cristiano Ronaldo e Messi, tem tudo para ser uma grande Copa. Eu volto daqui a pouquinho para falar sobre seleção brasileira e o nosso craque, o Neymar, que ontem voltou a correr no gramado aqui de Nova Jersey. Até já.
2: Valeu, Ricardo Capriotti. Até daqui a pouquinho. 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
3: Chegou a hora do É da Sua Conta, nosso papo diário sobre finanças em parceria com o PicPay, seu próximo banco. Já estamos conectados aqui com a Renata Flores. Qual é o tema de hoje, hein, Renata? Bom dia.
4: Bom dia, Pedro. Bom dia para quem nos acompanha. Olha, tema de hoje começa falando sobre junho, que a gente tá na metade e tá sendo um mês tão cheio, né, Pedro? 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E só que tudo isso, Pedro, somado aos gastos fixos do nosso mês, pode pesar bastante no bolso, e eu acho interessante a gente falar sobre isso hoje.
3: Com certeza, viu, Renata? 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
3: É isso aí, Renata Flores com a gente, trazendo dicas importantes todas as manhãs. Obrigado pelo papo de hoje. Amanhã tem mais, Renata.
4: Tem mais, ótimo dia, tchau.
3: 7h20.

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9: Condenou por tentativa de interferir em julgamentos do pai dele, Jair Bolsonaro.
10: O relator da ação era Alexandre de Moraes, que foi diretamente afetado por sanções financeiras e cancelamento de vistos pelo governo dos Estados Unidos.
9: O ministro pediu a condenação do ex-deputado por uso de influência política para que o Washington intimidasse integrantes do STF.
10: Ele também citou as barreiras comerciais impostas ao Brasil, em que o líder americano Donald Trump usou como argumento o tratamento dado ao ex-presidente.
9: A condenação foi por unanimidade. Alexandre de Moraes foi seguido por Cristiano Zanin, Carmen Lúcia e Flávio Dino.
10: A sentença foi de 4 anos e 2 meses em regime semiaberto, com multa de R$162 mil.
9: Eduardo Bolsonaro também fica inelegível por 8 anos depois de cumprir a pena.
10: Como vive nos Estados Unidos e perdeu o mandato na Câmara dos Deputados por faltas consecutivas, ele não compareceu aos interrogatórios nem indicou advogado. advogados.
9: A defesa do ex-parlamentar ficou a cargo da Defensoria Pública da União.
10: Em nota, Eduardo disse que a sentença é nula porque ele não foi citado na forma de lei em processo julgado por juiz e vítima do mesmo caso, em referência a Moraes.
9: Tolerantes 7:27.
10: Vamos a Brasília, mais informações envolvendo a família Bolsonaro. Vitor Gomes está de volta. Diga aí, Vitor.
7: A defesa de Jair Bolsonaro deve se manifestar hoje sobre a razão do ex-presidente manter uma arma de fogo em casa durante a prisão domiciliar. O prazo foi determinado pelo ministro Alexandre de Moraes, do Supremo Tribunal Federal. A pistola foi apreendida em uma blitz na noite da segunda-feira, com um militar do Exército que atua na segurança de Bolsonaro. Ele afirmou que levaria a arma para a manutenção e que a devolveria no dia seguinte. Alexandre de Moraes questionou ainda a defesa sobre por que o ex-presidente pediu o conserto da pistola às vésperas do encerramento do prazo do regime domiciliar. Ontem, a Procuradoria-Geral da República defendeu que o Supremo rejeite o pedido de revisão da condenação de Jair Bolsonaro. Paulo Gonet afirmou que ele usou o controle da máquina pública para fomentar a radicalização. Os advogados apontam supostos erros no processo que levou à condenação do ex-presidente a mais de 27 anos de prisão. Volto com vocês.
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0: Bom dia, Monte Alto. São 7:30.
1: Hoje é quarta-feira, 17 de junho de 2026. Aniversário da menina Zildinha.
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0: e Daniel Palma.
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0: Quarta-feira, chegando aí o final do outono, mas já está com aquela carinha, né, de inverno. O tempo amanhece aberto agora pela manhã, aquele frio, aquele tempo fresco, não tem previsão de chuva para a data de hoje, o sol vai ser o destaque, umidade relativa do ar está em bom estado, né, depois desses dias de chuva, esses dias aí fechado, hoje vai ser de novo a mudança do cenário, inclusive com relação à amplitude térmica, em média aí 10 graus, a mínima 13 e a máxima hoje pode chegar até os 23 graus. Agora, nos termômetros Cultura, 17 graus. E neste momento aqui em Monte Alto, para você que nos acompanha pelas redes sociais, vê ao vivo da nossa câmera a imagem aérea nesse exato momento no centro da cidade. Olha só, o tempo bem aberto nesta manhã.
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0: Destaques desta edição:
1: crise entre poderes se agrava, mas o governo Lula precisa evitar isolamento no Congresso.
0: Procuradoria-Geral da República rejeita nova proposta de delação de Daniel Vorcaro e comunica ao Supremo Tribunal Federal.
1: Medida provisória sobre piso mínimo do frete está sendo analisada pelo plenário da Câmara.
0: E brasileiros recorrem à justiça para reconhecer trabalho infantil e também antecipar a aposentadoria.
1: Maior escolaridade e alta no mercado de trabalho reduz participação no trabalho doméstico em São Paulo.
0: Dengue, Anvisa cria grupo para avaliar segurança de vacina do Butantan.
1: A Organização Mundial da Saúde alerta: risco de perda auditiva cresce entre jovens de todo o mundo.
0: E a Polícia Civil mira grupo investigado por sextorção contra influenciadora digital.
1: Na Copa do Mundo ontem, França, Noruega e Argentina venceram.
0: E hoje, pela Copa do Mundo, mais 4 partidas pela continuação da fase de grupos.
1: Hoje tem a estreia de Cristiano Ronaldo. Na Série B do Campeonato Brasileiro, Fortaleza perdeu em casa para o América Mineiro por 3-0.
0: E hoje tem jogo pela Liga das Nações de Vôlei Feminino. O Brasil enfrentando a França.
1: Esses são os destaques.
0: E o noticiário vem aí.

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2: As informações para você do plantão policial, nós tivemos através da Polícia Militar a captura de dois procurados pela Justiça. Na manhã da data de ontem, policiais militares realizaram a captura de duas pessoas que estavam sendo procuradas pela Justiça durante ações de policiamento preventivo em diferentes pontos da cidade. A primeira prisão que aconteceu no Jardim Vale dos Sonhos. Durante a abordagem e consulta ao sistema de pesquisa criminal, os policiais constataram que uma mulher possuía mandado de prisão em aberto por crime de furto. É o que a gente sabe e fala sempre aqui. Uma hora a pessoa acaba caindo e caiu essa mulher na data de ontem com relação aí à captura dessa pessoa que estava sendo procurada. Diante da confirmação, ela foi detida e encaminhada até a delegacia da polícia aqui do município. E também no bairro Vila Gadini, uma nova abordagem resultou na captura de um indivíduo procurado também pela justiça, pelo crime de receptação. É aquela pessoa que compra um produto e muitas vezes é um produto ilícito. Se pego for, vai para a cadeia. Foi o caso aí que aconteceu com essa pessoa. Após a verificação dos seus antecedentes, foi constatado aí a existência desse mandado judicial, sendo ele imediatamente preso. Os capturados estão aí à disposição da justiça. Nós tivemos aí também um registro de um furto que aconteceu, inclusive o fato e o registro que foi feito aí no dia 16, ontem, por volta das 9 horas e 21 minutos. Segundo consta no boletim de ocorrência da Polícia Civil, o fato que aconteceu na Rua das Açucenas. Segundo as informações que diz, né, a moradora ou até mesmo a vítima, durante uma vistoria foi constatado que a porta dos fundos da residência havia sido arrombada. Verificou-se também que existia falta de energia elétrica na residência, que havia sido interrompido por algum motivo, sendo identificado aí um corte pela área externa da instalação elétrica. Talvez, né, indivíduos poderiam ter levado algum tipo de fiação. Agora está sendo aí investigada também. A residência permaneceu sem o fornecimento de energia elétrica e a moradora informou que não possuía imagens naquele local para possível identificação dos autores. Segundo as informações, não foi levado nenhum objeto da residência, mas mesmo assim tem que se fazer uma investigação. Ninguém entra na casa de ninguém arrombando porta, bagunçando aí praticamente o imóvel e vai embora. Então, a Polícia Civil, inclusive, está, né, o boletim de ocorrência na Polícia Civil para possível aí investigação. Nós tivemos o registro nesta madrugada, através da Guarda Civil Municipal, de uma moto que foi presa em Ibitirama. Através de denúncia, a Guarda Civil Municipal se deslocou até Ibitirama pelo telefone 153, onde uma pessoa estaria andando pelo povoado 2 horas da madrugada, inclusive a pessoa foi abordada, a moto também, uma Yamaha cor verde, ano de fabricação 2019. Contra a pessoa, nada foi aí encontrado, mas a moto estava com adulteração na placa e também no chassi. O que uma pessoa, né, 2 horas da manhã, estaria fazendo aí, andando pelo povoado? Agora tem um processo aí investigativo. Nós tivemos também, né, uma outra ocorrência, e agora foi até mesmo uma curiosidade, através da Brigada de Incêndio e Defesa Civil, de um pitbull que subiu em uma árvore, né, não se sabe o porquê, mas não conseguia descer. E aí a Brigada de Incêndio foi até o local para tirar aí o animal, né, o cão. Pitbull é uma raça feroz, né? Lá da rua Said Tomás Buchala, no Jardim Alvorada. A Brigada de Incêndio e Defesa Civil realizou esse resgate pelo telefone 199. SAMU, foram 37 ocorrências. São estas as informações para você do plantão policial. Não entre em litígio com a polícia para não virar notícia.
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5: São 7 horas mais 39 minutos. Hoje, dia 17 de junho, aniversário da menina Zildinha. O anjo do Senhor hoje está completando 129 anos.

Avenida da Avenida Zildinha. O mausoléu hoje vai permanecer aberto o dia todo, como acontece todos os dias, para receber os fiéis que adoram na Avenida Zildinha. E nós teremos à noite, né, o terço e depois a carreata. Carreata como foi realizado ano passado. Nós temos aí fotos do ano passado, essa carreata que vai percorrer pelas ruas da nossa cidade também. E às 11 horas estamos recebendo o presidente do Educandário, Murilo Pinhato, e a esposa também, né, a Fran, para falar um pouco mais sobre a história da Menina Zildinha. Hoje festa em Monte Alto. É o aniversário hoje do senhor Menino Zildinha, que nasceu no dia 17 de junho de 1897. E hoje está completando 129 anos.

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1: 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Agora você fica sabendo do plantão das farmácias e drogarias da semana e do final de semana. 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
8: São 7 horas mais 48 minutos. 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
1: São 7:51, Mantiausi está em festa. Hoje, aniversário da menina Zildinha, o anjo do Senhor. Menina Zildinha está completando hoje 129 anos. O mausoléu a ficar aberto o dia todo
2: e não
1: para
2: puder.
1: Visitação. E vamos agora também conhecer um pouco da história da menina Zildinha.
3: Menina Zildinha, como ficou conhecida, Maria Isilda de Castro Ribeiro, morreu de leucemia em Guimarães, Portugal. Na década de 1950, um de seus irmãos decidiu mudar-se para o Brasil e trazer o corpo da irmãzinha. Quando foi feita a exumação, o corpo continuava intacto, 40 anos após a morte da menina. E a comunidade portuguesa passou a visitar o túmulo. Logo surgiram notícias de graças alcançadas por intermédio dela. Em 1958, o irmão decidiu mudar-se para Monte Alto, no interior, para abrir uma indústria e levar o corpo da irmã. A fama da Santinha precedeu a comunidade portuguesa da cidade, que se mobilizou para fazer um grande mausoléu na Praça Central. Novos milagres foram relatados e o culto cresceu.
1: Isso é um pouco da história da menina Zildinha. Mas no bazar, no mausoléu, tem livros contando a história completa do anjo do Senhor, a menina Zildinha. Hoje teremos o terço às 15 horas e depois às 19:30. Em seguida, haverá uma carreata com a imagem da menina Zildinha pelas ruas da nossa cidade.
4: A Organização Mundial da Saúde estima que cerca de 1 bilhão de jovens em todo o mundo estejam expostos aí ao risco de desenvolver uma perda auditiva permanente. Entre os principais fatores estão o uso inadequado de fone de ouvido, por exemplo, e também exposição frequente a volumes elevados em shows, festas e também em casas noturnas, o que explica o aumento desse problema entre os mais jovens e também pode ser um alerta de alguns sinais, através da Organização Mundial da Saúde, que está alertando o risco da perda auditiva que está crescente entre jovens de todo o mundo.
1: Na próxima sexta-feira tem novamente Brasil na Copa. Você pode assistir no telão lá no Salão Social do Campestre, né? E em seguida vai ter aí aquele forró, Beijo do Forró. Logo em seguida, sexta-feira, tudo isso no Campestre. E no sábado vai ter o Juninão do Campestre. Juninão a partir das 19 horas no Salão Social com o Trincassete.
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5: 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Agora você confere o resultado das loterias. 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
4: Vamos falar das loterias. A Mega Sena, inclusive, teve sorteio na data de ontem. O prêmio para as apostas que acertasse as 6 dezenas era de aproximadamente R$15.500.000. No entanto, ninguém conseguiu aí levar pela faixa principal e o valor acumulou e foi para R$36.000.000, um excelente prêmio. E os números que foram sorteados, vamos lá, anotem. Número 5, o número 31, na sequência saiu 32, o número 48, o número 54 e o número 56. ninguém conseguiu acertar esses seis números mais uma vez, tanto é que o prêmio, que era de 15 milhões e meio, foi para 36 milhões agora para o próximo sorteio. Mas, né, 24 apostas acabaram acertando cinco números e que vão levar o prêmio de R$ 56.950,91. E outras 1.987 apostas acertaram quatro números, também vão levar premiação. Portanto, continue fazendo as suas apostas.

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7: São 8 horas em Monte Alto. Hoje, quarta-feira, de 17, vai ter aplicação do Fumacê a partir das 18 horas na Vila São José, o bairro como é conhecido, na Rua Antônio da Silva e na Califórnia. Então passa um carro antes com som, alertando as zonas de casa, em seguida o veículo com Fumacê. Fumacê é para terminar, para acabar aí com combater o mosquito transmissor da dengue. Mas mata somente o mosquito que está voando, mosquito alado. Não elimina os criadores. Criadores, dona de casa, precisam tomar cuidado e eliminando. Então hoje, na Vila São José, na Rua Antônio da Silva e na Califórnia. Amanhã, quinta-feira, dia 18, o Fumacê será aplicado no Jardim Paraíso, Real Paraíso e Residencial Barbizan, sempre a partir das 18 horas. E na sexta-feira, o Fumacê será aplicado na Vila Municipal, na Vila Gadini e no São Guilherme, a partir das 18 horas. Preste atenção. Os sanitários da Praça Central estão refazendo parte da instalação elétrica no local. A Diretoria de Controle e Manutenção já está acompanhando a situação e adotará as providências para liberar o mais breve possível. Portanto, está passando aí para essa instalação elétrica no banheiro central, da Praça Central, certo? Por isso está no escuro lá, não tem a energia, mas a equipe já está trabalhando lá no local. Pode prestar atenção que vai dar certo, sim. Nós teremos sábado, dia 20 de junho, às 8 horas, a primeira caminhada da conscientização sobre a violência contra a pessoa idosa. Vai sair lá do antigo Savenhago até a Praça Central. Vamos participar? Amanhã, não, dia 23 de junho, nós teremos a formatura dos alunos que participaram do programa PROERD, que a Polícia Militar leva para dentro das nossas escolas. Será dia 23, uma terça-feira, às 19 horas, no Ginásio de Esportes Babi Barione. Hoje, quarta-feira, tem palestra, curso de capacitação. Mas amanhã, quinta-feira, dentro do cronograma, O recolhimento de galhos amanhã, quinta-feira, acontece na área central, no Jardim Paulista 1, Jardim Paulista 2, Jardim São Cristóvão e no bairro da Vila Aeroclube. Na sexta-feira, dia 19, na área central, Colinas do Campestre e Vale Verde. E aí nós teremos também, na segunda-feira, dia 22, na Avenida Ayrton Senna e na área central também. É o cronograma do recolhimento de galhos. Nós pedimos para as pessoas seguirem o cronograma do recolhimento de galhos. Por exemplo, sempre falo do exemplo para orientar a população. Amanhã estarão passando recolhendo galhos no Jardim São Cristóvão. Aí, na sexta-feira, querem resolver ali problema de podas. Poda as árvores e joga os galhos. Só vai voltar daqui 50, 60 dias novamente no Jardim São Cristóvão para recolher os galhos. Aí vem a reclamação: os galhos estão secos em frente à minha casa, está atrapalhando o trânsito. Vai mesmo. Tem que seguir o cronograma. Você, munícipe, que vai contratar um profissional para realizar a poda, peça para ele. Se ele não tem informações, manda ele buscar informações. Porque sobra para você o pepino. Principalmente para a dona de casa, aquela sujeira de folhas. E não coloque entulho junto com as folhas. Eles não recolhem. E nem com os galhos. Só recolhe os galhos das árvores podadas, árvores da calçada. Agora, vamos pelo cronograma. Dou outro exemplo aqui, ó. Sexta-feira eles vão fazer o recolhimento de galhos nas Colinas do Campestre. Aí, final de semana, tem podas de árvore. Só daqui 50, 60 dias que vão voltar novamente lá na Colina dos Campestres. Então, se você seguir o cronograma, sua rua vai ficar mais limpa ainda, com toda certeza. Amanhã, dia 18, nós teremos a festa da Escola Lourdes Siqueira Martins Ferreira. A festa junina, a festa da família. Só que será no pavilhão de festas de Nossa Senhora Aparecida, a partir das 19 horas, e todos estão convidados. Teremos também, sábado, o Conectados em Cristo, a Igreja em Movimento. Vai ser um encontro na concha acústica, a partir das 17 horas e 30 minutos. Vários pregadores estarão aqui em Monte Alto, muita música também. Esses Conectados em Cristo, dia 20, sábado agora, no Centro Cívico Cultural, todos estão convidados. O Comércio Lojista de Monte Alto, no próximo sábado, de acordo com o calendário da Associação Comercial, ficará aberto até às 15 horas. Até às 15 horas. O Horto de Deus está realizando o seu Bazar da Pichincha. O Horto de Deus precisa da sua ajuda e precisa da sua colaboração. Então vamos participar, é no Salão Paroquial do Senhor Bom Jesus. E nós teremos amanhã, dia 18, a cerimônia de graduação dos alunos do Projeto Social Jiu-Jitsu Universitário. Amanhã, dia 18, quinta-feira, às 19 horas, acontece no Centro de Convivência da Melhor Idade, o Turcão 1, e todos estão convidados e vamos participar. Quero alertar também as famílias cadastradas do programa Viva Leite. Amanhã, dia 18, quinta-feira, vão entregar mais 3 litros de leite para as famílias. Eu quero alertar algumas famílias que precisam de leite. Vá até a assistência social, que tem vagas, viu? Você pode cadastrar e receber leite para os seus filhos. Amanhã, quinta-feira, serão entregues 3 litros de leite. As famílias vão poder retirar no CRAS Veracruz, CRAS Bandeirantes, na Unidade Básica de Saúde José Inácio Grilé, Unidade Básica de Saúde João Tiago de Camargo ou no Turcão 1. Você já sabe onde você retira o leite para os seus filhos. Continua as inscrições para o próximo Campeonato Municipal de Futebol Amador. As inscrições vão até o próximo dia 26, mais uma semana, até sexta-feira de semana que vem. Porque no dia 29 já será realizado o Congresso Técnico, às 18 horas, na sede da Secretaria Municipal de Esporte. Vamos lá participar. Monte Alto, que está se preparando para sediar o JOME, que é os Jogos da Melhor Idade. Essa edição será realizada aqui em Monte Alto em setembro. Mais de 2 mil atletas com 60 anos ou mais estarão participando do JOME aqui em Monte Alto. Vamos participar? Hoje, quarta-feira, o meu pet container está atendendo. Logo, a partir das 8 horas, eles começam a entregar as senhas e depois o atendimento. E o atendimento vai até a última senha. Portanto, o meu pet container, que fica aqui na Vila Municipal, na Rua dos Diamantes, ao lado da Câmara Municipal, hoje está atendendo. E tem o zap também, meu pet container. Você pode mandar sua mensagem, a sua pergunta para o meu pet container, através do 99137-6905. 99137-6905. É o zap do meu pet container, que hoje está atendendo normalmente.
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5: São 8 horas mais 12 minutos. 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
7: Bom dia, gente. A Polícia Federal já está divulgando aí o que está encontrando nos celulares do Vorcaro. Ainda falta muito, muito. Mas já descobriu que o Vorcaro sustentava uma dupla. O atual presidente da Câmara, Hugo Mota, e o ex-ministro de Bolsonaro e presidente do Progressista, senador pelo Piauí, Ciro Nogueira. Vejam só, viagens de Ciro Nogueira para Nova York, Lisboa, Paris, Courchevel. Courchevel é uma das mais atraentes estações de esqui da França, nos Alpes, para onde vão aqueles milionários russos. Tem 19 hotéis 5 estrelas, tem meia dúzia de restaurantes com estrelas Michelin. É caríssimo. Imagina o Ciro Nogueira no calor de 33 graus de Teresina e depois vai para Courchevel. Hoje, por exemplo, em Courchevel, em pleno verão, estava 16 graus no meio da tarde. Mas, em geral, né, agora no fim da semana, está prevista neve, 200 metros acima da última Courchevel, que é a 1850. Neve. É um senhor

0: ameaçou a família Vorcaro, se não resolvesse lá grana para ela, a Joana Mourão, que ela ia por Fantástico contar tudo e acabar com a família. Né? Acabou que um sujeito lá chamado Manolo, que era da turma, a turma é aqueles que davam aperto nos dissidentes, né? É o que ia quebrar o Lauro Jardim. O Manolo foi falar com a mãe dela, dona Denise, para fazer um acerto. Parece que aí ela virou sócia de uma empresa com 1 milhão. A empresa chamava JM Consultoria. Ora, JM são as iniciais da Joana Mourão. Não. Eu acho que essa história ainda está mal contada, porque se a Polícia Federal sabia disso e que ela tinha provas para acabar com a família Vorcaro, como ela disse, já devia ter sido feita anteontem uma busca e apreensão na casa dela para procurar as provas, não é? De Brasília, Alexandre Garcia.
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9: Muito bom dia, amigos da cultura. Bom dia, Monte Alto. Bom dia, região.
10: Bom dia, JB.
9: Araraquara, quarta-feira, 17 de junho de 2026. Lua nova neutra para a pesca até o próximo dia 20. Amigo motorista, a morte é igual a um consórcio. Um dia você vai ser contemplado. Ou contemplada. Na última segunda-feira, por volta das 15 horas e 40 minutos, na SP-310, rodovia Washington Luiz, pista dupla, reta, tempo chuvoso, com visibilidade prejudicada. Nessa rodovia mais lisa do que bagre, em Saboado, estava transitando um automóvel, um Honda Civic na cor prata, ocupado por três pessoas. O veículo transitava pela pista norte, sentido do capital interior. Quando chegou no quilômetro 164, mais 293 metros, em Santa Gertrudes, na região de Rio Claro, segundo o motorista, o automóvel aquaplanou. Aquaplanagem ou hidroplanagem é quando o veículo anda sobre a camada d'água, perde o contato com o solo ou poça d'água na pista. Disse que o barco, ou seja, o carro, atingiu uma defensa metálica, rodopiou e despencou numa ribanceira. Só parou lá na Quiçaça, pra lá de Deus me livre. Na confusão, a passageira, dona Simone Augusto Nascimento Sabino, de 49 anos, que provavelmente, com certeza, ela não usava o famoso cinto de segurança, foi arremessada para fora, caiu naquele chão preto, sofreu ferimentos graves, não resistiu e morreu no local do acidente ou da imprudência no trânsito. Os outros dois ocupantes do veículo sofreram somente escoriações. Amigo motorista e também você, amigo passageiro ou passageira, que acha que com você não acontece nada, é só com os outros, aí é que você se engana. Para seu conhecimento, o anjo da morte não desiste de ninguém. Fique vivo nas estradas. O cinto de segurança foi testado e aprovado pela Fórmula 1, esporte de primeiro mundo. Ele salva a vida. O Rebecão transportou o corpo feminino ao Instituto Médico Legal em Rio Claro. O policiamento, a concessionária, bombeiros, SAMU e os peritos atenderam a ocorrência e prestaram a dona Simone Augusto Nascimento Sabino, de 49 anos, sua última continência. 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
9: Zezé, procure fazer o teu nome, porque a tua caveira os outros fazem.
11: Vixe! JB, me poupe, hein?
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9: Amigo motorista, tenha uma excelente viagem pelas veias e carpetes viários deste imenso Brasil.
13: Brasil!
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4: São 8:30, programa da Câmara Municipal. Nós estamos aguardando aqui a presença do vereador. Enquanto isso, nós temos aqui um apelo, né, que desapareceu do bairro São Remo, um gatinho. Gatinho bonitinho, pertence às crianças, e criança quer o seu animal de volta. Portanto, esse gatinho desapareceu lá do bairro São Remo, e o netinho lá, que tem 6 anos, garotinho, quer esse gatinho de volta. Falando em gatinho, eu estou recebendo aqui 2 gatas, Miss Simpatia, Miss Imprensa e Miss Monte Alto, junto com o vereador Baltazar Garcia, que está conosco aqui, presidente da Câmara. Baltazar, bom dia.
5: Bom dia, João Moreira. Bom dia, Rafaela. Bom dia, Vitória. Bom dia a todos os ouvintes que nos acompanham aqui no programa da Rádio Cultura. Hoje a gente está bem acompanhado aqui das meninas. Agradecer também o Valtair Vilela, que foi o organizador do evento do Miss Monte Alto. João, que fez essa interlocução com elas para a gente poder estar presente aqui hoje conversando também sobre o Miss Monte Alto, como que foi a organização do evento. E a gente está fazendo um projeto de lei, inclusive a pedido do Valtair Vilela, para colocar o Miss Monte Alto no calendário de festejos de Monte Alto. O projeto já está finalizando. E também conversar sobre as outras obras, sobre os apoios que a gente também tem dado para outros eventos aqui de Monte Alto.
4: Nós recebemos a festa da Menina Zildinha, a Miss Monte Alto. Isso. A Rafaela esteve lá. Rafaela, bom dia.
6: Bom dia, João. Bom dia, Baltazar. Bom dia a todos.
4: É Rafaela Zavatti.
6: No Citelli.
4: Certo, né? Zavatti por causa da mamãe, né?
6: Isso, minha mãe é Zavatti e meu pai é no Citelli.
4: Certo. Sua mãe é filha de José Zavatti.
6: Uhum.
4: José Zavatti morava, acho que a esposa dele mora ainda. Ou não?
6: É falecida também. Ela faleceu antes de eu nascer, 2 meses antes.
4: Isso mesmo. Ali na Rua dos Lírios.
6: É, minha mãe sempre falava que eles sempre brincavam lá.
4: Na Rua dos Lírios, descendo o mercado que tinha ali,
6: isso,
4: né? Sempre ficava ali. E a sua mãe é filho José Zavatti.
6: É a irmã dele.
4: A irmã dele.
6: É, não, falei errado. Do Lúcio Zavatti, mas o José é o pai.
4: José Zavatti, porque o Lúcio que é irmão da sua mãe.
6: É, isso,
4: o
6: Lúcio é meu tio e irmão dela.
4: Inclusive o Tonhão Zavatti e a Clarice estavam lá tirando isso, foto com você, né?
6: Meus tios.
4: Bom, vocês estiveram aqui, né, antes do concurso. Foi difícil o concurso, Rafaela?
6: Foi, não vou negar, foi muito difícil, porque você tem que ter um autocontrole lá na hora. E de última hora mudou o nosso palco. Então, o nosso nervosismo foi muito maior, porque a gente teve 2 ensaios antes do desfile. E aí mudou, porque era um palco alto, de madeira, bambu na descida. Então, a gente começou a ficar tudo nervosa, assim, ensaiando, saltos altos. Nossa, gente, foi muito, muito... apreensivo, sabe? Tá lá e chegar, tipo, ter 2 dias só pra ensaiar.
4: Mas foi muito bem, né?
6: Ah, creio que sim.
4: Você conquistou 2 títulos, Miss Imprensa também.
6: Isso.
4: Miss Imprensa foi naquela noite lá, naquele restaurante mexicano, não foi?
6: Isso mesmo.
4: Miss Imprensa foi escolhido pelos profissionais da imprensa e foi só divulgado no Miss Monte Alto.
6: Isso, só foi divulgado no dia do Miss Monte Alto. Tanto o Miss Imprensa quanto o Miss Simpatia.
4: Que responsabilidade agora é representando a imprensa de Monte Alto e
6: Exatamente.
4: Rafaela.
6: Exatamente.
4: Certo. Bacana isso, né, Baltazar?
5: É bacana, João. Eu estava presente no dia.
4: Ah lá, Baltazar e a esposa.
5: Isso, a gente fez as fotos com as meninas, né? Depois que a Rafaela já tinha sido eleita como Miss Monte Alto. Teve uma situação, João, que a gente que acompanha o Miss Monte Alto já há vários anos, que nunca aconteceu, que teve um empate entre as duas, né? A gente estava lá atrás, no fundo, com o pessoal que estava fazendo as notas, até também quero mandar um abraço para todos eles que estavam ali organizando, dando as notas, e na hora de apuração das notas, empatou. E aí o Valtair, na hora, ele falou assim, ó, então elas têm que desfilar de novo, né? Porque nunca aconteceu isso. E aí elas desfilaram de novo. E também a gente não pode esquecer das outras meninas, né, que estiveram com vocês lá.
6: Sim.
5: Eu acho que a vitória da Rafaela e da Vitória aqui, ela ficou grande porque as participantes também eram muito boas, né?
4: Lindas.
5: Lindas todas elas, né, João?
4: O jurado foi... Teve uma missão quase que impossível para escolher.
5: Foi muito difícil, porque assim, eu não percebi erro nenhum. Assistindo elas desfilar, os jurados tinham uma visão mais técnica, né? Mas a gente que estava ali como convidado, a gente não percebeu o Valtair, né, organizando. Na hora lá, ele pediu para a gente, João, até ele falou, ó, Balta, né, vamos incluir o Miss Monte Alto no calendário de Monte Alto de festejos. Esse projeto já está pronto, viu, Valtair? Se Deus quiser, a gente vai votar ele no mês de agosto, hora que voltar do recesso da Câmara Municipal. E aí, para o ano que vem, já fica. A Sestari, né, também estava presente lá, Marinês. A gente chamou ela para tirar a foto. Estava na torcida da Rafaela, inclusive, né, sentado ali com a mesa do Gengo, né, seu pai, a sua mãe, participando ali com a gente. A Júlia, que estava ajudando o Valtair, foi minha aluna. E eu fiquei muito feliz de ver a Júlia ali ajudando, né? Pela primeira vez no Miss Monte Alto que eu participo, que eu vi ela ajudando. A Carol Crisotti também, ajudando na organização, né, dos últimos anos. O Rogério também ajudando ali. Eu acho ali o evento...
4: A equipe é muito boa, né?
5: Foi muito bem organizado. Como a Rafaela disse, a mudança de local, para vocês, gerou uma apreensão maior. Mas o local ficou muito bonito, né? Porque a hora que a gente chegou ali, João, tava tudo organizadinho, as mesas certinho, na parte de fora ali. Deu, acho que um tchan especial.
6: Ficou bem estruturado.
5: Ficou estruturado, vocês ficaram numa posição mais alta. Então todo mundo que tava, mesmo quem tava sentado mais longe, conseguiu ver vocês desfilando ali, porque tava numa posição mais alta. E eu acredito que toda a organização, em nome do Valtair delas, deixou o evento muito mais brilhante. Trouxe uma gratificação muito maior para a vitória da Rafaela e também da Vitória, porque se teve um empate, João, a gente também tem que valorizar, né? Os jurados entenderam que vocês duas teve um empate, no desempate deu a Rafaela. Monte Alto está muito bem representado pelas duas, né? as duas, ela como Miss Monte Alto e Miss Imprensa, e a Vitória como Miss Simpatia também. Eu acredito que Monte Alto, nesse ano de 2026, está muito bem representado.
4: Vitória, bom dia, Vitória.
7: Bom dia, João. Bom dia, Baltazar. Bom dia a todos.
4: E, de fato, era simpática mesmo. Eu vi simpatia, né?
7: Sim.
4: Você ficou feliz com o título?
7: Demais. Demais.
4: Foi muito difícil o concurso, né? Todas elas desempenharam muito bem na passarela, né?
7: Sim. Foi muito difícil. Todas maravilhosas e... Coitado dos jurados.
4: Certo. Coitado dele. E depois do concurso, o resultado final, como é que foi a recepção da sua família para você, tudo isso?
7: Ai, foi muito especial. Eles são muito unidos. Eu amo todos, agradeço a todos pelo carinho. E sem eles, não seria tão incrível como foi. A torcida lá foi, assim, inexplicável.
4: A galera torceu bem, né?
7: Nossa, demais.
4: Vitória, você estuda, você trabalha?
7: Eu trabalho com meu pai, na empresa dele.
4: É isso mesmo, a empresa do seu pai, você falou aqui, é o?
7: É o Edson Gonzaga, trabalha no CEASA.
4: Isso mesmo. Levanta de madrugada, viu?
5: Olha só.
4: Tá ajudando a isso? Já trabalha no CEASA, já viu o mercado, tudo bem. A família ficou contente?
7: Nossa, demais.
4: E o namorado?
7: Ah, muito também. Ele sempre me apoiou demais.
4: E você, Rafaela, você estuda?
6: Estudo.
4: Aonde você estuda?
6: Inclusive, meus amigos estão agora me assistindo na escola.
4: Qual escola?
6: Onde você estuda? No Objetivo.
4: Objetivo. Como que você foi recebida com o Miss Monte Alto lá?
6: Ah, na segunda-feira, que depois do concurso, nossa, foi uma festa. Todos os trabalhadores, os professores, os coordenadores, todo mundo veio me dar parabéns, veio me abraçar. E na sexta-feira eles falaram assim, Rafa, eu já sei que você vai ganhar, não sei o quê. Eu falava, não, gente, não é assim. Eles, não, vem com a faixa e com a coroa na segunda. Aí eu falava, tá, mas tipo assim, eu nem imaginava, né? E aí, depois, na segunda-feira, veio todo mundo me abraçando, super feliz.
4: Certo. Foi bem recebida com festa lá, então, no Objetivo.
6: Muita festa.
4: Olha, que orgulho, né, para o colégio também.
5: Sim.
4: Que é isso. Eu estou recebendo aqui, ó. Parabéns, Vitória. Parabéns, Rafaela. Muito sucesso. Grande abraço.
6: Obrigada.
4: Do tio Lúcio, da tia Silvia e do Rodolfo.
5: É. A Silvia, inclusive, eu trabalhei com ela. Ela foi diretora de escola lá no Nelly. Mandar um abraço para o Lúcio também. São nossos vizinhos lá no Bela Vista. A gente faz parte do grupo lá do Jardim Bela Vista. Ô João, você comentou de torcida, né? As duas, eu posso falar porque eu estava lá e eu presenciei, as duas maiores torcidas foram das duas.
6: Sim.
5: A hora que elas subiam lá para fazer o desfile, era uma festa. Até o pessoal que estava com a gente ali falava assim, nossa, as duas capricharam, porque assim, tinha muita gente torcendo para cada uma. As outras também tinham. Mas as duas maiores torcidas do dia do desfile foi da Rafaela e foi da Vitória.
4: Ela conquistou outro título também.
5: Ah, é?
4: Entre elas mesmo.
5: Ah, é?
4: Isso. Foi o terceiro título. Que título você conquistou entre...
6: Rainha do Garfo.
4: A Rainha do Garfo de Ouro.
5: Então come bem.
4: Isso é brincadeira, mas valeu, não foi, Vitória?
6: Sim.
4: E você falou aqui na entrevista antes do concurso, não foi? Falou, olha a rainha que ela falou, quem come mais? Todo mundo, a Rafaela, Rafaela, Rafaela. E olha, três títulos, gente.
7: No mexicano, ela comeu.
4: Lá no mexicano, ela...
6: Sim. Ai, sou suspeita, gente, adoro comer. Tudo, ainda mais besteira, assim, sabe? É. Nossa.
4: Você ganhou algum prêmio, além da faixa?
7: Muitos.
4: Ganhou vários prêmios?
7: Sim, várias lojas, muita coisa.
4: Incentiva mais ainda,
7: nossa,
4: né?
7: Nossa, sim.
5: Você se lembra? Porque ontem eu vi a Quinelato, né?
7: Sim.
5: Você recebendo um prêmio da Quinelato,
7: sim.
5: Que até pela matéria que eu li... A Quinelato, pelo segundo ano consecutivo, tem patrocinado o Miss Monte Alto, né?
7: Sim.
5: Até se vocês lembrarem, né, João, os
4: patrocinadores. Prêmio dinheiro também?
7: Sim, R$1.000 da Quinelato.
4: Ah, R$1.000?
7: Sim.
4: E você, Miss?
6: Eu ganhei R$1.000 da Ótica Thiago como Miss Imprensa e R$2.000 da Fujini Alimentos.
4: Sério? Ganhou mais presente também?
6: Lógico.
4: Ou não?
6: A maioria dos presentes que a Vi ganhou, eu também ganhei. Mas como eu ganhei como Miss Monte Alto e como Miss Imprensa, tem tudo em dobro. E Miss Monte Alto tem alguns presentes a mais do que o Miss Imprensa. E eu ainda tô indo nas lojas agradecer, tirar foto com os proprietários, para ir postando ao longo do mês, assim, sabe?
4: Certo, agora vocês têm uma agenda também para cumprir, né? Durante um ano, cumprindo. Mas Monte Alto e as mulheres estão muito bem representadas, porque são bonitas.
5: São,
4: vocês são bonitas. Parabéns pelo título que vocês conquistaram. E um abraço. Eu conheci todas que estiveram aqui conosco.
6: Sim.
4: Todas muito bem preparadas.
5: É o que eu falei agora no
4: início,
5: né?
4: Não tem mais. De primeiro chegava aqui, tremia por causa do microfone. Que nada, fala mais do que o João Moreira.
5: Se deixar,
6: eu falo mesmo.
4: Verdade, Baltazar.
5: Mas isso é
4: bem
5: bom,
4: desenvolvidas.
5: Né? É.
4: Acabou a timidez.
5: Isso. Você sabe que eu de vez em quando, você vai mexendo no Instagram, depois que tem o Miss Monte Alto que você participa, parece que começa a aparecer vídeos de outros concursos, né? E aí você vê algumas entrevistas de algumas candidatas, elas não se saem bem, mas por conta do nervosismo. Não que a pessoa não fale bem, até fala, mas no nervosismo ela acaba se atrapalhando. E aí as duas, né, dando entrevista calmas aqui, a gente vê que Monte Alto de fato está bem representado.
4: Muito bem representado, sim. Continue conosco aqui. Baltazar, nós teremos aqui o seguinte. Você esteve ontem lá no encerramento do semestre do Projeto Guri?
5: Eu estive, João, até mandei umas fotos pro Edmar para a gente colocar aqui presente. Quero parabenizar a Nayara Cieto, que é a que organizou, que ela é coordenadora, os professores, o Thiago Brasil, o Murilo Lúpia e a Najara Paiva, que são os professores do Projeto Guri. É um projeto que tem 30 anos de existência, que é um projeto do estado de São Paulo. Aqui em Monte Alto, ele tem 20 anos de história já. Até quando eu fui pela primeira vez, né, que eu comecei na vida pública, eu te mandei ontem, Edmar, aquelas fotos de ontem, do Guri, ontem à tarde. Aí o Projeto Guri, João, aqui em Monte Alto, desde quando eu fui a primeira vez diretor de cultura, a gente sempre apoiando. E na formatura de ontem, o que eu fiquei feliz? A participação das famílias. Acho que como vocês também, se a família não apoia, é difícil também para quem, no caso de crianças aqui, que vão para o Projeto Guri, eles não, se não tiver apoio da família, eles não conseguem fazer. E aí teve a apresentação de violão, iniciação musical, do coral, de percussão. Essa apresentação foi o encerramento do semestre, João. Ô, Edmar, quer que eu te mando de novo? Pô, de ontem, né? Eu te mandei ontem à tarde. Tinha mais de 60 pessoas presentes. Deixa eu pegar aqui, ó. E te encaminhar pro pessoal olhar. Porque, João, eu acho importante a gente valorizar o que Monte Alto tem de bom. Aqui, ó, achei. Deixa eu pegar aqui para o editor.
4: Certo.
5: Isso.
4: Enquanto isso, deixa as duas meninas aqui vendo, né? Porque vocês vão voltar várias vezes nos programas para falar. Então, vocês vão se preparando também. Você conhece a Simara no Citelli?
6: Lógico, como não conhecer, né?
4: Quem é a Simara?
6: Minha tia.
4: A tia também. Certo. Quem é que estava com você na festa, menina Isildinha?
6: A minha mãe. Minha mãe estava comigo.
4: Como chama sua mãe?
6: Elizabeth.
4: A Elizabeth estava lá também, né? Isso. Toda orgulhosa, né?
6: Ah, com o celular toda hora, sim.
4: Que satisfação. Você sabe que até eu fiquei bonito ao lado dela.
5: Ah, é?
4: O lado dela foi ter a foto conosco lá no palco, tudo, né? Que bacana, com todo esse sorriso, essa gentileza. E, de fato, a Miss simpatia, o sorriso, um olho lindo também. Sim. Olha, parabéns, Valtair Vilela, pela excelente organização e pela escolha. Sempre falo, Monte Alto, acho que é a terra das mulheres bonitas.
5: É, o Valtair, quando ele assumiu de novo, até uma história que o ano passado, a gente também esteve presente lá, e ele não pôde estar presente porque ele teve um infarto. Talvez vocês sabem dessa história.
4: O ano passado, né?
5: O ano passado.
4: Foi,
5: e no dia do evento, ele até tinha tido alta já, e o pessoal falou, olha, como o evento, né, gera muita emoção, e de fato gera mesmo, né? Ele não pôde estar presente, mas de longe ele... Imagina você organizar um evento e no dia do evento você não poder estar presente, né? E ele não estava. E nesse ano, quando ele voltou, ele até citou isso nas falas dele, em uma das falas da organização, ele citou essa fala do ano passado, dele ter organizado e não estar presente. E é o que você falou, João. É uma pessoa que gosta de organizar esse tipo de evento, faz com carinho, faz com amor. É uma dificuldade organizar, vocês... que participaram, né, desde o início.
4: Exigente, né?
5: Tem que valorizar muito os patrocinadores também, não tem? Porque a gente sabe que isso daí tem um custo, tem tempo, né? Tem toda uma dinâmica. E os patrocinadores, quando eles colocam investimento no Miss Monte Alto, é porque eles acreditam em, claro, quem está organizando. E acreditam em vocês que estão participando também.
4: Certo. Coloca pra gente, então, o projeto Guri.
5: Isso aí. Esse aí foi ontem, João. Isso mesmo.
4: Foi no teatro, né?
5: No teatro municipal. Tá vendo os pais presentes, as crianças.
4: As famílias participando.
5: Isso, as professoras, a coordenadora aqui do meu lado, ó, a de amarelo ali. É a professora Inajara. Do lado é a Nayara Cieto. O professor que está aqui do lado, no último aqui, ajoelhado, é o professor Tiago, que estava também apresentando com as crianças, João. E eu fico tão feliz de ver um evento como o Projeto Guri de ontem, porque ali tá o futuro da nossa cidade. Porque se você não investe em criança, você não tem investimento na parte social, você não tem futuro. E ontem eu falava isso com os pais durante o evento, né? Agradecer por eles acreditarem no Projeto Guri e levarem as crianças ali. Então, essas crianças que fizeram ontem, João, elas terminaram, alguma delas estava no nível 1, agora no semestre, a partir de agosto, elas vão para o nível 2. Tinha criança que já estava no nível 3, então tem crianças que estão ali há mais de um ano fazendo as aulas. E detalhe, o Projeto Guri, ele é de graça. Então, a única situação é que os pais têm que levar durante o período de aulas.
4: Os futuros artistas.
5: Futuros artistas.
4: Os nossos talentos,
5: mesmo.
4: Os músicos.
5: O menorzinho, essa menininha de vermelho aqui, precisava ela tocar a percussão lá, o pessoal tocando, e ela tocando ali, né? Eu não sei a idade dela, mas conversando com a família, deve ter em torno de 6, 7 aninhos, para poder estar presente.
4: Já está formando um grupo musical aí.
5: Se Deus quiser, em parceria com o conservatório, né, nosso aqui da cidade.
4: Nós temos, né, Rafael, o seu irmão, como é que ele chama?
6: Vincenzo Nucitelli.
4: É. Qual a idade dele?
6: Ele está com 21 anos.
4: Agora, né?
6: Agora.
4: Mas ele era baterista desde criança, não é isso?
6: Desde criança, nossa. Ele nasceu já tocando bateria.
5: Ah lá.
4: Ele sempre gostou, né?
6: Sempre.
4: Só que ele gosta um pouquinho do rock pesado, não é isso?
6: Isso. É porque o meu pai, ele é baterista. E ele sempre incentivou meu irmão. E aí os gostos são, né? Um leva o outro. Então sempre foi um rock mais pesado, uma bateria mais...
4: É. O seu pai, só para o ouvinte ficar sabendo, quem é seu pai?
6: O meu pai, ele é o Wagner Nucitelli, mais conhecido como Gengo.
4: O Gengo. o Gego lá do, da Exato, né, que a gente isso. fala. Mas tem um restaurante aqui também, né?
6: Sim, o The Garden.
4: É isso mesmo. E o irmão é baterista.
5: E o pai dela faz uma pizza que maravilhosa, viu?
4: Ah, é?
5: Sim, a gente
6: eu não
5: lá.
6: Gosto de pizza, mas a dele é a única que eu como.
5: É massa italiana, então, né? Uhum. Que ele faz.
4: Massa italiana, né?
5: É.
4: Que legal. Eu já falei da outra vez, né? Você que é voluntário das festas. O avô dele, o Nadino Citelli, você conheceu?
5: Conheci.
4: Foi grande colaborador, voluntário, por muitos anos, da festa do Senhor Bom Jesus.
5: Olha só, você vê. Faleceu ano passado, né? O retrasado.
6: Foi recentemente, ele foi faleceu em março.
5: É, então
6: março
5: foi recente, agora.
4: Foi recente. Isso. Foi ele era grande incentivador, sempre ajudou lá nas festas, como você faz também, né?
5: Isso.
4: Trabalhando nas festas aí, tá certo?
5: Ô, João, bom, eu posso fazer um comentário sobre festa aqui?
4: Só um pouquinho, só para o Gengo que a gente fala, né? O Gengo.
5: Isso.
4: Ele é baterista do Roy Corroy.
6: Isso, da Roy Corroy. E agora eles têm uma outra banda chamada Dolores.
4: Dolores?
6: Isso.
4: Que legal, gente.
5: Você vê que legal?
4: Pois não, Baltazar.
5: É, porque você falando de festa de voluntário, e eu estive em outra cidade, né? Não vou citar o nome aqui, numa festa, João. E a gente compara, porque você participa de festas de Monte Alto. E a gente vai em outra cidade também, que as pessoas nos convidam, e a gente vai. Eu gosto de participar quando a gente consegue, né? E, João, não tem comparação nenhuma festa que a gente vai, de que tem voluntário, com a de Monte Alto. Porque você vê a variedade que tem aqui. Não sei se as meninas gostam de participar de festas, mas aqui tem tanta variedade. E por que tem variedade? Porque cada pessoa que é voluntária, ela faz uma parte. Então você tem lá a parte de massa, de pizza, de churrasco, de parmegiana. E cada barraquinha ali, tem uma família, um pessoal que é voluntário e traz
4: grupo,
5: o sucesso,
4: né?
5: Para a festa.
4: Aquele grupo.
5: Tem festa que a gente vai, que

0: Padaria Vitória, padaria, por causa de mim.
1: Padaria Olha Vitória, só. Ali na Califórnia.
0: Sim.
1: Padaria Vitória na Califórnia. Ele sempre trazia para mim panetone.
0: Ele que fazia.
2: Que legal.
1: Ah, ele foi seu avô?
0: É, pai da minha mãe.
1: Tudo família ótima, sim, né? Parabéns.
0: Obrigada.
1: É família que a gente conhece. Sabe onde é que mora o Nadir no Citerno?
2: Não sei.
1: Em frente ao pavilhão de festa.
3: Em frente. Nossa, é só atravessar a rua.
2: Só atravessar a rua.
3: Literalmente. Rua. E tipo assim, né? Tipo assim, é, a casa dele, outra casa. Não, é literalmente em fé, na frente, assim, só você atravessar. Você não precisa fazer tipo, uma diagonal, é só atravessar.
1: Você sai do portão ali, tá na casa do portão da festa.
3: E a minha casa é 2 quarteirões pra trás, então também é só.
2: Também tá pertinho, né?
1: Leva um abraço pra tudo, sua família também,
3: tá? Pode deixar.
1: Sucesso. Eu sei que você vai cumprir agenda como Miss também, Miss Imprensa.
3: Exatamente.
1: A imprensa está representando a imprensa de Monte Alto, Miss Monte Alto e Miss Simpatia. Sucesso e muito obrigado pela
3: obrigado,
1: presença
3: João,
1: de vocês.
3: Obrigado,
1: Baltazar. Tá certo? Obrigado. Baltazar, eu tenho aqui o seguinte, ó. Deixa eu ver aqui, ó. Bom dia, um grande abraço para Rafa, do seu tio Lê e a tia Suzy.
2: Isso.
3: Ah, o tio Lê e a tia Suzy. Um beijo.
2: E te convidando lá, hein, João?
1: Ó, vem aqui em casa para comer.
2: Correr atrás
1: do Zeca.
2: É.
1: Olha, como é bom essa união familiar, tá? Isso é ótimo. Valeu para vocês, tá? E, Baltazar, agradeço você também como presidente. Parabéns pelo seu... Você é voluntário, Baltazar, trabalha em todas as festas. Você não vê, mas está sempre lá no caixa escondidinho.
2: Escondidinho, João. Esse ano vai fazer 23 anos que eu ajudo em festa.
1: Continua fazendo isso
2: quiser.
1: Aí. Tá?
2: Ó, e obrigado, viu, pelo programa. Agradecer as meninas que estiveram aqui, né? A Rafa, a Vitória. Tornaram o programa um pouco mais leve, mais bonito.
1: Hoje agradecer... o programa foi bonito, gente.
2: É, bonito, né? Agradecer a Escola Objetivo, que liberou a Rafa, tá em aula,
3: saindo
2: né?
3: daqui, eu vou pra lá já.
2: Isso, a Develina ali, mandar um abraço pra todos eles.
1: Eles estão ouvindo lá, viu?
3: Provavelmente estão. É que agora o horário do recreio já acabou, então não sei se ainda...
2: Se ainda estão te ouvindo, né?
3: Exato.
2: Mas agradecer a escola que liberou e parabenizar o Valtair mais uma vez pela organização, em nome dele, todo o pessoal que estava ali no suporte para que o Miss Monte Alto fosse efetivado nesse ano de 2026.
1: Eu retorno logo mais às 11 horas na segunda edição da Hora da Notícia.
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Salve, salve, bom dia, bom dia. Estamos chegando, manhã espetacular. Manhã da metade da semana, né? 17 de junho de 2026. Por aqui, Ariquito. Tô chegando, te faço companhia até às 11 da manhã. Muito bom saber que você tá com a gente também. Manhã espetacular, dia 17 de junho. Você tem uma quarta-feira maravilhosa. Tá trabalhando? Bom trabalho pra você. Tá em casa? Coloca pra vizinha ouvir o nosso programa também. Dá um gás nesse volume aí, né? Com toda certeza. E vai participando sempre. WhatsApp do manhã liberado a partir...

desse momento, o 3242-1258 à sua disposição, viu? Você manda o áudio, manda o texto, manda a homenagem ao aniversariante do dia, né? Daqui a pouco tem café com bate-papo também. Se a semana meiou, é dia do quê? Dia de tema! Daqui a pouquinho aquele programa interativo que você gosta, né? De curtir no rádio. Aquela pitada de bom humor também. Então vamos! Obrigado a você em todo o Brasil, radioculturamontealto.com.br, aplicativo Nova Cultura FM 90.1. E na Alexa, Nova Cultura Monte Alto, ela toca o nosso som. Você em conexão onde estiver, viu? 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É sucesso, sucesso de todos os tempos. Com certeza você vai ouvir aqui no nosso cardápio, né? Sua primeira playlist do dia. Bom dia, bom dia. Vem pra Nova, tá na Nova, tá com tudo!

0: aí a sua primeira playlist do dia, né? Você acordando com muita música boa, no seu trabalho já ouvindo também a programação da Nova. A sua rola aqui, você sabe disso, né? Então chama 3242-1258. DDD é o código de Monte Alto, 3242-1258. Já já também tem o tema do dia. Já vou chamar o Astral, as Óticas Ipanema aqui, ó. Trazendo o horóscopo do dia, já na sequência, viu? Deixa eu falar dos parceiros da Hora 9. 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Com a gente até às 10 da manhã. 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Nossa companhia por aqui, viu? Bora de astral? Saber o que os astros reservam. Os astros reservam para nossa metade da semana, né? Vamos lá.
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3: Áries. De 21 de março a 20 de abril.
0: Ariano, Ariana, buenos dias para vocês. Uma paixão balançará suas estruturas. Ó, já começa desse jeito, hein? O dia te traz também um desejo intenso, ciúme bobo ou aquela atração que não sai da cabeça, hein? Sinta tudo. Decida depois, ok? Dica dos astros. Os filhos darão orgulho, o trabalho também. Então solte a criatividade e ouse mais. Um projeto autoral ganha visibilidade e atrai também investidores se você imprimir suas individualidades nele, beleza? Poder de conquista está em alta, Áries. Bom dia para vocês.
3: Touro, de 21 de abril a 20 de maio.
0: Falando com o Taurino, a Taurina também, um assunto de família que parecia resolvido pode voltar a incomodar, hein? Resolva de uma vez, resolva certo dessa vez, né? Aproveite também para decidir uma mudança. O dia favorece uma compra ou reforma de um imóvel e reformulação das estruturas. Receber amigos ou cozinhar algo especial vai alegrar o clima. Reencontros à vista, viu, Touro? Bom dia!
3: Gêmeos, de 21 de maio a 20 de junho.
0: Falando com o Geminiano, a Geminiana também. Palavras terão um grande poder hoje. Uma conversa franca pode virar um jogo, selar uma reconciliação ou encerrar de vez um capítulo da sua vida, viu? Faça sua escolha e acerte os rumos na vida. O dia te traz também revelações impactantes. Não tome decisões no calor da emoção. Conte com o apoio de amizades experientes e vença esse obstáculo financeiro, viu? Carreira em ascensão, Gêmeos. Bom dia!
3: Câncer, de 21 de junho a 21 de julho.
0: Desejo de comprar, presentear, investir, tudo isso vai falar alto no seu dia, viu? Antes de passar o cartão, saiba diferenciar o prazer de compensação emocional e o que realmente você pode fazer. O dinheiro entra por seu próprio mérito. Elogios ao seu trabalho também virão com mais cifrões. Que beleza, hein? Então aproveite para precificar melhor o que você faz e cobrar sem medo de perder a oportunidade. Transforme padrões e se valorize mais. Beleza, Câncer? Daqui a pouquinho tem mais astral.
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0: Já na sequência trago o tema do dia pra você já pensar na sua resposta e mandar pra cá no 3242-1258, viu? Vai deixando o nome do aniversariante também, daqui a pouco a partir das 10h15 tem as homenagens. Larga o que você tá fazendo aí, anda, bora acompanhar comigo a mensagem do dia.
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0: Mensagem do dia hoje com ele, Luciano Mafia.
10: Tem gente que passa anos achando que não é boa o suficiente, quando na verdade só tá no lugar errado. Um ambiente saudável faz você crescer, aprender, a ganhar confiança e mostrar o melhor do que você tem. Já um ambiente tóxico faz exatamente o contrário disso. Ele drena a sua energia, faz você duvidar de você mesmo e esconde todo o seu potencial. Nem sempre você precisa mudar quem você é. Às vezes, tudo que você precisa fazer é mudar de ambiente. Quando você encontra pessoas que acreditam de verdade em você, que incentivam o seu desenvolvimento e comemoram junto às suas conquistas, tudo começa a fluir de forma diferente. Por isso, escolha estar perto de quem te faz evoluir. Porque no fim das contas, no ambiente certo, você não precisa fingir ser extraordinário. Você simplesmente floresce. Pensa nisso.
0: E tente sempre estar no ambiente certo para você, com as pessoas certas para você também. Aí você consegue colocar as suas qualidades em prática, né? Você consegue dar o seu melhor. Caso você não esteja conseguindo dar o seu melhor, pare, pense, reflita. Talvez você esteja num ambiente que não é seu. Naquele ambiente que você não vai conseguir colocar em prática todos os dons abençoados que Deus te deu. Esteja sempre, queira estar sempre com as pessoas certas. Aquelas que você consegue fazer da vida delas um milagre todo dia. Um dia um pouquinho melhor nessa caminhada da vida. Você pode ter certeza, você fazendo o dia do próximo melhor, você está no lugar certo com as pessoas certas. E pense nisso. Bom dia.

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7: Leão, de 22 de julho a 22 de agosto.
8: 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Atenção, falando contigo nesta viagem astral, ó, com a Lua e Vênus em seu signo, sua espontaneidade, brilho, generosidade e beleza natural estarão em destaque. Então marque presença nas redes ou nos eventos do dia e use esse poder com sabedoria. Vale também mudar o visual, ousar no estilo e se preparar para realizar um sonho agora, hein? Uma viagem especial também vai te trazer encontros significativos. Leão, bom dia!
7: Virgem, de 23 de agosto a 22 de setembro.
8: Falando com o Virginiano, a Virginiana também, um sentimento guardado a sete chaves, pede passagem agora, viu, Virgem? Atenção a isso. Pode ser saudade, atração secreta ou mágoa antiga. Vale se conscientizar e sem pressa agir, tá bom? Sonhos vão te trazer recados importantes também. No trabalho, assuma seu poder. A fase te traz ainda reconhecimento, sucesso e convites imperdíveis. Saiba que oração, terapia ou contemplação da natureza faz milagres, viu? Então, cuide-se mais.
7: Libra, de 23 de setembro a 22 de outubro.
8: Falando com Libra, bom dia pra vocês, librianos de plantão. Amizade pode virar outra coisa, hein? Ou a outra coisa pode virar amizade. Tá escrito aqui, eu não tô inventando não, viu? Ainda tá outra coisa, entre aspas, viu? Cuidado com essa outra coisa, a gente não sabe o que que é. O dia embaralhará, ó, embaralhará as cartas do afeto. Tá complicado hoje teu signo, hein, Libra? Um convite de participação em um evento, em uma viagem ou encontro de grupo promete emoções fortes e um novo foco de interesse. Escolha seu ambiente pelo coração. A vida social fica mais gostosa nessa fase, então saiba aproveitar. E cuidado com outra coisa aí do seu signo, viu? Vou repetir, amizade pode virar outra coisa ou a outra coisa pode virar amizade. Atenção a isso hoje.
7: Escorpião, de 23 de outubro a 21 de novembro.
8: Jogo de poder no trabalho. Alguém testará sua autoridade ou você sentirá vontade de virar a mesa. Ó, respira fundo, use a diplomacia, que é a sua especialidade, viu, Escorpião? Uma chance de reposicionamento na carreira também aparece disfarçada de problema. Charme e atitude juntos vão abrir as portas que a força bruta não consegue. O reconhecimento virá. Não deixe de acreditar, siga com calma. Hoje o astral tá meio complicado, hein? Cuidado, hein, turma?
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4: Atenção, atenção, tá na hora do tema. Semana meio, quarta-feira chegou. Dia de tema pra você interagir? É, com certeza. Linha direta com o ouvinte, 3242-1258, WhatsApp, manda seu áudio, quero ouvir a sua voz. É melhor quando você manda áudio, né? Você manda do seu jeitinho, seu áudio, fica à vontade, 3242-1258. 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Tema de hoje, dois pontos na outra linha, travessão. O que você sabe que tá fazendo errado, mas continua fazendo mesmo assim, hein? São tantas coisas, né? Ou não? Não, eu não faço nada errado. Cuidado, hein? Cuidado, né, Vandinha? Aquele que acredita que, ó, nunca faz as coisas erradas é o que mais erra. Vixe! Toma cuidado com essa prepotência, né? Ah, não, eu nunca erro. Sempre acerto. Cuidado. A vida vem e te dá um pá na cara, né? Você tava errado, sim. Reconsidera. O que você sabe que tá fazendo errado, mas mesmo assim continua fazendo, hein? Manda pra cá, 3242-1258. Vamos ouvir a participação dos queridos aí, né? Enquanto você responde o tema, vamos ao bom dia de hoje. A Silvana já tá ligadíssima, curtindo a programação. Beijão pra vocês, viu? Obrigado pelo carinho, Sil. Beijo na família também. Eros Ramazotti, essa é bonita, hein? Já mando na sequência pra vocês, então. Beijão, lindo dia. Obrigado pela companhia. Sempre aqui, ó. Sempre ouvindo a gente nos 90.1. Nosso amigo Reizinho também, sempre curtindo a gente. A Terezinha Pardo tá ligadinha também, mandou o áudio de um segundo, não falou nada, quer ver, ó. Olha lá, o que que foi? Vixe. Daqui a pouco ela grava outro, eu acho. Bom dia pra você, Terezinha Pardo, muito obrigado pela companhia. Isilda Rebouço, bom dia. Denise Lemes, curtindo a nossa manhã, bom dia pra você, Dê, bom dia pra família. Sempre ligadinha, né? Valeu, valeu. Anice, bom dia. Feliz dia pra você. Manda pra mim Spend My Time. Daqui a pouquinho, viu, Anice? Rogue Set. Ótimo dia também. Ó o Máquina chegando por aqui.
5: Bom dia, Eriquito.
4: Bom dia.
5: Como é que você tá, Máquina?
4: Tô bem, ué.
5: Eriquito, manda pra nós hoje aí o Capital Inicial.
4: É?
5: Não olhe pra trás.
4: Olha!
5: E não vai falar outra vez.
4: Não, você tá diferenciado essa semana.
5: Aqui do serviço, pra rapaziada do grupo aí.
4: É.
5: E pra todo mundo que tá ouvindo a Nova Cultura.
4: Fechou.
5: Valeu, Eriquito.
4: Tamo junto,
5: Máquina.
4: Tem mais um pedacinho aqui, ó.
5: Aí, o Maracabado.
4: O quê?
5: Eu peço Skank, você fala outra vez, né? Todo dia tá tocando Skank.
4: Todo dia tá tocando Skank, mas não tá tocando aquela que você pede todo dia. Vira o disco. Pode ser o disco do Skank, mas outras não. Um abraço pra você, Máquina. Tamo junto, meu filho. Fátima Caldeira, bom dia pra vocês também, viu? Muito obrigado pela companhia. Cida Martins. Ah, deixou o nome do aniversariante, que legal. Complemento com palminhas, bolinho, prontinho. Mensagem salva com sucesso. Cida, Deus abençoe vocês também. Um ótimo dia, viu? Ela chegou. Deus me ajude. Bora lá. Faz sinal da cruz e vai.
6: Bom dia,
4: viu que
6: bom
4: o dia,
6: dia
4: me reserva
6: bom dia.
4: Hoje.
6: O sol já nasceu lá na fazendinha.
4: É mesmo? Estão tudo contentes porque saiu o sol.
6: Olha, graças a Deus, saindo um solzinho aí.
4: Secar a roupa, né?
6: Pra nos esquentar. Bom dia, Eriquito.
4: Bom dia.
6: Bom dia, pudinzinho de leite condensado. Bom dia pra todo mundo que tá na sintonia. Quartou o bebê. CLT já partiu trabalhar.
4: Tá certo.
6: Mas antes a gente aqui fazendo o almoço, ouvindo o meu pudinzinho de leite condensado.
4: Que coisa, já pensando na sobremesa.
6: Deus abençoe nosso dia, Eriquito.
4: Amém, Simoninha. Deus abençoe seu dia também. A dona de casa não aguenta mais as toalhas com cheiro de mofo. Aquelas toalhas com cheiro de umidade, né? Não seca mais toalha. É uma reclamação essas donas de casa, né? Ai, não seca a toalha. Ai, tá embolorando o quintal. Blá, blá, blá, blá. 3 dias de chuva. O pessoal já fica louco. Meu Deus, calma. A hora que chega o calor mesmo, vocês pedem chuva, né? É, então. Se chove, reclama porque chove. Se não chove, reclama porque não chove. Quem que acompanha a humanidade? Não tem como, né? Ai, ai, vamos que vamos. Dona Wanda, tudo bom? Tá ligadinha?
3: Bom dia, meu amigo. Bom dia. Tudo bem?
4: Tudo bem?
3: Manda pra mim oferecer pro meu marido, meus filhos, pra você. Brincar de ser feliz.
4: Ah, vou procurar aqui pra senhora.
3: Beijo. Tudo de bom. Que Deus te abençoe.
4: Amém. Senhora também. Quem que tá com o martelo aí, hein? Que coisa. Não tá vendo que tá gravando o áudio? Fica martelando. Tá, tá, tá, tá, tá. Parece professor Girafales. 9h47.

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4: Sagitário, de 22 de novembro a 21 de dezembro.
5: Sagitariano, sagitariana, bom dia, bom dia. Uma nova filosofia ou estudos, viagem, projeto pessoal virará quase uma obsessão neste dia, né? E pode ser o empurrão que faltava para você tomar novas decisões de vida, entendeu, né? Defenda então suas convicções com respeito a quem pensa diferente. Paixão por alguém de longe ou de outra cultura também pode esquentar, hein? Um curso ou livro mudará sua cabeça. Pense grande agora, Sagitário.
4: Capricórnio, de 22 de dezembro a 20 de janeiro.
5: Capricorniano, capricorniana, intimidade sem meio termo, viu? É, o dia pede cumplicidade verdadeira em uma relação especial. Total, sem meio termo, né? Sem meias palavras, meias palavras não servirão pra você. Jogue a real então, né? Troque confidências e tome decisões a dois. Dinheiro compartilhado, herança ou acerto com sócio também entra na pauta com intensidade. Negocie firme e resolva uma pendência. Um segredo revelado aproximará o par, né? Boas vibrações, Capricórnio.
4: Aquário, de 21 de janeiro a 19 de fevereiro.
5: Aquariano, aquariana ou par, sócio ou alguém muito próximo, chega com intensidade total com uma declaração também. Cobrança. É melhor uma declaração do que cobrança, né? Ou até uma proposta. Então se prepare para surpresas em um relacionamento especial. Saiba que Plutão, em seu signo, há tempos, já vem transformando aí, ó, sua vida. E hoje a relação reflete seu novo momento. Então escolha com a alma, reinvente, dê significado à sua vida. Tacada de mestre no trabalho. Aproveite o dia.
4: Peixes, de 20 de fevereiro a 20 de março.
5: Pisciano, pisciana, imprima mais significado e prazer no trabalho. Paixão pelo que faz vai te trazer muitos resultados e fará toda a diferença, hein? As pessoas notarão também seu empenho. Então cuide do seu corpo com o mesmo capricho. Um treino também puxado, massagem ou banho demorado, tudo isso vai renovar as suas energias neste dia. Boas notícias na área financeira. Você pode firmar um novo contrato ou costurar também um acordo tranquilizador, hein? Tá certo. Boas vibrações a todos do Zodíaco. Astral volta amanhã a partir das 9h15.
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2: E tem mais manhã aqui no seu rádio 90.1, tá na Nova, tá com tudo. Bora que bora então, pessoal que tá chegando agora. Eriqueto, qual que é o tema? Acordaram tarde, hein? Nossa senhora, na quarta-feira acordar essas horas? Eu repito, peraí, ó. Só preciso achar o tema, pronto. O que você sabe que tá fazendo errado, mas mesmo assim, continua fazendo errado. Hã? O que você sabe que tá errado? Você continua fazendo mesmo assim? Responda 3242-1258. Minha amiga curtindo a programação aqui, ó, respondeu ao tema. Dona Luzia, ligadíssima. Bom dia, Dona Luzia, respondendo ao tema.
3: Bom dia.
2: Tudo bem?

0: causar atitudes diferentes, mas a pessoa reflete, ela tem uma reflexão para que ela faça diferente aquilo que ela está fazendo. É isso que eu acho que, às vezes, eu faço de errado, porque eu não sei se as pessoas estão dispostas, né, a ouvir, a fazer o que eu estou falando.
1: Tem
0: mas
1: isso
0: eu
1: também.
0: Faço, tá? Feliz dia aí para todo mundo. Hoje é dia da menina Isildinha.
1: Com certeza.
0: Que ela nos mande muitas bênçãos aqui para Monte Alto.
1: Amém.
0: Está precisando, né?
1: Amém, com
0: beijo
1: certeza.
0: Beijo para todos vocês aí.
1: Um beijo, dona Luzia. Muito obrigado pelo carinho. Viva a menina Isildinha. Sim, dia da menina Isildinha, hoje, 17 de junho. Anjinho do Senhor, que ela possa rogar a Deus por nós sempre, sempre. Nossa cidade, nosso povo, né? Dona Luzia, então, é que a senhora falou, não é que seja errado, né? É que tem aquele lá também. Às vezes você ajuda, você quer o melhor da pessoa, você dá dicas, não é nem conselho. Não pode nem colocar no quesito conselho, porque se conselho fosse bom, né? Mas algumas dicas, e às vezes a pessoa ouve, finge que ouve, faz tudo ao contrário depois. Então, é errado porque, acho que eu entendi, a senhora quis dizer isso, né? A gente perde um tempo para tentar mostrar, fazer a pessoa ou não olhar o certo, porque a gente é dono da razão, não. Mas vê numa outra possibilidade aí, e às vezes as pessoas não querem, né? Porque elas fazem totalmente o contrário. Se torna até perda de tempo. Não que seja errado, né? Pelo contrário. Um dom maravilhoso que a senhora tem aí, ó. E que Deus abençoou, né? Com toda certeza. Só nos resta entender também o que a pessoa quer dizer, se ela aceitou aí a sua dica, ótimo. Se ela não aceitou, deixa ela seguir em paz, né? Beijo, dona Luzia. Muito obrigado pelo carinho, pela participação, viu? Ah, linda a resposta dela, né? Pois é. A Anice também, ó. Tema, o que eu faço de errado e continuo fazendo é reclamar da vida. E de tudo, e de todos. Sei que é errado, mas sempre cometo esse erro. Tá reclamando de tudo, Anice? Tudo, todos. Da humanidade, da Terra. Às vezes dá vontade de morar em outro planeta. Entendo também seu lado. Valeu, Nisso. Obrigado pela participação. Celinha, abençoada quarta-feira. Quero ouvir Michael Jackson. Olha, mudou hoje, hein? Vai pra todos que curtem. Abraço pro Carlão e a todos. Um beijo no coração do seu também, Celinha. Ótimo dia pra vocês. Namorada do Sol. Saiu sol, Namorada do Sol? Pois você me conta, viu? Tem mais aqui também, Ana Neves, bom dia.
2: Oi, Eric, bom dia aos ouvintes.
1: Respondam.
2: Eric, sozinho saiu, se casou.
1: Então,
2: você, né?
1: Viu?
2: É maravilhoso, é perfeito.
1: Você,
2: né?
1: Castou aí de banho.
2: Sabe, tudo na hora certa.
1: Então.
2: A gente tem que ter um pouco de paciência. Aí catando tudo as roupas do guarda-roupa que tá guardado e vai usando.
1: Né?
2: Agora hoje dá pra aproveitar bem.
1: Verdade.
2: Ó, queria ouvir Dalto, Muito Estranho.
1: Muito Estranho.
2: A máquina já tá aí, né?
1: Já.
2: Pra não falar outra vez. Ofereço pra todos os ouvintes, pra você, minha filha Tatiana, meu esposo Armando. Hoje vai pra Kátia, né? Que ela tá fazendo
1: então,
2: aniversário.
1: Tá vendo?
2: Parabéns, saúde, saúde. E todo o pessoal do grupo. Muitas bênçãos, muita saúde, muita luz e fé. Vamos que pra cima, né?
1: Com certeza, Aninha. Um beijo pra vocês aí. Muito obrigado pela companhia, viu? A Silvana respondendo. Eu sei que tá errado, mas eu continuo fazendo. Aceitar o conselho de parente. Olha lá, que a gente tá falando de conselho agora há pouco. Ó. Gente, não pode dar conselho pra ninguém. Isso já, esse negócio de conselho já, passa, já tá ultrapassado demais. Se a pessoa acha que é conselho, a primeira resposta que você ganha é: se o teu conselho fosse bom, não sei o quê, você vendia, você não dava. Ainda você toma ainda, né? Então receber conselho de parente não dá certo, Silvana? Nem uma dicasinha não dá certo, não? Você fala que a parentaiada não quer o teu bem? Não creio. Que horror, hein?

0: É pra você matar saudades. Oingo Boingo, aqui na Nova, tá na Nova, tá com tudo. 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Tô voltando em 30 segundos com a segunda parte do nosso ME.
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2: Seguindo Manhã Espetacular, manhã da quarta-feira, 17 de junho de 2026, dia especial aqui para Monte Alto, dia da nossa abençoada menina Zildinha, né? Que ela possa rogar a Deus por nós sempre. Parabéns aos aniversariantes do dia também. Já na sequência tem as homenagens, ok? 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Segue o nosso tema, nosso café com bate-papo aqui hoje especial. Cidinha Pocete participando aqui. Bom dia, Eriquito. Tudo bem? Cidinha Pocete, manda para mim a música do Hit, Um Homem em Volta do Mundo. Vou colocar aqui no grid, tá? Quanto ao tema, sempre faço coisas que são erradas e continuo errando. Ah, não quer contar o que faz de errado aí? É. Nossa, que mistério. Um beijo para você, Cidinha Pocete. Estou trabalhando faz tempo. Olha que beleza. Ó. Beijão, tudo de bom, viu? Coloca a música dela no grid, pronto. Marca como não lida também. Olha o Edivaldo. Olha o Edivaldo. Bom dia, Xuxo Meneghel. Fala aí, Omaro, maravilha. Ah, ficou pior pra você, vai. Vai, bobo. Ficou pior, Maro, maravilha. Respondendo ao tema, uma coisa que alguns fazem é esperar o Mundial do Palmeiras. Sabe que não vai ganhar, mas continua esperando. Ah, você tá falando do que os outros estão fazendo de errado, então. É a pergunta é o que você faz errado. Sai daí, né? Olha lá. Sabe que não vai ganhar, continua esperando, ou seja, continua fazendo errado. Ah, foi uma direta, não foi nenhuma indireta, foi uma direta pra ele. Rodrigo Gomes. Você fica mexendo, viu? Ele anda muito quieto, ele tá na dele, tá reservado. Você fica cutucando, ele vai vir aqui, ó, vai te dar uma resposta, uma chapuletada daquela, você vai ver só, viu? Deixa ele quieto. Ele tá num período sabático, deixa ele quieto. Manda Venga Boy, xalalalala, manda sim. O que ele escreveu aqui, cara? Mano. Lógico que eu não vou ler no ar, mas é cada coisa que você fala, cara. Ah, continuo dando emprego pro Chitão. Ah, tá vendo? Agora você respondeu por si, né? O que você tá fazendo errado, você continuou fazendo, dando emprego pro Chitão. É que ele quer que você vive fazendo acordo com ele pra ele pegar o fundo de garantia, né? É, tô ligado. Um abração pra vocês, ô bando de mal acabado. Muito obrigado pela companhia. Bom dia, meu amigo querido. Bom dia, Dona Maria Buzinaro, curtindo a programação também. A Nice mandou um bolinho aqui, mandou uma cobra do lado do bolo. O que será, hein? Que mistério, hein, Nice? O que será que é? É algum aniversariante que parece uma cobra? Ah, não sei. Daqui a pouco a gente vê. Tô com aquela música venenosa. Fátima, bom dia, Fátima. Gravou o áudio, glória a Deus.
3: Oi, Eric. Oi. Bom dia, amigo. Uma abençoada quarta-feira para você e toda a tua família.
2: Muito obrigado, querida. Vocês também.
3: Com meus amigos, a Fátima Garbinha, a Sueli, a Celinha, o Edmundo, a Maria de Jesus. Um bom dia para todos. E que Santa Isildinha, o anjo do Senhor, proteja a todos nós.
2: Amém.
3: Respondendo o tema, responda. Eu acho que a gente se preocupa com as pessoas, mas as pessoas não se preocupam com a gente.
2: Ah, na maioria das vezes é isso mesmo. Às vezes,
3: eu acho, no meu pensamento, que você, às vezes, você está tratando a pessoa com o maior carinho, e a pessoa não tá nem aí pra você.
2: Exato.
3: Então eu acho que isso é errado, é um erro meu, de ficar batendo sempre na mesma tecla sem ter resultado bom. Tá bom, meu amigo?
2: Maravilha.
3: Obrigado. E um ótimo uma quarta-feira pra você.
2: Muito obrigado a vocês também, viu?
3: E toda a família Cultura. Ai, manda um bom dia aí pra... pra nossa amiga aí, que faz o cafezinho aí pra vocês,
2: tá bom? A dona Wanda? Wandinha? Maravilha, olha lá, Wandinha. Um beijo, Fátima. Muito obrigado pelo carinho, viu? Mas, filha, isso daí não é só você que faz errado, não. É aquilo que a gente tava falando. A gente tenta dar dicas, nem mais tem o nome de conselho. Não tem nome de conselho. Ultimamente tá assim, se falar conselho, a pessoa já dá aquela resposta. A gente tenta dar dicas de uma outra vertente, que a gente tá enxergando, talvez a pessoa não tá enxergando. Ela desfaz, ela não quer nem saber? Fia, segue então, né? Segue, boa sorte pra você. É assim que tem que ser. A parte da gente tenta fazer, né, Fátima? Beijo pra você.

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0: tá na hora de cantar os parabéns a vocês nesta data querida. Muitas felicidades, muitos anos de vida. Aniversário antes do dia. Aproveite esse dia que é exclusivo de vocês. Deus está abençoando com um dia inteirinho aí, ó, pra vocês. Que o novo ciclo seja muito abençoado com a realização de todos os sonhos. E parabéns a você também, comemora uma ocasião especial da vida neste dia 17 de junho. 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Hoje tem o Bom Dia dela. 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Enche o peito e vai, fia. Bom dia. Vai?
1: Bom dia, nossa, meu amigo Eric. Ô, Eric, hoje é aniversário da nossa amiga Kátia,
0: Ava,
1: né?
0: É mesmo?
1: Que recebe os parabéns de todos os familiares, amigos, a todos do grupo e especialmente o meu. Parabéns, amiga, que Deus continue abençoando grandemente sua vida.
0: Então, um feliz aniversário. Beijo. Ela tá com pressa porque ela tá fora de casa. Ela avisou lá que ela tá ocupadíssima nessa manhã de quarta-feira, né? Mas deu um jeitinho de gravar rapidinho, né? Ah, um beijo pra você, Angelita. Aqui, ó, Cida Martins, hoje aniversário da Ana Ramiro, é isso? Os parabéns a todos os familiares, do esposo David também e o filho Vicente. Deus abençoe sempre você. Amém, Cida, vocês também, viu? Parabéns, então, Ana Ramiro. Felicidades, Deus abençoe sempre. Tem mais Anice mandando aqui, ó. Manda os parabéns pra Kátia. Felicidades, feliz aniversário, beijo. Também. Mandou, ô Kátia, ela mandou o bolinho, a palminha e uma cobra junto. Nossa, que coisa indireta, né, no dia do aniversário da menina. Tem mais aqui? Tem sim, tô procurando os bolos e as palmas, né? Bora lá então, Celinha, avá, acho que a Celinha não ia participar. Bom dia de novo, Celinha.
2: Eriquito. Oh. Ah, coisa errada que eu faço, sempre tá errado e continuo fazendo. Não vou falar não, viu, aqui, mas você já sabe o que é. Mas eu acho que é do ser humano, né?
0: Sim,
2: todo mundo erra,
0: sim.
2: Como diz a música.
0: Eu tô ligado.
2: E manda meus parabéns pra Kátia.
0: Avá.
2: Desejo muitas felicidades pra ela, muita saúde, muitas bênçãos, realizações. Um beijo gigante pra ela. E toca um pagodinho aí pra ela, tá?
0: Pagodinho?
2: Não, toca aquela música, Envelheço na Cidade. Vai pra ela e pra todos os aniversariantes do dia. Um abraço pro Carlão e pra todo mundo. E pra Fátima, que mandou pra mim aí também, tá? Beijo. Tchau, tchau.
0: Ela fala que ela tá fazendo 25, né? É, então. Só se for em cada perna, meu Deus do céu. Beijo, Celinha. Kátia de Bocaina, aniversariando hoje. Receba o nosso carinho, o nosso abraço, viu, Catinha? Tudo de bom pra você, você sabe disso. A gente adora te provocar, te atazanar e fazer da sua vida, cada dia, um pouquinho mais difícil. Mas você sabe que é tudo de coração. Um beijo, Deus te abençoe grandemente. Brincadeiras à parte, tudo de bom mesmo pra você. Sabe o quanto isso é importante aí pra nós? Continue com essa alegria de viver que você tem. Brincadeiras à parte, continue sempre. É uma das suas qualidades. Continue com essa alegria de viver que você tem. Você faz o dia das pessoas serem melhores. Só a sua existência e você existir na vida das outras pessoas, você pode ter certeza que você faz toda a diferença. Continue sendo assim, viu? Deus te abençoe sempre. Parabéns, nossa cobra do rádio.

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7: Tem mais Manhã Espetacular, 10h34 agora. 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Seguindo aqui, ó. Bora que bora! Galera participando aqui, Cidinha Malacrida, bom dia pra você também, ligadinha, ótimo dia, viu? Sempre curtindo a nossa programação. Dona Arlinda, manda um bom dia pra minha filha Ana Cláudia, que Deus a abençoe, e também pra minhas irmãs, Joana, Lúcia e Neuza. Beijo, então, quarteto fantástico, né? Pessoal curtindo a nossa programação, beijo pra Ana Cláudia, também aqui, ó, a Joana, a Lúcia e a Neuza. Valeu, Dona Arlinda, tudo de bom pra vocês aí, viu? Valeu demais! Andréia ligadinha, curtindo a nossa programação. Andréia, beijão pra você, viu? Valeu demais a companhia. Ó o nosso amigo Donizete aqui, ó. Respondendo ao tema, Eriquito, coisas que faço errado, continuo fazendo. Continuo fazendo. Ai, quantos maridos não fazem isso? Hã? Entregar o cartão de crédito na mão da esposa. Ela sempre fala que vai ali buscar uma coisinha. Pois é, meu amigo. Quando chega a fatura, hein, rapaz? Ô, louco, chamou a esposa de gastona. Ô, Kátia, a Nice mandando essa música pra você.

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Som do Máquina Capital com Lenine, não olhe pra trás. Faltando 9 minutinhos para as 11 da manhã. Um beijo pra Dona Maria Ana, curtindo a nossa programação também. Sempre com a gente ligadinha, Dona Maria Ana. Beijo, Dona Irene Fonseca, seu Antônio. Nossos amigos lá em Itaiúva, sempre curtindo a programação também. Valeu demais. Antônia lá no Centenário, beijo pra vocês, tudo de bom. Roseli, ligadíssima sempre. Vai ouvir também o Dalto na sequência, né? As duas próximas indicações, Dalton e Michael Jackson, viu? É o que deu tempo hoje. E o Dionísio respondendo aqui o tema. A coisa mais errada que eu faço, Eriquito, é continuar fazendo coisas erradas. Que resposta complexa, né? Mas verdadeira? Um abraço aí, meu querido. Valeu demais a companhia, viu? Tamo junto! Vão ficar algumas participações para trás, mas ó, sinta-se abraçado. Gratidão mesmo pro seu carinho. Passamos uma manhã maravilhosa. Você tem um maravilhoso almoço agora. Depois uma linda tarde, viu? Amanhã te espero aqui na pré-sexta da Nova, a partir das 9, Papai do Céu deixar. Daqui a pouco, Hora da Notícia, segunda edição. Valeu demais. 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Abraço, Samuel. Abração pra equipe. Tchau, obrigado, aquele abraço. Valeu, hein, gente? Até amanhã.

0: Ah, é, né?
1: Olha eu falando de bebida.
0: Mas é isso mesmo. E o sukiyaki também eu gosto por causa das verduras,
1: isso,
0: né?
1: Isso, é muito Sim. saudável, né?
0: Muita verdura. É. Pouca carne, que a gente fala. E muita verdura.
1: É.
0: Ela fica...
1: crocante, não precisa fazer cozinhar muito tempo, fica mais...
0: Ah, tá dando a receita aqui, tá vendo? Essa Norival Mendes, hein? Nossa, vocês são jovens e não conheceram, né? O professor Norival Mendes. Mas ele dava aula aqui na escola Zacarias.
2: Nossa, ele foi um muitas pessoas, incrível, né?
0: Excelente
2: muitos professores muito bem, falam bem dele, que foram alunos dele, né?
0: Excelente.
1: Ele levava muito até bem. O coração do boi para fazer o treinamento.
2: E assim, a gente tem algumas fotos lá dele com isso mesmo. Ele era um professor na parte de ciências que realmente fazia experimentos.
0: Experimentos naquela época.
2: Nada melhor do que aprender através da prática.
0: Ele levava as peças lá para mostrar para os alunos.
2: Temos muitas fotos dele com isso. Nossa, eu fiquei encantada conhecendo o Norival Mendes.
1: A gente conhece a história e a gente
0: Eu conheci também. Eu já sou um pouco mais experiente do que vocês,
2: não
0: né?
2: conheci pessoalmente, certo. Mas conheci através da leitura, né, da biografia dele.
0: Ele é um excelente professor, como vocês agora. Tudo é a sua época.
1: Obrigada.
0: Vejam vocês. Por que, que o ensino está no caminho certo? Porque nossos mestres são dedicados. Quando tem curso para os professores, vocês participam.
1: Isso.
0: Cada dia querem aprender mais.
1: Exatamente, é que a gente não pode parar, né?
0: Parabéns para vocês. Maria Cristina, um abraço. Carla, um abraço, bom trabalho.
3: Obrigada.
0: Obrigada. Jane, da próxima vez traz o Tarzan também.
1: Pode deixar.
0: Eu sempre brinco com a Jane aqui, né? Verdade. Falando isso daí. E fica emocionado, assim, quando a quadrilha se apresenta. Você vê o capricho das professoras que as crianças têm que ter disciplina. Né, para ensaiar direitinho.
3: E elas precisam montar a coreografia.
0: Montar.
2: E mesmo o nosso Fundamental 2, tem uma aluna ensaiando com... ensaiando a turma do 8º e 9º. E assim, a Jane acompanhou.
1: É, a Thalissa. Um beijo,
2: a Thalissa. E assim, uma graça à organização. Sim. E à tarde, do 6º ao 7º, nós temos o professor Mário e a professora Marina também.
1: E o Leonardo.
2: E o Leonardo tá junto. Estão fazendo muito bonito.
0: Nessa festa é legal, porque os pais ficam toda hora lá. Em cima do estilo, foto, estou lá.
1: Isso é importante
0: pro resto da vida.
1: Dos pais, porque o aluno fica esperando.
0: E você sabe que tem pais que surpreendem? Mas meu filho em casa não é assim, aquele é um artista.
1: Exatamente.
0: É verdade,
3: os
0: não é?
3: Os pais se emocionam muito nas apresentações.
0: Um abraço para vocês, bom
1: obrigada,
0: trabalho.
1: Obrigada,
2: obrigada, abraço. Foi um prazer, viu?
0: Eu volto já já.
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3: Vamos começar com a Mega Sena, né? Foi realizado o sorteio na data de ontem lá em São Paulo. O prêmio para as apostas que acertassem as 6 dezenas era de 15 milhões e 500 mil reais. Um excelente prêmio, mas ninguém conseguiu na primeira faixa, que são 6 números, e acumulou de novo e foi para 36 milhões de reais. Um baita prêmio, né? Mas vamos ver o que vai acontecer para o próximo concurso. Os números que foram aí sorteados. Anotem: número 5, o número 31, na sequência, o número 32. E aí ficou muito difícil, né? Quando sai um número pertinho do outro, dificulta as pessoas aí acertarem os números. Também foi sorteado o número 48, pela Mega Sena, também o número 54. E o número 56. Muitas pessoas apostaram, mas não conseguiram aí acertar 6 números, acertaram 5. Foram 24 apostas e vão levar o prêmio de R$56.950,91. Outras pessoas acertaram 4 números, também vão ter premiação. Loto Fácil, pelo concurso 3.712. E os números que foram sorteados na data de ontem, anotem aí: número 1, o número 3, o número 4 e o número 6, o número 13, na sequência o 14, o 15 e o 16, número 18, número 19, número 20, logo na sequência o 21, o 22, o 23 e o número 25. São 15 números. Ninguém conseguiu acertar esses 15 números e a premiação acumulou, foi para 5 milhões. Acertaram aí 14 números, 139 apostas, que vão levar um pequeno prêmio de R$2.790,20. Outras pessoas acertaram 13 números, 12 números, 11 números, também vão levar aí uma pequena premiação. Lembrando que hoje tem sorteio da Loto Fácil, hoje também tem sorteio da Dupla Sena, ok? Vamos aí fazer as apostas. Hoje não tem sorteio da Quina, porque a Quina está acumulando, né? Você vai sim fazer as suas respectivas apostas, porque vai ter a Quina de São João pelo concurso 7.160, que vai acontecer no próximo 28 de junho, com um prêmio estimado em 250 milhões de reais até o momento. Pode mudar aí essa premiação. O prêmio ele não acumula, isso que é o mais interessante. Se não houver ganhadores na primeira faixa, que seria 5 acertos, o valor é dividido para quem acertar 4 números e assim sucessivamente. Portanto, aí próximo dia 28 vai ter o sorteio da Quina de São João, um baita prêmio, hein? 250 milhões de reais, portanto façam suas apostas e boa sorte!
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14: São 12 horas mais 14 minutos. Hoje o Montiel está em festa. Minísio Dinho está completando 129 anos. Aniversário. Mausoléu está recebendo visitas o dia todo. Mas nós temos uma observação aqui e vamos pedir um apoio da Guarda Municipal. Se tem condições de deixar uma viatura lá durante toda a tarde também, porque alguns desocupados ficam perturbando pessoas. Eles ficam sentados na calçada, de frente ao mausoléu da Menizildinha. E alguns deles têm até cachorro. E agora há pouco pela manhã, esse cachorro atacaram um senhor que estava até com dificuldade para caminhar. Para não acontecer o pior, vamos lá, vem gente de fora, muitas pessoas visitando o mausoléu da Menizildinha. Por favor, aí, o Miranda, o doutor João Pereira, escala uma viatura para ficar ali, para dar apoio. Daqui a pouco começa o terço das 15 horas, aglomeração de pessoas, e esses ocupados ficam ali perturbando, muitas vezes, com esses cachorros que atacam as pessoas. não vamos deixar acontecer o pior. É um apelo que a população está fazendo para a Guarda Municipal.
3: E o Bolsa Família está começando aí a pagar na data de hoje. Olha só o valor da cifra, hein? 13 bilhões e 800 milhões de reais que vão ser aí distribuídos neste mês a 19 milhões e 300 mil pessoas ou pessoas que são aí conhecidas como beneficiários. O Bolsa Família, que vai começar os pagamentos para as pessoas que têm aquele número de identificação ou número de inscrição social final 1. Hoje é o dia de você receber o seu benefício. Amanhã, dia 18, é o dia de você receber para quem tem o número final 2 e assim sucessivamente. Dia 19, final 3. Aí, sábado e domingo, não tem benefício e retoma aí os pagamentos na próxima segunda-feira. É o ciclo do Bolsa Família que está começando na data de hoje.
14: Hoje vai ter fumacê, a partir das 18 horas, na Vila São José, na Rua Antônio da Silva e na Califórnia também, no bairro Califórnia. Hoje, quarta-feira, 17, é a segunda aplicação do fumacê. Amanhã, o fumacê será aplicado, a partir das 18 horas, no Jardim Paraíso, Real Paraíso e Residencial Barbizan. E na sexta-feira, dia 19, o fumacê será aplicado a partir das 8 horas na Vila Municipal, na Vila Gadini e no São Guilherme. E mais uma vez, vamos conferindo agora as ofertas do Savegnago. Boa tarde, Gouveia.
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9: Araraquara, quarta-feira, 17 de junho de 2026. Lua nova neutra para a pesca até o próximo dia 20. Amigo motorista, a morte é igual a um consórcio. Um dia você vai ser contemplado ou contemplada. Na última segunda-feira, por volta das 15h40, na SP-310, rodovia Washington Luiz, pista dupla, reta, tempo chuvoso, com visibilidade prejudicada. Nessa rodovia mais lisa do que bagre, em Saboado, estava transitando um automóvel, um Honda Civic na cor prata, ocupado por 3 pessoas. O veículo transitava pela pista norte, sentido capital interior. Quando chegou no quilômetro 164, mais 293 metros, em Santa Gertrudes, na região de Rio Claro, segundo o motorista, o automóvel aquaplanou. Aquaplanagem ou hidroplanagem é quando o veículo anda sobre a camada d'água, perde o contato com o solo ou poça d'água na pista. Disse que o barco, ou seja, o carro, atingiu uma defensa metálica, rodopiou e despencou numa ribanceira. Só parou lá na Quiçaça, pra lá de Deus me livre. Na confusão, a passageira, dona Simone Augusto Nascimento Sabino, de 49 anos, que provavelmente, com certeza, ela não usava o famoso cinto de segurança, foi arremessada para fora, caiu naquele chão preto, sofreu ferimentos graves, não resistiu e morreu no local do acidente ou da imprudência no trânsito. Os outros dois ocupantes do veículo sofreram somente escoriações. Amigo motorista e também você, amigo passageiro ou passageira, que acha que com você não acontece nada, é só com os outros, aí é que você se engana. Para seu conhecimento, o anjo da morte não desiste de ninguém. Fique vivo nas estradas. O cinto de segurança foi testado e aprovado pela Fórmula 1, esporte de primeiro mundo. Ele salva a vida. O Rebecão transportou o corpo feminino ao Instituto Médico Legal, em Rio Claro. O policiamento, a concessionária, bombeiros, SAMU e os peritos atenderam a ocorrência e prestaram a dona Simone Augusto Nascimento Sabino, de 49 anos, sua última continência. 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
10: O JB, qual é a frase de para-choque para esta quarta-feira?
9: Zezé, procure fazer o teu nome, porque a tua caveira os outros fazem.
10: Vixe! JB, me poupe, hein?
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9: Amigo motorista, tenha uma excelente viagem pelas veias e carpetes viários deste imenso Brasil.
12: Brasil!
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15: Falar do esporte, nós temos que falar sobre a Copa do Mundo, é claro. Hoje tem a estreia do Cristiano Ronaldo. Mais 4 partidas hoje pela Copa do Mundo. Quem fala é o Beto Ferretti.
16: Mais 4 jogos encerram hoje a primeira rodada da Copa do Mundo. Na madrugada, pelo Grupo J, a Áustria bateu a Jordânia por 3-1. E a bola volta a rolar às 2 da tarde no horário de Brasília, quando o mundo do futebol começará a se despedir em Copas do Mundo de Cristiano Ronaldo, que disputará a competição pela última vez. Portugal estreia contra o Congo, em Houston, pelo Grupo K, que ainda tem o Uzbequistão, que está em seu primeiro Mundial, e Colômbia, que se enfrentam 11 da noite no Estádio Azteca, no México. Os outros 2 jogos do dia serão pelo Grupo L. 5 da tarde tem Inglaterra e Croácia, em Dallas. E 8 da noite, em Toronto, no Canadá, medem forças Gana e Panamá. Ontem a Noruega enfiou 4-1 no Iraque. Mas o destaque ficou por conta da estreia dos finalistas de 2022, que são candidatos ao título deste ano. Com 2 de Mbappé, a França fez 3-1 em Senegal. E com 3 de Messi, a Argentina venceu a Argélia por 3-0. Messi agora tem 16 gols em Copas e é o maior artilheiro da história, empatado com o alemão Klose. Depois vem Ronaldo Fenômeno com 15. E Mbappé está na cola com 14.
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15: E ontem, pela Série B do Campeonato Brasileiro, Fortaleza jogando em casa, perdeu para o América por 3-0. Hoje, pela manhã, pela Liga das Nações de Vôlei Feminino, o Brasil venceu a França por 3-0. Eu estou com fome. Vamos almoçar?
18: Agora.
15: A todos, uma boa tarde.
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4: Uma ótima tarde para vocês. Estou chegando nessa super quarta-feira, 17 de junho de 2026. Vamos juntinhos até as quatro. Agora tem Diana Ross com I'm Come Out para você.

0: Agora meio-dia e 42, ao som de Guilherme Arantes com Ouro. Teve também Medo de Amar com Adriana Calcanhoto. E abrimos o bloco com Diana Ross com I'm Coming Out. Pra você aqui na sua tarde Nova Cultura.
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8: Estou chegando com muitas dicas para compartilhar com vocês.
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8: Olá, tudo bem? Eu espero que sim. Está no ar mais uma edição do Toque de Mulher. O nosso queridíssimo TM. Hoje vamos falar sobre alergia ao suor. Você sabia que essa condição existe? Sim. A alergia ao suor é uma reação alérgica que ocorre devido à resposta exagerada do sistema imunológico à presença de proteínas do suor, levando a uma irritação na pele e sintomas como pequenas bolinhas ou brotuejas na pele, manchas vermelhas, coceira ou ardor na pele. O suor é uma resposta natural do organismo para baixar a temperatura corporal, porém pode provocar sintomas alérgicos, principalmente às pessoas com dermatite atópica. A alergia ao suor pode ser aliviada com estratégias naturais, como tomar um banho frio. No entanto, é importante consultar um dermato para que sejam dadas orientações de acordo com a frequência e também a gravidade dos sintomas.
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8: Legal essas dicas, né, meninas? Nossa, eu também amo, amo, amo de paixão, viu? Logo mais eu volto para compartilhar com vocês mais dicas, então me esperem.
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0: Estamos de volta. E agora tem a participação do Marquinhos. Fala, meu amigo Marquinhos.
13: Manda um som do Queen pra nós hoje aí. Vou oferecer aqui pra rapaziada do serviço, pra todo mundo do grupo aí e pra todo mundo que curte a Nova Cultura. Valeu, Geminha. Um grande abraço, meu amigo.
0: Beleza, Marquinhos.

0: Essa música é sensacional. Cool and Again com Fresh. Teve também Barão Vermelho por Você. E abrimos o bloco com I Want to Break Free com Queen. A pedida aí, né? A pedidos do nosso amigo Marquinhos Ferracini, né, Marquinhos? Um abraço pra você, obrigado aí pelo carinho, Marquinhos. A todo vapor lá trabalhando, né, Marquinhos? Aê, my friend, um abraço pra você. Marquinhos, sempre ligadaço aqui na programação, né, Marquinhos? Trabalho do quê, Marquinhos? Manda aqui pra gente aqui no WhatsApp. Você fabrica o quê? Robô aí, my friend? Aê, garoto, agora, homem ponto.
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2: E vamos juntinhos até as 4, meu amigo, aqui pela sua tarde Nova Cultura, nessa super quarta-feira, ou Wednesday, se você preferir. 17 de junho de 2026, temperatura agora tá solzinho, tá gostoso. Você curtindo a sua Nova Cultura, 20 graus, meu amigo. Vamos que vamos. Agora tem a Loki... E Zeba com Here Me Now, 1 e 3,

0: Ouvimos Copacabana Beat com Retratos e Canções aqui na sua tarde Nova Cultura. Teve também Por Enquanto com Cássia Eller e Hear Me Now. Abrimos o bloco com Alok e também Zeba para você agora, 1:12 na sua tarde Nova Cultura.
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0: Sua tarde Nova Cultura, ouvimos juntinhos, 2x2, ao meu olhar, teve também Cantarei de Amor com Amadeu Ming, e abrimos o bloco com Próprias Mentiras com Débora Blando, aqui na sua tarde Nova Cultura, agora 1h28.
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8: Mais dicas pra vocês no trabalho, em casa, no carro. A gente segue compartilhando muitas dicas. Você sabe, né? O saber não ocupa lugar. Vamos lá?
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8: Sintomas de alergia ao suor. Os principais sintomas de alergia ao suor são pequenas bolinhas vermelhas ou brotoejas, principalmente em regiões de artrito, como axilas, atrás dos joelhos, mamas, virilhas ou entre as pernas. Coceira nas áreas mais afetadas, crostas nos locais das bolinhas devido ao ato de coçar a pele. Placas vermelhas na pele, inchaço da região que ficou mais exposta ao sol, ou sintomas de alergia ao suor que podem surgir em pessoas de qualquer idade. Mas são mais frequentes em pessoas que têm a dermatite atópica ou então a urticária colinérgica, também chamada de alergia ao calor.
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8: Então, gente, dá um tempinho que eu volto já já trazendo mais dicas pra vocês.
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4: Estamos de volta agora, 1h32.

0: 8h43, aqui é o Ed, a tripulação com A Hora É Essa Aqui. Na sua nova cultura, ouvimos também Be Alone No More com Another Level. E também Sem Você Não Viverei com Ovelha. Aqui na sua tarde, Nova Cultura, nessa quarta-feira que está incrível, sensacional.
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5: Agora 1h47 tem Elvis Presley com Suspicious Mind.

0: Fechando mais uma hora aqui na sua tarde Nova Cultura, ao som de Luca. É difícil pra você. Teve também Suspicion's Mind com Elvis Presley. Só musicão de qualidade pra você. E ligadaço aqui na sua tarde Nova Cultura, nessa super quarta-feira sensacional. Você pode mandar seu WhatsApp pra cá, 3242-1258.
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1: E vamos juntinhos até as 4 aqui pela sua Nova Cultura 90.1, meu amigo, nessa super quarta-feira, dia 17 de junho de 2026. Pra você aqui pela sua Nova Cultura, hein? Quero mandar um alô todo especial pra Vânia, né, Vânia? Pediu aqui Vitor Clay. O sol, né? Um abraço pra curtir, né, Vânia? Obrigado pelo carinho de sempre. E você pode pedir sua música através do nosso WhatsApp 3242-1258.

0: Agora 2:10. Ouvimos juntinhos Fat Family, Pra Onde For Me Leve. Teve também Rolling On com banda OTLD pra você. E também O Sol com Vitor Clay. Aqui na programação Nova Cultura, nessa tarde gostosa de quarta-feira, hein? Quero você juntinho comigo até as 4. Você pode pedir sua música através do nosso WhatsApp 3242-1258.
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0: agora 2h24, Ivete Sangalo, não me faça esperar. Se não vai, eu vou com o Grupo Tradição e Amor para recomeçar com Frejá. Aqui na sua tarde Nova Cultura, a temperatura agora 21 graus, tá solzinho, tá gostoso, tá no clima. E você curtindo aqui a sua tarde Nova Cultura, sempre com as melhores músicas até às 4 da tarde.
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7: Para tudo. Por quê? Porque é hora de escutar mais uma dica. Se liga.
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7: Como confirmar o diagnóstico de alergia ao suor? O diagnóstico de alergia ao suor é feito pelo dermatologista através de avaliação bem simples. Histórico de saúde, fatores de risco, como exposição prolongada ao sol ou prática de esportes. Geralmente não são necessários exames adicionais, mas o médico pode pedir um teste ergométrico para avaliar o surgimento dos sintomas. Além disso, nos casos em que existe dúvida no diagnóstico, o médico pode solicitar até mesmo um teste de alergia para destacar alergias relacionadas a outras substâncias.
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7: Ei, daqui a pouco tem mais dicas.
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4: Agora 2h28, tem José Augusto.

0: É o KLB, ela não está aqui. Teve também Night Fever com o Bee Gees. E também Minha História com José Augusto aqui na sua tarde Nova Cultura, nessa quarta-feira que está amazing. Está incrível, meu amigo. Agora faltando 20 para as 3.
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2: Faltando 15 para as 3, vamos matar a saudade agora com os Los Hermanos, com Ana Júlia.

0: Fechando mais uma horinha aqui na sua tarde Nova Cultura, ao som de Bolsa com We Live. Teve também L.S. Jack, Amanhã Não Se Sabe. E também Ana Júlia com Los Hermanos, aqui na sua tarde Nova Cultura. Linguinha tá enrolando, já coi de louco. Agora 12h56, fechando mais uma hora pra você aqui na sua tarde Nova Cultura.
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2: De volta. E você continua aqui curtindo muitas dicas no Toque de Mulher.
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2: Como é feito o tratamento de alergia ao suor? O tratamento da alergia ao suor deve ser feito com a orientação do dermatologista, que pode indicar tomar um banho frio para aliviar os sintomas, beber muita água, usar roupas leves, evitar locais muito quentes ou prática de exercícios físicos extenuantes. Manter o local onde se está devidamente arejado e fresco. Nos casos mais graves, o dermatologista pode indicar o uso de remédios antihistamínicos, como a cetirizina. Ou o uso de loções, cremes ou pomadas com corticoide, como a hidrocortisona ou também a betametasona.
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2: Não sai daí não, tá? Na sequência tem muito mais dicas pra vocês.
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0: só, Nova Cultura, ouvimos Marco Sabino com Reluz, teve também Boy Crazy com That's What I Love Can Do, e também abrimos o bloco com Ludmilla com Hoje aqui na sua tarde Nova Cultura, agora 3h12, uma excelente tarde para você ligado aqui na sua rádio.
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0: E já estamos de volta. Quero mandar um alô todo especial pro nosso amigo Edivaldo, lá em Jaboticabal, curtindo aqui a Tarde Nova Cultura, né, Edivaldo? Quem vai estar por aqui? Nosso amigo Marquinhos, né, Marquinhos? Vai lá, trabalhando de mecânico, arrumando os carros lá, meu amigo. Ao som de Fine Young Cannibals com She Drives Me Crazy. 3:17.

0: Programação feita com todo carinho para você, ouvinte Nova Cultura. Ouvimos Boys One com All That I Need. Teve também Girassol com Cidade Negra. E abrimos o bloco com She Drives Me Crazy com Fine Young Cannibals para você. Agora 3h28, uma excelente tarde. Tá aqui em Monte Alto, na região, curtindo a sua Nova Cultura. Vamos juntinhos com muita música legal, bacana. E a sua participação através do 3242-1258.
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3: E rapidinho, já estamos de volta agora, 3:30. Adriana Calcanhoto, mais feliz.

0: essa canção que foi lançada em 4 de junho de 1984, meu amigo. Você matou saudade com Bruce Springsteen, com Born USA. Teve também pelo interfone Richie. E abrimos o bloco aí com Mais Feliz, com Adriana Calcanhoto. Mais feliz, hein? E você, Nova Cultura, sempre está mais feliz, com certeza. Agora 3h42 na sua tarde, Nova Cultura.
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1: Com alegria e muito alto astral, voltamos com mais dicas.
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1: E para encerrar o Toque de Mulher de hoje, vamos com as dicas de casa. Como limpar a tela do notebook sem riscá-la. Prático por si só, o notebook traz portabilidade e permite que a pessoa trabalhe em qualquer lugar, seja na praia, na sala ou até mesmo na lanchonete. Porém, no fim do dia, é comum que a tela esteja cheia de marcas de dedos e engordurada, não é mesmo? Mas é preciso tomar alguns cuidados na hora de limpar, pois a tela é bem frágil e pode riscar, manchar e, em casos extremos, danificar totalmente o aparelho. A maioria dos fabricantes vende o computador com uma flanela especial para higienização. Essas flanelinhas são especiais para limpeza de superfícies frágeis. São suaves, molinhas e deslizam com todo cuidado na tela, removendo poeiras e sujeiras. Mas caso seu aparelho não venha com esse tipo de flanela, você pode limpar usando um paninho de algodão. O ideal são panos neutros, sem desenhos ou detalhes que podem riscar a tela. Prefira flanelinhas de algodão e que sejam também bem macias.
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1: Logo eu tô de volta nesse mesmo horário para trazer mais dicas. Um abraço, um beijo, um cheiro, se cuida e até lá para compartilhar mais dicas para vocês.
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7: Estamos de volta, 3h49.

0: Paulo Ricardo com Imagine, música de original de John Lennon. É, maravilha, hein? Quero agradecer você que mandou a sua mensagem de voz aqui no 3242-1258. Você que participou comigo. Lembrando que daqui a pouquinho tem Porteira Velha com o nosso amigo Elinho. Né, Elinho?
1: Opa, cheguei,
0: já chegou por aqui, tá preparando aqui os patrocinadores, hein, meu amigo? É, coisa de louco, hein? Né, Elinho? Eu volto com você amanhã a partir das 2, depois do programa Fala Monte Alto, my friend. Fechando com Sampa Crio e Adriane e a rapaziada, hein? Retratos e canções. Beijo no coração, até amanhã às 2.

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1: Pontualmente 16 horas, estamos iniciando o programa Porteira Velha desta quarta-feira, dia 17 de junho, ano 2026, com a apresentação de Hélio de Pontes. Mas você pode fazer a programação toda especial juntinho comigo através do telefone 3242-1258. Pode mandar o zap nesse número também, tá bom? É o oficial aqui do programa Porteira Velha. É aquele abração para você que já ligou, estava ligado aí com o Geminha, curtindo aí as melhores músicas. Então você vem comigo, juntinho comigo também, as seguintes empresas: Barbizanda Construção, Banana Locações, Serralheria Moreira Alumínios e Vidros, Comércio de Frutas Tercini, Supermercado Ipiranga, três lojas em Taquaritinga, agora duas lojas aqui em Monte Alto. 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Essas empresas juntinho comigo até às 18 horas com a boa música sertaneja. E abrindo o programa de hoje, hein? Música bonita, hein? Caipira Eu Sou, Chitãozinho e Chororó e a participação da Traia Véia. Curte comigo aí, salve!

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0: Atendendo também é o Marcos Aparecido Ferracim. Alô, Marcão. Boa tarde, Marcão.
1: Boa tarde, Hélio. Tudo bom, meu amigo?
0: Tudo jóia.
1: Manda pra nós hoje aí o Sérgio Reis, Lobo da Estrada.
0: Lobo da Estrada.
1: Quero oferecer pra toda a galera aqui do serviço. Pra todo mundo aí que curte a nova cultura. Valeu, Hélio.
0: Valeu, um abraço, Marcão. Meu amigo. Aquele abraço. Que Deus te abençoe. Ótima quarta-feira. Primeira música é Couro de Boi, Palmeira e Biá. E a segunda, Lobo da Estrada, com Serjão.
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4: 17 horas e 18 minutos, é o programa Porteira Velha. Atenção aí, o pessoal aí que tá curtindo o programa na Vila Municipal, Vila Gadini. Alô, Vila Gadini, Nanico, aquele abraço. Vila São Guilherme, Vale do Sonho, Jardim Imperial, Residencial Monte Belo, Jardim Santana, Jardim Bandeirantes, Jardim Centenário, Jardim Laranjeira. Alô, pessoal, curtindo o programa Porteira Velha, aquele abração. Fica comigo até logo mais às 18 horas com o programa Porteira Velha. Ronaldo Viola e Praiano, faça do seu jeito.

0: 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Até logo mais às 6 horas aqui na Nova Cultura FM em 90.1. Chamando para falar comigo a Cidinha Pocetti. Boa tarde, Cidinha.
1: Oi, Hélio. Oi. Boa tarde. Tarde. Tudo bem?
0: Tudo
1: Hélio,
0: joia.
1: É a Cidinha Pocetti. Gostaria, se você puder tocar a música para mim, de Ronaldo Viola e Praiano, Só Dá Você. Quero oferecer para as minhas amigas que estão curtindo e para todos os ouvintes. Abraço, Hélio. Bom trabalho.
0: Valeu, Cidinha. Aquele abração. Que Deus te abençoe. Boa quarta-feira. Só Dá Você. Ronaldo Viola e João Carlos.

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3: 17:32, é o programa Porteira Velha, atendendo agora Atilio Pardo. Boa tarde, Atilio, Terezinha, aquele abração, pediu a música, mandando para todos os seus filhos, mandando especialmente para sua filha Fabiane, lá em Fernando Prestes, curtindo o programa Porteira Velha. Alô, Fabiane, aquele abraço, vai curtir comigo o Último Julgamento, Léo Canhoto e o Robertinho, e atendendo também o Marcão do Atacadão do Queijo. Isso que é bacana, ó. Os anunciantes participando do programa, curtindo, pedindo uma moda. Ei, Marcão, aquele abraço. O Marcão pediu a música Mala Amarela, Otávio Augusto e Gabriel. Tá mandando para todos os seus funcionários, pessoal aí, todos os seus clientes, né, Marcão? Ah, aquele abraço, viu, Marcão? Não esqueci do meu queijo, não, hein? Tá bom? Eita, Marcão!

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2: Às 17h40, é o programa Porteira Velha desta quarta-feira. 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Fica comigo até às 18 horas com o programa Porteira Velha. Chamando para falar comigo, Donizete Leite. Boa tarde, Donizete.
3: Meu amigo Hélio. Ô, Hélio, troca para nós aí, Pardinho e Pardal, amigo fiel.
2: Amigo
3: fiel. Quero
2: oferecer
3: para minha esposa Toninha, pro Gilmar, pro Circe, meu primo, na Vila São Gadini, pro Ney Barbizan, pra Tia Cida, pro Pé de Pato, pro Preguinho, pro João Paulo Feliciano, pra Sueli, minha prima, pro Zé Luiz, pra Zuleide,
2: pra quem mais?
3: Eliana Mara.
2: E quem mais?
3: Ah, pro Zé Leite, lá de Jabuticabal também.
2: Zé Leite.
3: Tá sempre ligado.
2: Uhum.
3: E pro Zé Inácio, que mora no sítio Mamede. Um abraço, meu amigo.
2: Falou, Donizete. Aquele abração. Boa quarta-feira a você, amigo fiel, Pardinho e Pardal.

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7: 17 horas e 47 minutos, é o programa Porteira Velha, junto comigo Barbizan da Construção, Banana Locações, Serralheria Moreira, Alumínios e Vidros, Comércio de Fruta Tercini, Supermercado Ipiranga, 3 lojas em Taquaritinga agora, 2 lojas aqui em Monte Alto, Gessel Magazine, Ótica Mercadão dos Óculos, Atacadão do Queijo, Empório e Mercearia. 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Essas empresas juntinho comigo até às 18 horas com o programa Porteira Velha. E atendendo agora a todos que estão curtindo. Aí o pessoal falou assim: Hélio, faz tempo que eu não ouço aquela música Gaivota. Falei, mas que gaivota, filho? Aquela Divina e Donizete. Mas Divina e Donizete canta? Falei, canta. Então vamos lá. A Gaivota.

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1: 17:52. Forte abraço, Dona Santa Terezinha. Aquele abração pra senhora aí curtindo o programa Porteira Velha, Aquela Parede, Mococa e Paraíso.

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1: Que peninha, acabou o programa Porteira Velha desta quarta-feira, dia 17 de junho, ano 2026, com a apresentação de Hélio de Pontes, mas você fez a programação junto comigo nesta quarta-feira, hein? 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Essas empresas voltam comigo amanhã, a partir das 16 horas, com o programa Porteira Velha. Eu desejo a todos uma excelente noite e fique com Deus. Boa noite. Minha última música é Chitão e Chororó, 60 dias apaixonados.

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3: 6 horas, Ave Maria.
4: Em nome do Pai, do Filho e do Espírito Santo.
3: Amém.
4: O anjo do Senhor anunciou a Maria.
3: E ela concebeu do Espírito Santo.
4: Ave Maria, cheia de graça, o Senhor é convosco. Bendita sois vós entre as mulheres e bendito é o fruto do vosso ventre, Jesus.
3: Santa Maria, Mãe de Deus, rogai por nós, pecadores, agora e na hora da nossa morte. Amém.
4: Eis aqui a serva do Senhor.
3: Faça-se em mim, segundo a vossa palavra.
4: Ave Maria, cheia de graça, o Senhor é convosco. Bendita sois vós entre as mulheres e bendito é o fruto do vosso ventre, Jesus.
3: Santa Maria, Mãe de Deus, rogai por nós, pecadores, agora e na hora de nossa morte. Amém.
4: E o Verbo de Deus se fez carne
3: e habitou entre nós.
4: Ave Maria, cheia de graça, o Senhor é convosco. Bendita sois vós entre as mulheres e bendito é o fruto do vosso ventre, Jesus.
3: Santa Maria, Mãe de Deus, rogai por nós, pecadores, agora e na hora da nossa morte. Amém.
4: Rogai por nós, Santa Mãe de Deus,
3: para que sejamos dignos das promessas de Cristo.
4: Oremos, infundi, Senhor, como vos pedimos, a vossa graça em nossos corações, para que nós, que pelo anúncio do anjo, conhecemos a encarnação de Jesus Cristo, vosso Filho, pela sua paixão e morte de cruz, cheguemos à glória da ressurreição. Por Cristo, Senhor nosso.
3: Amém. Santo anjo do Senhor, meu zeloso guardador, se a ti me confiou a piedade divina, sempre me rege, me guarda, governa e ilumina. Amém.
4: As almas dos fiéis defuntos,
3: pela misericórdia de Deus, descansem em paz.
4: Amém.
3: Escutemos agora o Evangelho e a reflexão feita pela Josimara, da paróquia do Senhor Bom Jesus.
4: O Senhor esteja conosco.
3: Ele está no meio de nós.
4: Proclamação do Evangelho de Jesus Cristo segundo Mateus.
3: Glória a vós, Senhor.
4: Naquele tempo, disse Jesus aos seus discípulos: ficai atentos para não praticar a vossa justiça na frente dos homens só para serdes vistos por eles. Caso contrário, não recebereis a recompensa do vosso Pai que está nos céus. Por isso, quando deres esmola, não toques a trombeta diante de ti, como fazem os hipócritas, nas sinagogas e nas ruas, para serem elogiados pelos homens. Em verdade vos digo, eles já receberam a sua recompensa. Ao contrário, quando deres esmola, que a tua mão esquerda não saiba o que faz a tua mão direita, de modo que a tua esmola fique oculta. E o teu Pai, que vê o que está oculto, te dará a recompensa. Quando orardes, não sejais como os hipócritas, que gostam de rezar em pé, nas sinagogas e nas esquinas das praças,

0: perfuma a cabeça e lava o rosto, para que os homens não vejam que tu estás jejuando, mas somente teu pai que está oculto. E o teu pai que vê o que está escondido te dará a recompensa. Palavra da salvação.
1: Glória a vós, Senhor.
0: Queridos ouvintes, queridos internautas, a paz de Jesus e o amor de Maria. Existe uma antiga tradição católica que associa cada dia da semana a uma devoção ou intenção particular. Embora não seja uma norma litúrgica obrigatória, ela está bastante presente na espiritualidade popular. Dentro dessa piedade popular, as quartas-feiras são dedicadas a São José. A origem exata dessa devoção não é totalmente clara, mas se consolidou ao longo dos séculos. São José é venerado como guardião da Sagrada Família, homem justo e obediente à vontade de Deus, patrono da Igreja, protetor dos trabalhadores e modelo de pai espiritual. Muitas pessoas costumam rezar as sete dores e alegrias de São José, a ladainha de São José, ou simplesmente fazer uma oração especial a ele às quartas-feiras. São José não foi sacerdote, mas recebeu de Deus a missão de cuidar e proteger Jesus. De modo semelhante, os sacerdotes recebem a missão de cuidar do corpo de Cristo, que é a Igreja. Às quartas-feiras, especialmente, poderíamos rezar aos pés de São José pelo clero, pelos bispos, padres e seminaristas, pedindo que eles recebam as mesmas virtudes do Santo Patriarca. Pureza de coração para viverem fielmente sua vocação, obediência à vontade de Deus, mesmo nas dificuldades, silêncio e vida interior, tão necessários ao ministério, coragem e fortaleza diante dos desafios pastorais, espírito de pai para acolher e conduzir o povo de Deus. Encerrando este momento de reflexão, meus irmãos, nesta quarta-feira, dia dedicado a São José, na piedade popular, como dissemos, rezemos por todas as famílias, pelo clero, especialmente pelo nosso bispo diocesano, que dias atrás perdeu seu pai, pelos padres da nossa diocese e pelos três jovens seminaristas da nossa diocese que amanhã estarão sendo ordenados diáconos. São eles: Guilherme Henrique Lopes, Luiz Gustavo da Silva Joaquim e Sadi Céu Neto. Numa feliz coincidência, todos esses três seminaristas e futuros diáconos são da cidade de Taquaritinga. Olha que bênção. Que o castíssimo esposo de Maria os proteja, os fortaleça nas provações e lhes alcance um coração semelhante ao seu, fiel, humilde, obediente e totalmente dedicado à missão que Deus lhes confiou. Louvado seja nosso Senhor Jesus Cristo.
1: Para sempre seja louvado. Avisos da Paróquia do Senhor Bom Jesus. Está acontecendo nesta semana o Bazar da Pechincha, que teve início no dia 15 de junho, né? E irá até 19 de junho. Hoje, 19h30, missa na Igreja São Judas Tadeu. Amanhã, quinta-feira, dia 18, exposição do Santíssimo às 9 horas e atendimento aos fiéis na Basílica.

0: às 19h30, primeiro dia do tríduo de São Luís Gonzaga. Não haverá missa na Basílica. Na sexta-feira, dia 19 de junho, 7h, missa na Basílica. Às 19h30, segundo dia do tríduo de São Luís Gonzaga. No sábado, dia 20, 19h, o terceiro dia do tríduo de São Luís Gonzaga. Avisos da paróquia do Santuário Nossa Senhora do Rosário de Fátima. Hoje, quinta-feira, quinta-feira, amanhã, dia 18 de junho, em virtude da ordenação diaconal que ocorrerá em Jabuticabal, não haverá a missa Maria Passa na Frente no santuário. E no santuário também, o tríduo e festa de São João Batista no Jardim Irina. No dia 21/6, domingo, Santa Missa às 19h. E também festividades de São Pedro na comunidade do Barreiro. No dia 19, sexta-feira, e no dia 20, sábado, né? Às 19h30, Santa Missa na Capela de São Pedro, no Barreiro. Caros irmãos e irmãs, encerrando este momento, rezemos pelas nossas famílias, especialmente pelas crianças, pelos idosos e pelos enfermos. Rezemos pelos aniversariantes deste dia e também pelos agonizantes e por quem precisa receber alguma graça urgente. Que por intercessão da Virgem Maria, o Senhor Bom Jesus abençoe a todos.
1: Estivemos reunidos e continuaremos unidos em nome do Pai, do Filho e do Espírito Santo.
0: Amém.
1: Com vosso Divino Filho, abençoa-nos, ó Virgem Maria. Tenhamos todos uma santa e abençoada noite. Um bom descanso.
0: Boa noite.

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0: boa noite, desportistas! Hoje, quarta-feira, dia 17 de junho. Muito obrigado, Deus, por mais essa jornada esportiva aqui pela Nova Cultura. 90.1, olha lá, deu branco, você viu, Hélio? Sistema Cultura de Comunicação. Tá fazendo 200 coisas ao mesmo tempo, né,
1: Vividio? Acaba ficando louco.
0: É isso aí, muito obrigado pelo carinho da sua audiência, viu? Você que está aí no radinho, no celular, um abração para você, obrigado pela parceria. LD Pontes, nosso parceiro, um abração, boa noite para você e boa noite para o meu companheiro de cultura nos esportes, João Moreira Neto, Big Joe!
1: Boa noite Hélio e boa noite a todos os ouvintes.
0: É isso aí. Gente, a gente vai falar muita coisa aqui para vocês, mas... vamos falar da Copa do Mundo, né? Copa do Mundo pegando fogo. Vamos falar desse jogo que está acontecendo nesse momento.
1: Tá rolando agora, Inglaterra e Croácia.
0: Big
1: jogaço,
0: que
1: a gente
0: jogo,
1: comentou ontem que era um dos... pra mim, é um dos, se não o melhor jogo, tá, dessa primeira rodada. Brasil e Marrocos era forte também, era um jogo forte. Só que Holanda e Japão também já era um jogo que prometia e entregou.
0: Foi muito bom.
1: Né? Marrocos e Brasil não entregou o que a gente pensou que entregaria.
0: Holanda e Japão foi o que mais entregou. Um jogo muito equilibrado, as seleções muito no mesmo nível.
1: Até agora, porque Inglaterra e Croácia tá entregando muito gol, tá entregando muita bola bonita. E explicou o porquê da não convocação de Phil Foden e do Cole Palmer, que são dois jogadores hiper consolidados ali dentro do futebol inglês, né? São dois jogadores que têm muita história, mas a gente percebe aqui nesse jogo que eles não teriam utilidade. São meias abertos, meias laterais, um meia direito e um meia esquerdo, né? São meias que abrem e não são pontas. O que eles esperam aqui dessa Inglaterra, o que o técnico pedia da Inglaterra, era um protagonista no Harry Kane, um 9 real. Fazia muito tempo que a gente não vê um 9 de verdade, aquele 9 que é o pivôzão, que recebe a bola e gira, e é o que o Harry Kane tá fazendo.
0: E o Harry Kane, que você me disse agora há pouco, que é abaixo desses dois.
1: Harry Kane não. Então, por isso que veio a convocação do Madueke.
0: Madueke.
1: Mim é abaixo dos dois, mas é um ponta veloz. É um cara que age como o Vini Jr., que age como o Rodrigo, que age como esses caras da nossa seleção, né? Que consegue abrir muito rápido pra receber essa bola em progressão e ter um contra-ataque. A gente viu uma jogada dessa que o Madueke acabou não conseguindo finalizar, né? Não conseguindo terminar a jogada. Onde o Harry Kane recebeu ali na bola central do campo,
0: no círculo central,
1: na meia-lua ofensiva central. E aí ele gira o corpo, dá um meio que um voleio assim, girando o corpo de pivô. O Madueke recebe e tem uma progressão muito boa, não correu muito. Se ele tivesse corrido mais, teria feito gol. Então a gente vê, e o gol deles de agora também foi assim. O Bellingham, que é um 10, é um meio ofensivo no meio.
0: Nossa.
1: Quase gol? Não.
0: Quase gol. O goleiro salvou duas vezes. Nossa senhora.
1: Ele sai pela direita. Então eles estão aproveitando muito esses espaços abertos, esses corredores que a Croácia está deixando. A Croácia está bobeando muito. Livakovic está salvando bastante. Livakovic acabou de salvar outra bola.
0: Olha lá.
1: É, ele salvou uma mas ele tinha salvado uma há 3 segundos atrás. Olha isso.
0: Nossa, duas, você viu?
1: Salvou duas bolas.
0: O 10 aqui, que eu não lembro quem é da Inglaterra, cabeceou em cima dele, com ele deitado, velho.
1: Sim.
0: Sabe o que acontece? Te cortando só um minutinho. Marco Furini, Júnior Orville, Dona Shirley, acabamos de passar de lá agora. Patrícia, lá tem camisa do Brasil pra dar sorte pra seleção, viu? Pra dar sorte pra você. Passa lá no Júnior. Júnior, um abração. Deus abençoe. Seguinte, é um jogo como o Brasil era antigamente. É um jogo aberto, que você ataca e o outro time também te ataca. E aí você tem que ter um sistema defensivo forte, volantes fortes, para conter esse ataque, para não dar as costas a hora que você está atacando, para não dar o espaço, para não abrir, como o Brasil abriu para o Marrocos no primeiro gol, por exemplo. Então é um jogo franco, um jogo aberto, por isso que é um jogo bonito de se ver. Um jogo que agora está 15 minutos do segundo tempo, 10 minutos do segundo tempo, 5 gols, cara. 3-2 para a Inglaterra, 1-0 para a Inglaterra, 1-1, 2-1 para a Inglaterra, 2-2 e agora 3-2 para a Inglaterra.
1: Oi, então, é um jogo COVID salvando tudo.
0: Jogo aberto que agora só está dando Inglaterra nesse momento.
1: Sim.
0: Do jogo.
1: E a Croácia é muito forte. Tanto que os dois primeiros gols foram de bola parada, né? Mostraram apenas o primeiro gol um pouco polêmico, que o Livakovic sai e dá aquela adiantada que o Rogério Ceni dava, lembra? Que
0: sim,
1: ele
0: sim.
1: Dava três passos à frente. Na época não era regra, hoje é regra. Hoje você não pode tirar o pé da linha até o atacante bater. Então o Livakovic acabou adiantando, mas ele pegou o pênalti, voltou o pênalti, Harry Kane bateu e acertou no mesmo canto. Mas tá salvando demais.
0: Olha lá.
1: E o que você falou de jogar aberto, cara, não é nem qualidade técnica. Porque, tecnicamente, a Croácia é abaixo do Brasil. A Croácia é abaixo de boa parte das seleções que jogam retrancadas.
0: Daquele Brasil lá, né, João?
1: Sim.
0: Porque o Brasil de hoje é o mesmo nível de Marrocos.
1: Pra mim, a Croácia é abaixo do Brasil hoje em nível técnico. Só que qual que é o problema? Falta coragem e falta entrosamento. A Croácia tem um entrosamento muito grande. A Inglaterra já nem tem um entrosamento tão grande. Porque, como eu falei, Phil Foden e Cole Palmer, que já estavam dentro do grupo da seleção inglesa, não foram. Então, eles não têm problema de se reinventar porque eles têm muita técnica, têm muita qualidade, né? Enquanto isso, a Croácia, o que não tem de qualidade, sobra de entrosamento, de vontade de jogar. A Croácia tem muita vontade de jogar. Então, eu vejo que o Brasil não jogar aberto não é nenhuma questão de qualidade, é uma questão de querer. Se o Brasil quiser atacar, vai. Porque a gente teve um atacante que era pra ter sido bola de ouro. A gente tem o maior artilheiro da seleção de todos os tempos atualmente, que é o Neymar, né? Tanto que a gente sente isso, que quando tem o Neymar em campo, o Brasil consegue jogar mais aberto. Já treinou hoje em campo, postou bastante coisa, trocou foto de perfil, colocou The Last Dance lá na foto de perfil. A esperança é que o atestado médico dele vença e ele consiga jogar no próximo jogo contra o Haiti já. Mas creio eu que o Ancelotti não vai pôr ainda pra poder preservar ele.
0: Eu penso que contra o Haiti, contra a Escócia, não vai. Não tem necessidade de colocar eles. São dois times bem abaixo da qualidade do Brasil. Se o Brasil jogar, se o Brasil encaixar. E aí deixa ele pro mata-mata. Coloca ele nas oitavas de final, primeiro jogo de mata-mata já. Já como você falou que ele não vai pôr o Endrick mesmo, tira aqueles cabeças de bagre, Matheus Cunha, Igor, Thiago, tudo esse estranho aí, põe o Neymar ali. Só que ele não vai jogar de 9. E joga o Rafinha de 9, já que o Rafinha é o amor da vida do italiano.
1: Inclusive, aproveitando, falando de seleção brasileira, hoje eu tava assisti inteira as entrevistas pro Danilo da seleção brasileira.
0: Sei, que tá jogando de lateral,
1: isso.
0: Né?
1: Isso. E aí, cara, muito pessimista. Danilo, muito pessimista. Foi perguntado a ele.
0: Ele tá jogando lateral direito no lugar do Wesley,
1: isso,
0: não é?
1: Isso. É. Foi perguntado a ele, e aí? Você acha que você consegue bem de lateral? Ele fala, não. Hoje eu não tenho mais idade pra ser lateral. Não foi isso que ele falou, mas resumidamente foi isso.
0: Mas ele não tem mesmo,
1: João.
0: O Wesley é muito mais novo que ele.
1: Sim.
0: E muito. O corpo, muito. O Danilo é um cara que tem um corpo mais ou menos.
1: Ele é um Casemiro.
0: Igual você. É mais ossudo, tem mais massa muscular. O Wesley é mais fininho, entendeu? É complicado isso aí.
1: E aí ele até falou: pra formação que a gente tinha antes de lateral, pra função de lateral que a gente tinha antes, porque foi como eu falei, o 9 ele pode ter várias funções, ele pode ter o falso 9, que geralmente é um 10 que faz, mas ele vai ser escalado como 9, pode ser um 9 Cristiano Ronaldo, que joga com a 7, mas é um 9 striker, que é o cara que só chega na área pra cabecear, e tem o 9 que nem o Harry Kane, que é o pivôzão, o pivô que vai distribuir essa bola no contra-ataque pra poder dar mais ritmo de jogo,
0: que é o Buda do futsal.
1: Isso, é o pivô do futsal. É o 9 do futsal, esse que o Harry Kane tá fazendo. Mas o Danilo, ele não consegue fazer a mesma coisa que o Wesley fazia, que é correr para dar opção de passe
0: ele
1: nas laterais.
0: Ele não tem essa velocidade,
1: e ele não
0: gás,
1: tem essa qualidade
0: ele
1: técnica,
0: não
1: ele não consegue finalizar do jeito que o Wesley conseguia finalizar, ele não consegue cruzar do jeito que o Wesley cruzava.
0: Danilo não consegue ser nem metade que o Wesley é, nem na marcação, velho. Porque os caras vão para cima dele, ele não tem velocidade para acompanhar os caras.
1: E aí, inclusive,
0: gingado para acompanhar os caras.
1: Entra nesse quesito.
0: Ele é zagueiro, mano.
1: De ele ser um zagueiro, a gente tá jogando com 4 zagueiros. Fingindo que tem laterais, mas a gente tá jogando com 4 zagueiros. Isso é óbvio, a gente tá percebendo isso. Esse é o principal problema da seleção. O principal problema da seleção é defensivo. E ofensivo é porque o Ancelotti é cabeça dura. O Danilo mesmo falou isso na entrevista. O Ancelotti é cabeça dura.
0: Não com essas palavras, mas foi o que ele quis dizer.
1: Não, ele falou ele falou com essas palavras. Técnico é maluco, todos, né? Ele englobou, mas a gente sabe que ele tá querendo falar especificamente do Ancelotti. Técnico é maluco, hoje eu tô escalado, amanhã eu não tô mais. Porque o Ancelotti tá passando pra eles 3 horas antes, 2 horas antes, quem que vai jogar. ele tá passando o time titular.
0: Mas tá certo, isso tá certo. Isso tá o cara certo. Tem que se... O Ancelotti falou a respeito disso. Pra mim, o jogador que vai entrar em campo é aquele jogador que mais se dedicou, que mais treinou, que mais mostrou vontade. Aquele jogador meia boca, sem vontade, recebe uma bola redondinha e erra a cabeçada, tem uma bola ali pra ele dar o combate, ele não dá, deixa o cara passar. Eu tô vendo tudo isso no treino. Então esse jogador molão não vai ter chance comigo. Vai jogar quem tem raça.
1: O difícil é ele falar isso e não colocar o Endrick, né, cara? Que é o jogador que mais aparenta ter essa raça. O Danilo conversou também na entrevista, ele comentou que o Endrick no treino do dia meteu 5, 6 golaços no coletivo, foi o protagonista do coletivo, mas o italianão só ficou lá sentadão na bola, que ele coloca uma bola, uma das bolas da Copa da Trionda, e fica lá sentado olhando ele. Só ficou lá, não falou nada.
0: O que vazou aí, o que a comissão técnica fez vazar para a imprensa, para algumas pessoas muito próximas, é que o Endrick, não falou diretamente do Endrick, mas falou de jogadores indisciplinados taticamente, que não obedecem aquilo que o técnico pede, que o técnico pede para você jogar em tal posição, fazer tal função, e aí ele não faz, ele faz a função que ele se sente mais à vontade. Mas deixa eu falar uma coisa para você.
1: Eu
0: sou treinador de basquete, eu falo pro João, vai jogar de pivô, João. Aí o João não vai jogar de pivô. Aí o João vai jogar como se fosse um pivô de futsal. Fica de costa ali na entrada do garrafão, distribuindo a bola, e de vez em quando vai lá pra dentro pra receber essa bola e matar. Mas ele faz o jogo girar. Ele tá fazendo, quando entra no jogo, faz o jogo rodar, distribui bem a bola. Ele não tá fazendo a função que eu pedi, mas tá fazendo o jogo acontecer. O Endrick, às vezes, ele vem de trás, ele é muito forte, e ele consegue... Ó, o último jogo dele, ele sofreu um pênalti e deu passe pro gol. Então, quer dizer, o moleque vai pra cima. E o Ancelotti não quer isso.
1: É, eu acho que o principal problema do Ancelotti com o Endrick é ele não fazer a mesma coisa que o Rafinha faz. O Rafinha fica ali esperando uma bola, o Matheus Cunha fica ali esperando uma bola.
0: Mas fica lá fora da área pra entrar. Isso. E o Endrick cai mais pra direita. E dali que dá certo, cara.
1: O Endrick gosta de cair como o Estevão caía.
0: Exatamente.
1: O Estevão, por ser um ponta, ele caía pra direita. O Endrick, nos jogos que a gente tinha Endrick e Estevão juntos, os dois estavam colados aqui. O Estevão recebia essa bola, o Endrick zarpava pra dentro. E aí ele conseguia receber essa bola em progressão e... Só...
0: A diferença que eu vejo dos dois é que o Estevão, ele vai mais pro fundo. E o Endrick, ele entra pra direita. Ele entra pra direita mais querendo cortar. Ele já pega na direita ali, já entra na área e já quer ou cruzar, ou como aconteceu dele sofrer o pênalti. O Estevão, ele já quer ir lá pro fundo, e ele já fez gol assim, sim, quase na linha de fundo. Ele bate e faz o gol, senão ele abre pra dar o passe e pegar o cara livre dentro da pequena área.
1: O Estevão, ele tem como principal foco esse cruzamento curto dentro da área, dentro da pequena área. Enquanto isso, o Endrick tem como principal foco ou receber essa bola curta do Estevão junto com ele, ou entrar, né, receber uma bola do Estevão de trás e entrar na área e sofrer um pênalti, sofrer uma falta, conseguir um passe também, ou finalizar pro gol. Ia ser muito lindo a gente poder ver esses dois juntos. Mas, infelizmente, não vai poder ver porque um não foi convocado por estar lesionado, e o outro não entra, simplesmente não entra.
0: Eu penso que o Chelsea boicotou a convocação do Estevão. Por quê? Porque falaram que era uma lesão muito grave, queria que ele até operasse, aí ele veio pro Brasil, tratou no Brasil com a equipe de confiança dele, ele ouviu, ele deixa isso muito claro, eu contei aqui para vocês, né, Marco Furini, Regina, Fatinha, Tizil, grande abraço. Eu contei aqui para vocês, Tiagão Santana, Gilberto Maida, que o Estevão falou, eu ouvi, fui... Calma, gente, eu não vou tomar nenhuma decisão sem falar com a minha família. Sentou com o pai, com a mãe, com a família, e ele falou, não opera, vamos tratar. E ele foi tratar. E 20 dias depois da lesão que precisava operar, fez exame e não tem nada. A lesão não era nada daquilo que estava falando. Então eu acredito que o Chelsea... boicotou a convocação do Estevão, porque não é possível que em 20... É possível, perante Deus, um milagre. Mas assim, se era tão grave a lesão, 20 dias depois não tem mais lesão.
1: É o contrário do Santos, né?
0: Já pode até jogar.
1: O Santos queria que o Neymar fosse pra poder ganhar uma graninha enquanto o Neymar tava fora.
0: Exatamente, porque a CBF paga uma fortuna por jogador.
1: E aí não tem que pagar o salário do Neymar também.
0: O Neymar tava estourado e o Santos falou que não tava, chegou lá, tava. E aí o Chelsea não quis que o Estevão fosse. Sabe por quê? Na minha visão, se eu sou dirigente do Chelsea, eu não deixaria aí. Não sei se vocês que estão aí do outro lado, o Marcos Urini, que é tão inteligente quanto o João Neto nessas análises táticas aí, conhece muito, deveria ser comentarista. O João Neto tem 17 anos. Já pensou esse moleque com 30 anos, se ele continuar vendo futebol, esporte, comentando, ele sabe ver taticamente o jogo tático, né? Que é coisa difícil da gente enxergar. É, a pessoa que é só torcedor. E aí, que eu penso? Eu faria a mesma coisa, sabe por quê? Porque a seleção hoje, gente, tá num nível baixo. A seleção hoje não é nem nada daquilo de 2002, da própria seleção de 2014, da seleção de 98, que é as que a gente, que é da década de 70, viu ganhar os dois títulos. A própria seleção de 2014 era uma boa seleção.
1: Eu acho que a melhor seleção que a gente teve dos últimos anos foi a de 22 por nome. Por nome e não por ação.
0: Então, porque por ação jogador, era fraca. Por jogador em clube, muito por jogador também. Em clube, eles estão arrebentando. No clube, eles estão arrebentando. São os jogadores que se destacam. Esse Igor Thiago, que é um poste, ele é maravilhoso no time dele. Mas na seleção não encaixou. Faz tempo que a seleção está pegando esses melhores de cada time e não está encaixando. Hoje o Big Joe acabou de falar para mim: pai, o Brasil hoje é o mesmo nível do Marrocos. Por isso que o Brasil não conseguiu jogar com o Marrocos. O Marrocos, na metade do primeiro tempo, teve aqui, ó, acima da seleção brasileira. A seleção brasileira parecia um time pequeno. Está no mesmo nível o Brasil hoje do Marrocos. Como que pode, velho?
1: Esse problema não é crônico. Esse problema, na verdade, é muito fácil de resolver. Não é técnico, que a gente pensou que era técnico. Não é qualidade da geração. A gente tem uma geração muito boa. Tecnicamente, é uma geração muito boa.
0: Eu acho que é falta de vontade, falta de amor à camisa, velho. Falta de falar, ô, vamos ganhar esse negócio aí, vamos pra cima que a gente sabe jogar, velho.
1: Além de falta de vontade, eu sinto também medo. Eles têm medo, é uma geração que tem medo de jogar. Eles não querem jogar. E aí, isso também entra com falta de amor, porque quando você tem amor o suficiente à camisa, você perde esse medo, né? Eles simplesmente têm medo. O João Pedro, que é um leão no Chelsea, no primeiro jogo dele da seleção, a única chance que ele teve de mostrar, ele ficava atrás do marcador.
0: Pesou.
1: O marcador estava ali, inclusive ele ficava na linha de impedimento, fora da linha de impedimento. O marcador estava dando posição para ele, estava dando condição para ele poder receber essa bola. Ele ficava atrás do marcador, tirando a própria condição, né? Então, ali foi quando eu vi pela primeira vez e comecei a entender o porquê que a seleção não dá certo. E por que nomes como Neymar dão certo? Porque ele é destemido. Ele Vini não tá Junior, nem aí pra quem xinga. Hendrick. Agora o Vini Júnior, porque ele tinha medo de receber xingamento.
0: Tinha medo dos haters, haters que falam.
1: Por isso que ele não tinha muito, né, muito volume de jogo. Hoje ele tem mais, porque ele falou: eu vou ser xingado se eu acertar, vou ser xingado se eu errar. É melhor eu acertar, né? É melhor eu tentar. Então, cara, de fato é uma geração, como você falou, não tem amor à camisa. E aí automaticamente desencadeia tudo aquilo. Ai, se eu fizer uma má temporada aqui na Copa América, se eu fizer uma má temporada na Copa do Mundo, e como que eu volto pro meu clube? E se meu clube me dispensar por causa disso? E se eu perder vaga com o meu técnico? Se pensa muito no que vai acontecer no clube. Tem muito jogador que quer ir bem na seleção para poder pegar um clube melhor e esquece que a Copa do Mundo, como a gente até... vai, por exemplo, vai discutir um fã do Cristiano Ronaldo com um fã do Messi. O fã do Messi tem um ótimo argumento. Além das bolas de ouro a mais do Messi, ele tem. O Messi ganhou uma Copa do Mundo sendo protagonista da Argentina. Ponto. O Cristiano Ronaldo não conseguiu. Por quê? Porque a Copa do Mundo é o ápice do futebol. A Copa do Mundo, pela sua seleção, representar bem sua seleção, é o ápice do futebol.
0: Ó, o Hélio tá mandando a gente ir pro intervalo. Nós temos muita coisa pra falar ainda. Inclusive, eu não comentei aqui, acho, com vocês, que todo mundo tá falando. E aqueles caras, sabe, igual o pessoal dos Simpsons, que faz a previsão do futuro? Tem uma revista aí que é mundial, que eu esqueci o nome, que faz a previsão. E as coisas que ela prevê, como Simpsons, acontece. E eles previram a Argentina campeã em 22. E agora falaram que quem ia ser campeão em 26 ia ser Portugal. Só que ontem, assistindo o jogo da Argentina, não sei não, o João Neto falou: pai, tá tudo para a Argentina, porque o que fizeram, o que deixaram o Messi fazer ontem, o goleiro entregando o primeiro gol lá e depois rebatendo no pé dele uma bola que dava para ele encaixar.
1: Se for
0: deu para ele a bola
1: FIFA,
0: assim, ó. Cara,
1: se for depender da FIFA, vai dar Argentina.
0: Entendeu? Então, na volta do intervalo, nós vamos falar da Argentina. Nós vamos falar de Portugal. Portugal, gente, foi com Congo?
1: Congo.
0: Com
1: Congo. República Democrática do Congo.
0: Congo, gente. E aí eu vou falar pra vocês as três big seleções africanas que Congo deixou pelo caminho pra estar na Copa. Então, não sai daí não, tem muita coisa bacana, tem muito abraço pra mandar pra vocês. Vamos agradecer os nossos parceiros, o pessoal que está conosco toda noite. Sai daí não, que a gente volta já.
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2: Já estamos de volta, hoje quarta-feira, dia 17 de junho, mandando um abraço aqui especial para todos os devotos da Menina Zildinha. Hoje é dia da Menina Zildinha, 129 anos, faz a nossa Menina Zildinha, pessoal que acredita, que tem fé, que pede a intercessão dela, né? Grande abraço para toda a diretoria, essa nova diretoria do Educandário, que essa festa, como eu já disse, estava acabando e está viva novamente, né? Com a gestão do Murilo, da Fran, do Plínio, de toda essa diretoria, essa nova diretoria aí, esses jovens, trazendo essa festa maravilhosa, com um parque para as crianças e o mausoléu da Menina Zildinha hoje, completamente lotado durante o dia todo. É o dia da Menina Zildinha, então foi a novena e hoje a festa da Menina Zildinha. Lotado. Um beijo no coração todo mundo aí. Um beijo pra Menina Zildinha nesse dia tão especial. Vamos começar do começo então? Ô Hélio, coloca aquela foto lá que todo mundo falou que era pra ele ter sido expulso, só não foi expulso porque era o Messi. Até o Big Joe concorda.
3: É, qualquer outro jogador ali teria sido expulso. Daí é óbvio, cara.
2: Gente, eu quero que se vocês acharem que não é pra expulsão, como aquele menino do Flamengo deu no menino do Palmeiras, só que foi de frente e não recebeu amarelo, era pra ter sido expulso. Esqueci o nome daquele moleque lá.
3: Pulgar,
2: cheio de tatuagem no pescoço. Expulso, não foi. Aí, ó, é expulso. Olha lá, ele dá na panturrilha por trás, velho. Ele só não foi expulso porque é o Messi. O Messi põe a mão na bola, eles dão falta a favor da Argentina. Isso acontece direto, velho. O Messi mete a mão na bola, veio dar falta contra a Argentina, eles dão a favor. Porque o Messi mandou. Inclusive na MLS, que é ele que manda. É assim que fala.
3: MLS, né?
2: É MLS, esse trem aí. Olha lá. Falta duríssima para expulsão. Big Joe ainda fala que ele chega e dá com o joelho ainda depois disso.
3: Ele ainda dá um empurrãozinho com o joelho. E o principal problema aí é que foi muito defendido que não existiu falta por ele tirar o pé. Porque realmente ele coloca o pé, dá uma raspada e tira. Só que o contato existe, porque você percebe no pé do jogador.
2: Ele faz de propósito, aí nesse movimento ele podia ter.
3: Você percebe que o pé do cara faz assim, ó. Dá uma leve torcida.
2: Ele torce lá, dá pra ver ali.
3: E aí na hora o cara já percebe que se ele não tirar o pé, não jogar o pé da frente pra frente e cair no chão, ele vai torcer o pé. Então aí na hora que ele percebe que tá começando a torcer o pé, ele se joga pra frente, senão podia ir a romper até um tendão de Aquiles.
2: Rapaz.
3: Então foi uma entrada criminosa aí, a FIFA realmente... A FIFA
2: então,
3: não,
2: mas
3: né?
2: Cadê os árbitros o VAR? Cadê o VAR, Hélio de Pontes? Cadê o VAR, Gilberto Marques?
3: O VAR.
2: Cadê o VAR, Marco Furini?
3: Não pode entrar de cartão amarelo para cartão vermelho. Ele
2: Mas
3: pode
2: ele
3: tirar...
2: recebeu amarelo?
3: Recebeu. Eu acho que ele recebeu amarelo.
2: Eu acho que ele não recebeu nem amarelo.
3: E na hora que eu vi, eu não lembro dele ter recebido amarelo. Mas eu tenho quase certeza que ele recebeu amarelo. O VAR não pode entrar para jogar um amarelo pro vermelho.
2: Mas
3: ele
2: não pode
3: jogar um vermelho para amarelo.
2: Não pode mostrar o lance pro árbitro falar para ele?
3: Só se o árbitro solicitar. Eu vou dar uma olhada agora, aproveitar para ver se ele tomou amarelo pelo menos nesse lance.
2: Cara, é um absurdo. E aí, eu quero falar uma coisa pra vocês. Ai, o filho do Zinedine Zidane. Maravilhoso. Valeu, Hélio. Obrigado. É, maravilhoso. Por que ele não tá jogando na França? Porque ele é ruim, fi. Porque ele é péssimo. Por que ele joga na Argélia? Porque ele é ruim, cara. Porque, cara, pelo amor de Deus. Cara, não, eu comentei aqui com as meninas. Até o Rogério Morgado, Bustiga, barrigudo, que tá maior que eu, joga melhor do que um Casemiro, por exemplo. É o mesmo caso. Por que que o filho do Zidane joga na Argélia e não é goleiro da França? Que o Zidane manda na França. Já foi técnico de Real Madrid, foi algoz do Brasil, dava cabeçada, o cara xingou a mãe dele, ele ia lá, dava cabeçada no peito do italiano. Vocês lembram disso? Foi expulso, mas que ele honrou a mãe dele, ele honrou. E aí, cara, ruim. Primeiro gol, o cara frangou. O João viu o movimento. O pé esquerdo dele fica no chão, ele só ergue o pé direito. Aí ele bate com as mãos na bola e manda a bola pra dentro. Aí depois que a bola passa, que ele pula. Ele faz o movimento em câmera lenta. Ele não pula na bola pra defender o chute fácil. Não foi um chute difícil. Se ele vai firme na bola, ele defende. Só que ele tinha que ter pulado. Ele pulou depois. Aí no segundo gol, eu acho que foi o segundo, o gol que ele bate no canto. Aí não tem jeito, é difícil pro goleiro, muito complicado.
3: E a primeira finalização do Messi foi uma finalização muito boa. Foi uma finalização de muito longe. Só que dava pra pegar.
2: Dava pra pegar.
3: Ele conseguiria pegar, se porque ele é um goleiro alto.
2: Se ele tivesse pulado só um pouquinho, ele não tira o pé esquerdo do chão, ele tira só o direito.
3: E ele até pega, ele até pega a bola. Só que ele pega a bola, sabe? E quando você espalma pra dentro. Ele pegou a bola e espalmou pra dentro.
2: Com a bola, com a mão pra trás. É, ué.
3: Entendeu? Então, dava sim pra ter pego o primeiro gol.
2: Aí teve no cantinho, que foi difícil no pé da trave.
3: E o Messi não recebeu nem amarelo, viu, por aquele lance.
2: Falei que ele não tinha recebido nem amarelo.
3: Eu também não lembro dele ter recebido, mas eu pensei, pô, se eles estão reclamando tanto de vermelho, deve ter sido pelo menos um amarelo.
2: Não foi nada, não recebeu. Não deu nada.
3: E aí o árbitro de vídeo
2: poderia interferir. Mas aí o VAR poderia entrar pra falar, ó, olha a falta aí. Aí pode,
3: poderia,
2: entendeu?
3: Poderia.
2: Aí, gente, nesse gol no pé da trave, uma bola difícil, sem chance pro goleiro, a gente vê grandes goleiros tomar gol assim. E aí, o terceiro gol que ele bate roupa no pé do Messi. Ele vê o Messi ali e faz assim, Toffi, faz mais um. Foi ou não foi ali de Pontes? Fiote, faz mais um, dá a bola pro Messi e o Messi faz o gol. Então é complicado, o moleque é ruim de bola, mas não sei se não tiver um goleiro como o Fido Zidane aí pra ajudar, se a Argentina é tudo isso não, viu?
3: Não, eu vou te falar,
2: eu vejo a Inglaterra melhor, a própria Croácia melhor.
3: A Croácia eu não sei. A Argentina é uma seleção muito forte. Foi como eu falei, não tem tanta qualidade técnica, mas tem raça. Só que a Inglaterra vem muito bem. E é a que tá mais me surpreendendo das europeias até agora. A Alemanha me surpreendeu, né? 7-1 em cima de Curaçao.
2: Mas foi
3: em cima de Curaçao. Só que a gente não pode tirar isso como princípio, porque Portugal empatou com o Congo e a Espanha empatou com o Cabo Verde. Então a gente não pode tirar. Hoje não existe mais seleção bobinha. Não existe mais seleção fraca.
2: E aí eu queria comentar com você que torce pro Cristiano Ronaldo, desde quando ele era Real Madrid, onde ele estava?
3: Desde que ele estava no Real Madrid.
2: Mas teve uma camisa do Cristiano Ronaldo...
3: Da Juve.
2: Da Juventus,
3: Primeira eu comprei do Real e depois eu comprei da Juventus.
2: Da Juventus, que era Cristiano Ronaldo atrás, era pititico, 6, 7 anos, acho.
3: Quando ele foi pra Juventus.
2: Isso. Aí, gente, o que eu quero chamar a atenção de vocês? Todo mundo falando de Portugal. Nós dois mesmo comentamos que Portugal, com uma seleção zona, com o menino que acabou de ir pro Real Madrid, com o outro aqui,
3: com o Bruno Fernandes.
2: Bruno Fernandes foi pro Real Madrid e não sei quem, não sei o que lá, uma super seleção, a seleção jovem, seleção cheia de talentos individuais, que é a melhor geração de Portugal, que Portugal merece levar o título. Gente, Portugal empatou com o Congo. O Congo é ruim? Não, o Congo não é ruim, não. O Congo deixou para trás Camarões, Nigéria e mais um aqui, quer ver? Eu marquei aqui. São três seleções que nas eliminatórias africanas, Congo passou por elas.
3: E é isso mesmo que você falou, o Congo não é ruim, não existe mais seleção ruim, cara. Quando a gente vê, por exemplo, o torcedor brasileiro, a gente falou aqui que o Brasil tá muito abaixo, qual que é a outra seleção?
2: Camarões, Nigéria e Jamaica.
3: São três. Inclusive a Jamaica não classificou.
2: Então, não classificou porque classificou o Congo. Foi nas eliminatórias, Congo jogou com Camarões, tirou Camarões. Aí jogou com a Nigéria, tirou a Nigéria. E jogou com a Jamaica, tirou a Jamaica. Ele passou por essas três seleções e conseguiu a vaga. Entendeu?
3: Cara, então.
2: Congo não é bobo. Agora, Portugal é muito superior que Congo. E não conseguiu, o Cristiano Ronaldo tava nervoso, não conseguiu finalizar e Portugal não conseguia chegar. O goleiro fez algumas defesas boas?
3: Fez.
2: De Congo. Mas, cara...
3: Vamos falar a verdade, eu acho que por muita parte o nervosismo do Cristiano Ronaldo é pra poder se provar melhor que o Messi naquela partida. Porque depois do Messi meter um hat-trick, mesmo com todos os poréns, o Messi, aos seus 38 anos, fez um hat-trick na estreia na Copa do Mundo, pô. Que é o jogo... mais complicado para um jogador que está entrando no ritmo de Copa do Mundo. E aí, simplesmente, no outro dia, há poucas horas, né? Porque nem deu 24 horas, o cara tem que me jogar contra o Congo, que é uma seleção africana muito forte, e tem que meter 3 no Congo. Porque ele pensa isso, Cristiano Ronaldo pensa muito isso. Eu tenho que fazer 3 no Congo. Tanto que ele pede muito a bola no começo do jogo, pede demais
2: primeiro
3: a bola.
2: Tempo, ele nem recebeu, no coitado.
3: Mas ele pedia muito, e ele não recebeu essa bola. No segundo tempo ele começa a receber algumas bolas, mas ele já tá nervoso com o coletivo. E vou te falar, tomaram o xingo no vestiário no primeiro tempo, e deve ter tomado depois do jogo, porque o Cristiano Ronaldo cobra demais, ele é um capitão muito cobrador, bom, é um bom capitão, só que ele tem um ego muito alto. O Cristiano Ronaldo tem um ego muito alto. Então, se ele se feriu o ego ali naquele jogo, os parceiros dele de time vão sofrer como sofrem com o Mbappé, por exemplo, que tem um ego muito alto também. Até nisso eles são bem parecidos, e mais um gol da Inglaterra.
2: Ei, caramba, hein? 4-2. Pra Croácia é bom, a gente fica feliz, né? Mas é Inglaterra muito forte. Agora, deixa eu perguntar uma coisa pra você. Eu não tô contente com a seleção do Brasil, que o Brasil jogou. Mas é mais feio o Brasil empatar com o Marrocos, que é uma seleção que tá num nível muito forte hoje, que colocou o Brasil na roda, ou a Espanha empatar? Espanha empatou com quem mesmo?
3: Com Cabo Verde.
2: Cabo Verde.
3: Estreante em Copas do Mundo.
2: Cabo Verde das três, Marrocos, Cabo Verde e Congo, é a mais fraquinha. E a Espanha empatou com Cabo Verde. E agora Portugal me empata com Congo, velho. Então, gente, é uma situação que não tem mais bobo, não. Eles vão pra lá dar a vida, é vida ou morte pra eles. Então, Copa do Mundo é Copa do Mundo. E eles estão com o espírito de que Espanha, Portugal e Brasil teria que ter. Holanda e Japão não, porque os dois jogaram muito, foi um jogão bonito de ver. Não deveria ter o Memphis no jogo, porque ele não tem condição de estar num jogo naquela amplitude, naquela voracidade, sabe? Que precisa de marcação, precisa se superar, ele não dá conta. Ele é para jogo manso. Não deveria ter entrado, mas Holanda e Japão, sensacional. E não faltou raça, não. Vamos agradecer mais uma vez os nossos parceiros, viu? Faltou aquela última. Na volta a gente põe a foto do Messi. Beleza? Sai daí não, que a gente volta já.
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3: Já estamos de volta, hoje quarta-feira, dia 17 de junho. Hélio, vamos colocar a foto do que a gente viu ontem, que pode ser mais uma vez campeão. Aí vai ser tetra, né? Quatro vezes?
4: Aí vai ser tetra. Aí
3: já é tri, né?
4: É tri.
3: É. Vai ser tetra lá. Não sei, vamos aguardar os próximos jogos, vamos esperar o que vai acontecer aí. Esse cara aí é complicado. O time joga pra ele, é diferente, né? O Portugal não joga pro Cristiano Ronaldo.
4: Não joga mais. Quando jogava,
3: mais.
4: Foi campeão da Eurocopa.
3: Mas a Argentina joga pra esse cara aí. Valeu, Hélio. Bonita foto que o Hélio arrumou pra nós aí. Muito boa. E aí, o Big Joe vai comentar agora. Olha aí que ele vai falar pra vocês. Presta atenção.
4: Que a gente tava comentando, né? Que a França vem muito forte, vem sendo favorita. Só que, pra mim, na minha visão, a Inglaterra é muito favorita, só que vai depender da chave. Porque se a Inglaterra pega a França numa quarta de final ali, é muito possível da França bater a Inglaterra, muito por conta da sua rivalidade ali dentro do continente europeu, e aí a França acabar caindo para um sul-americano, caindo para a própria Argentina. E não me duvida, tá? Não é de muito minha desconfiança o Brasil bater a França. O Brasil sofrer para um Congo da vida e bater a França. Por quê? Porque jogo é jogo. E a gente tá vendo isso acontecer aqui na Copa. A gente fala muito da inferioridade tática e técnica do Brasil. Mas se simplesmente, num jogo contra a França, o Vini Júnior decidir que vai fazer 3 gols, ou o Ancelotti der alguma coisa na cabeça dele, colocar o Hendrick decidir que vai fazer 3 gols, e fechar a casinha e só tomar 2 da França, que ainda vai ser tomar muito gol, consegue passar. Então, pra mim, hoje, palpite, né? Torcida é total pro Brasil, mas o meu palpite hoje é a Inglaterra. Jogando muito bem, conseguindo progredir muito bem esse ataque, né? Encaixando muito bem com estrelas. Esse gol do Rashford foi um gol lindo do Marcus Rashford. Foi um gol maravilhoso. Gol de estrela, muito parecido com o gol do Vini Júnior, né? Só que ele conseguiu receber um passe que, mais uma vez, comprova o que eu tava falando. Que sai de uma ponta, encontra o outro ponta, ele só limpa o zagueiro, o 2 da Croácia, e bate o Livakovic e não consegue fazer nada.
3: O que está chamando a atenção da gente aqui nesse jogo da Inglaterra, o João Neto no intervalo estava falando, que é o seguinte, gente, a gente estava vendo aqui 87 minutos de jogo, faltando 3 para acabar o tempo regulamentar, o tempo normal, né, sem os acréscimos. Sabe o que estava acontecendo? A Croácia não conseguia jogar. Por que que a Inglaterra fez o quarto gol? Porque a Inglaterra estava marcando pressão. Estava marcando a saída de bola da Croácia. Não deixava a Croácia jogar, cara. Então, uma seleção que estava correndo o jogo inteiro. Ninguém consegue marcar 90 minutos sob pressão. E agora a Inglaterra, no segundo tempo, marcou sob pressão o jogo inteiro. Fez 4-2 num gol muito bonito, muito parecido. O João Neto chamou atenção com o gol do Vini Júnior, só que o do Vini Júnior foi mais veloz, mais assim,
4: foi no meio de 2,
3: ele limpou 2,
4: foi sozinho, não teve o passe.
3: Entendeu? E aí, mais 4-2 para Inglaterra, e a Inglaterra mordendo, a Inglaterra marcando saída de bola com 90 minutos de jogo. Então é uma seleção pra gente ficar de olho. Para mim, as duas melhores seleções que jogaram melhor até agora foi França e foi a Inglaterra. Eu sou suspeito de falar da Argentina. A Argentina ganhou de 3, não sei o que, mas não me convenceu. A Argentina não me convenceu. Eu preciso ver a Argentina jogar melhor. Agora, a França jogou bem e a Inglaterra está jogando um bolão.
4: E aí, inclusive, aproveitar esse momento que a gente está falando de Inglaterra e Croácia para falar que a gente não deve se enganar por placar. Você assistiu boa parte do primeiro tempo, tá assistindo agora o segundo tempo comigo. Cara, 4-2. Parece que foi um baile da Inglaterra, mas não foi.
3: Não foi.
4: A Croácia tá conseguindo chegar muito bem no ataque. É que o Pickford tá pegando tudo no gol, né? Além do Pickford tá pegando tudo, tá errando uma finalização ou outra. As chances boas que apareceram não aproveitaram. E é isso. O futebol é isso, a gente não pode se enganar nem por placar, nem por estatística. A gente tem que assistir o jogo, não tem outra alternativa.
3: Isso aí, quero mandar um abraço pro Danilo Constantino, amanhã a gente fala, viu, Danilo? Da Eloá, dos jogos aí, tudo certinho. Um abraço para todos vocês aí. Elisângela, né, o rei da Bobrinha, um abraço. Eu quero falar também, mandar um abraço pro Mirtão Pauletti, falar que a equipe de Karatê da AMAC estará no próximo sábado. Próximo sábado, que é dia 20, obrigado, João. Dia 20, na cidade de Mendonça, na Copa Mendonça de Karatê. Equipe completa sob o comando do sensei Robson Chiminelli. Grande abraço, vai Corinthians! É isso aí, deixa eu acabar de passar para vocês. Acabou?
4: Falta um.
3: Falta um minuto pra gente acabar. O Hélio já mandou nós ficar quieto, já mandou nós ir para casa. Calma, Hélio. Faz assim com nós não, deixa eu achar. Eu nem sei onde tá a cultura nos esportes aqui. Eu quero. Rapidinho, deixa eu pegar aqui, achei. Ó, só pra passar. Tem dois jogos, né, ainda hoje. Daqui a pouco, às 8 da noite, tem Gana e Panamá. Sei, joguinho. Vamos ver, Gana e Panamá. E depois Uzbequistão e Colômbia. Aí às 11 da noite. Eu acredito que o Uzbequistão é uma seleção forte, raçuda, mas a Colômbia ganha. E aí a gente fala. Não dá para passar aqui, amanhã tem vários jogos também, tem o México
4: e aí
3: tal.
4: É o fim da primeira rodada.
3: Amanhã ou hoje?
4: Hoje é o fim da primeira
3: rodada.
4: Hoje
3: é o fim da primeira rodada, isso, né? Hoje termina a primeira rodada. Muito obrigado pelo carinho da sua audiência, valeu Hélio, valeu Big Joe, até amanhã se Deus quiser e aquele abraço.
4: Um abraço a todos.
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9: Olá, boa noite.
10: Boa noite para você que nos acompanha em todo o país.
9: Quarta-feira, 17 de junho de 2026.
10: Vamos ao destaque do dia. Proteção de crianças nas redes, combate ao crime e crescimento econômico.
9: Temas tratados pelo presidente Lula no encerramento da reunião do G7 na França.
10: Grupo reúne as maiores economias do Ocidente e Brasil participou pela décima vez como convidado.
9: O presidente discutiu com países desenvolvidos formas de o mundo voltar a crescer com a inclusão dos mais pobres.
11: O mundo precisa crescer para que a economia volte a crescer. Não adianta crescer só para a Alemanha, crescer só para os Estados Unidos, crescer só para a França. Não. É preciso, sem diminuir o padrão de vida deles, crescer para outros países.
10: E ainda, acesso à água.
9: O Ministério da Saúde anuncia a instalação de quase 21 mil cisternas em 8 estados do semiárido.
10: E tarifa social de água e esgoto para famílias de baixa renda já chegou a quase 2 mil municípios. Pablo Mundinho.
12: A meta é que a tarifa social esteja implementada em todo o país até dezembro.
9: Você vai ouvir também arte e música.
10: Uso de materiais pedagógicos relacionados a essas disciplinas chegou a 45% das escolas públicas em 2024. Natália Koslick.
13: Essa ampliação está associada a melhores notas em língua portuguesa e matemática, além de menores índices de distorção e idade séria.
9: Hoje, na apresentação da Voz do Brasil, eu, Mariana Jungmann e Luciano Seixas.
10: E acompanhe a gente ao vivo, acesse radiogov.ebc.com.br ou o canal Gov na sua TV aberta.
9: Regulamentação dos meios digitais, combate ao crime organizado e crescimento econômico equilibrado foram alguns dos temas discutidos pelo presidente Lula hoje em Evian, na França.
10: Lula participou como convidado do encontro do G7, grupo formado pelas principais economias desenvolvidas do Ocidente.
9: A repórter Luana Karen esteve lá acompanhando esse último dia de encontro.
14: No último dia de debates em Evian, na França, o presidente Lula defendeu a ampliação de investimentos em desenvolvimento, infraestrutura e qualificação profissional durante a sessão do G7, que reuniu representantes das principais economias desenvolvidas do mundo. Em coletiva à imprensa, o presidente brasileiro informou que foram discutidas formas de alcançar um crescimento econômico equilibrado que beneficie todos os países.
15: Cada reunião do G7 é a oportunidade da gente discutir com os países desenvolvidos tanto o equilíbrio quanto o desequilíbrio na ordem política, econômica e social, levando em conta a necessidade de cada país. O mundo precisa crescer para que a economia volte a crescer. Não adianta crescer só para a Alemanha, crescer só para os Estados Unidos, crescer só para a França. Não, é preciso, sem diminuir o padrão de vida deles, crescer para outros países.
14: Outro assunto em pauta foi inteligência artificial. Junto a chefes de governo e de Estado e CEOs das principais empresas de tecnologia do mundo, o presidente Lula defendeu a regulamentação dos meios digitais para proteger direitos fundamentais de crianças, adolescentes e mulheres. E apresentou como um exemplo o Estatuto Digital para Crianças e Adolescentes, aprovado recentemente no Brasil, com obrigações para as empresas de tecnologia.
15: Fiz questão de dizer para eles duas coisas importantes que o Brasil fez: a proibição de telefone nas escolas e, segundo, o ECA Digital, que é a regulação digital mais importante feita no mundo para jovens e adolescentes. E eu queria que eles conhecessem.
14: No intervalo das reuniões ampliadas, Lula teve encontros bilaterais com o presidente do Egito, Abdel Fattah el-Sisi, e com o presidente da Ucrânia, Volodymyr Zelensky. De volta a Genebra, Lula se encontrou com o secretário-geral da Interpol, Valdeci Urquiza. A reunião tratou de ações concretas voltadas à América do Sul para fazer frente ao crime organizado transnacional. O diretor-geral da Polícia Federal, Andrei Rodrigues, destacou a

0: Ao da coletiva, o presidente Lula embarcou de volta ao Brasil. De Genebra, na Suíça, Luana Karen.
1: Mais água para 498 municípios que sofrem com o período de clima seco.
2: O governo do Brasil anunciou a instalação de quase 21 mil cisternas para garantir o abastecimento nos estados do semiárido.
1: A repórter Gabriela Noronha acompanhou esse anúncio e traz para a gente os detalhes. Boa noite, Gabriela.
3: Boa noite, Luciano, Mariana, boa noite a todos que nos ouvem na Voz do Brasil. Olha, foram assinados hoje as ordens de serviço que autorizam a instalação de cerca de 21 mil cisternas. Essas unidades vão beneficiar 498 municípios em 8 estados, que são Bahia, Ceará, Minas Gerais, Paraíba, Pernambuco, Piauí, Rio Grande do Norte e Sergipe. Para esta ação, estão sendo investidos mais de 250 milhões de reais. Segundo o governo, o objetivo é garantir a captação e armazenamento de água em períodos de estiagem, além de reduzir a dependência de soluções emergenciais no semiárido brasileiro, como o abastecimento por carros-pipa. As famílias beneficiadas foram selecionadas de acordo com critérios técnicos e sociais, priorizando populações em situação de maior vulnerabilidade, inscritas no Cadastro Único, famílias chefiadas por mulheres, comunidades quilombolas e pessoas com deficiência. De acordo com o ministro da Saúde, Alexandre Padilha, a iniciativa marca um avanço importante na política de segurança hídrica no país.
4: Com acesso à água de qualidade, de forma permanente, com estruturas resilientes, com tecnologias adaptadas à realidade local, mecanismos que garantam formas resilientes para enfrentar de forma transitória situações das tragédias climáticas ou da seca ou das enchentes, são fundamentais.
3: E olha, desde 2023, o governo do Brasil já entregou mais de 121 mil unidades de cisternas por meio do programa Cisternas. A maioria das distribuições se concentra nos estados do semiárido do Brasil. Mas o programa também beneficia comunidades na região amazônica, assim como em localidades de Mato Grosso do Sul, Goiás e Rio Grande do Sul, e utilizando aí tecnologias que se adequam às particularidades dessas regiões. As cisternas implementadas pelo programa têm uma capacidade que varia de 16 mil a 52 mil litros de água, o que possibilita o armazenamento seguro durante as secas. Mariana, Luciano.
2: Obrigada, Gabriela Noronha, pelas informações ao vivo na Voz do Brasil.
1: E outra forma de garantir segurança hídrica para a população mais vulnerável é por meio da tarifa social de água e esgoto.
2: O benefício já chegou a 1.905 municípios, onde vivem mais de 156 milhões de brasileiros.
1: E a Agência Nacional de Águas e Saneamento Básico, ANA, alerta que o prazo para a implantação ou implementação da tarifa se encerra em dezembro deste ano.
2: A tarifa social foi criada por lei em 2024.
5: A tarifa social de água e esgoto chegou em municípios onde vivem mais de 156 milhões de brasileiros. O benefício garante desconto de pelo menos 50% na conta de água e esgoto para famílias de baixa renda inscritas no Cadastro Único ou que tenham integrantes que recebem o benefício de prestação continuada, o BPC. A implementação ocorre em diferentes etapas, como a coleta de dados do Cadastro Único e do BPC, ajustes de equilíbrio econômico-financeiro dos contratos e a conclusão do benefício pelos prestadores de serviço. A meta é que a tarifa social esteja implementada em todo o país até dezembro, explica Silvano Silvério e superintendente de regulação de saneamento básico da ANA.
6: A partir de dezembro de 26, já não estará cumprindo a lei aqueles municípios que não tiverem a tarifa social instituída, né? Isso é muito importante, então é preciso correr com esse processo de obter as informações do Cade Único, do BPC, fazer os estudos em reequilíbrio econômico financeiro, implementar a tarifa até dezembro de 2026, que é o limite dado pela lei.
5: A tarifa social de água e esgoto foi criada por lei em 2024 e busca ampliar o acesso à população de baixa renda a um serviço essencial, com a concessão automática do desconto a partir das informações do Cade Único e do BPC. Reportagem Pablo Mundim.
1: facilitar o acesso aos serviços de saúde e humanizar os atendimentos, o governo do Brasil já entregou mais de 3.300

0: veículos para transportar a população que mora a mais de 50 quilômetros de distância dos grandes centros urbanos.
1: São vans, micro-ônibus e ambulâncias adquiridos com um investimento de R$1,4 bilhão.
0: A medida faz parte do programa Agora Tem Especialistas.
2: Foram entregues 3.300 veículos, entre vans, micro-ônibus e ambulâncias. Muitos desses veículos vão atender pacientes que moram longe e precisam percorrer mais de 50 quilômetros de distância para passar por uma consulta, fazer exames, cirurgias ou tratamentos especializados pelo SUS. Dos 3.300 veículos adquiridos, 1.824 serão entregues diretamente às prefeituras para uso em várias finalidades. Os outros 1.476 vão ser direcionados ao transporte de pacientes de radioterapia e hemodiálise. É o que explica o secretário de Atenção Especializada à Saúde, Mozart Salles.
3: Todo brasileira e brasileiro acima de 50 quilômetros de um serviço de hemodiálise e de radioterapia terá direito a usar o transporte sanitário e numa situação delicada, no caso da radioterapia, até utilizando aí as ambulâncias tipo A.
2: A ação faz parte do programa Agora Tem Especialistas, Caminhos da Saúde. O investimento é de R$1,4 bilhão na compra dos veículos. Mozart Salles, do Ministério da Saúde, destaca que a ideia é reduzir problemas de transporte e democratizar o acesso à rede pública de saúde.
3: O programa ele é uma iniciativa extremamente importante para a democratização, humanização do acesso e qualificação desse acesso. Alguns equipamentos e estruturas elas são agrupadas em determinadas regiões e cidades. E ao agrupar, você acaba gerando um problema e uma necessidade, que é o deslocamento dos pacientes das cidades menores para os centros maiores.
2: Além do aumento do atendimento especializado e a oferta de transporte, o programa Agora Tem Especialistas prevê mais atendimentos em exames e cirurgias. Reportagem Márcia Fernandes.
1: Em 2027, tem Copa do Mundo Feminina da FIFA na América do Sul e o Brasil se prepara para sediar a competição pela primeira vez.
0: Durante participação no programa Bom Dia Ministro, transmitido pela empresa Brasil de Comunicação, o ministro do Esporte, Paulo Henrique Cordeiro, ressaltou que o maior impacto do evento será a inclusão.
1: O ministro destacou que a prioridade do governo é trazer o futebol feminino para um patamar de igualdade em relação ao masculino e garantir a permanência de meninas e mulheres no esporte.
4: Pode ter certeza que o maior legado que nós vamos ter dessa Copa não é um legado de infraestrutura física, é uma mudança de como encara o futebol masculino e feminino, de incluir mais meninas e jovens com essa concepção de gênero, fazendo com que o futebol mude e traga as mulheres e traga as meninas para essa prática desportiva. E essa é a nossa principal ideia, fazer com que as mulheres possam efetivamente estar no futebol.
0: O ministro Paulo Henrique Cordeiro falou também dos esforços do governo na ampliação da lei de incentivo ao esporte.
1: A medida, criada em 2006, se tornou permanente no final do ano passado.
0: Na entrevista, o ministro do Esporte ressaltou os avanços a partir da mudança e fez um balanço dos investimentos.
4: Na nossa lei de incentivo ao esporte, nós ultrapassamos no ano passado mais de R$1 bilhão investidos. Nós somos um país de dimensão continental, obviamente com carências mil. A lei de incentivo ao esporte precisa efetivamente ampliar o seu alcance para que nós possamos levar políticas públicas de esporte, tanto em infraestrutura, na construção de novos equipamentos, quanto na recuperação de equipamentos já existentes e também de projetos de esporte com qualidade para a nossa população.
1: E o governo do Brasil está apertando o cerco contra ações maliciosas de sites de apostas online, as chamadas bets.
0: Um acordo assinado pelos Ministérios da Fazenda e da Justiça e Segurança Pública vai combater os chamados padrões manipulativos.
1: São recursos visuais usados para induzir usuários a gastarem sem consciência dos riscos.
0: A ação prevê fiscalização de propagandas abusivas e estudos sobre os perigos do vício em jogos digitais.
5: A Secretaria de Prêmios e Apostas do Ministério da Fazenda e a Secretaria Nacional de Direitos Digitais do Ministério da Justiça e Segurança Pública assinaram um acordo de cooperação técnica para aumentar a proteção dos consumidores em relação aos jogos de aposta online. Segundo o governo, o objetivo do acordo é desenvolver ações para identificar e combater os chamados padrões manipulativos, recursos utilizados pelas plataformas digitais que podem influenciar indevidamente o comportamento dos usuários e comprometer a tomada de decisões conscientes. Os Ministérios da Fazenda e da Justiça vão atuar em conjunto para compartilhar informações e experiências que possam contribuir para o fortalecimento da regulação e da fiscalização do setor. A cooperação também prevê análises sobre publicidade responsável, transparência das plataformas, mecanismos de proteção aos consumidores e classificação de riscos associados ao uso de jogos e apostas. Priscila Machado, para a Voz do Brasil.
1: O novo Desenrola Brasil chega à marca de 10 milhões e 300 mil reais em operações de crédito com uso do FGTS.
0: A utilização dos recursos do Fundo de Garantia por Tempo de Serviço foi registrada pelo Ministério do Trabalho e Emprego em mais de 17 mil renegociações de dívidas no âmbito do programa.
6: O uso do FGTS como garantia para a renegociação de dívidas no programa Desenrola Brasil movimentou 10 milhões e 300 mil reais em operações até junho. Ao todo, foram registradas 17.085 operações de crédito, com valor médio de R$ 604,73 por trabalhador. Os dados foram apresentados pelo Ministério do Trabalho e Emprego nesta terça-feira, durante reunião do Conselho Curador do FGTS. O levantamento também aponta maior participação das mulheres na utilização da modalidade. 55% dos contratos foram firmados por trabalhadoras, enquanto os homens representam 45% das operações realizadas. Em relação à distribuição regional, o Sudeste concentra a maior parcela das operações, com 50% do total. Em seguida, aparecem o Nordeste, Sul, Centro-Oeste e Norte. Thaísa Vitória, para a Voz do Brasil.
1: Grandes propriedades rurais na Amazônia estão recebendo orientações do Ibama para tentar evitar incêndios florestais.
0: A medida faz parte da Operação Apoena, que começou este mês.
7: Donos de grandes propriedades rurais na Amazônia Legal estão recebendo um aviso do Ibama. Ou adotam medidas contra o fogo agora, ou serão punidos. É a estratégia da Operação Apoena, que começou este mês para tentar se antecipar aos incêndios florestais. O Instituto notificou fazendas no Pará, Mato Grosso, Amazonas, Rondônia, Acre, Maranhão e Roraima, que têm maior risco de queimadas. Jair Schmidt, presidente substituto do Ibama, explica as principais orientações.
8: A primeira delas é que, em hipótese alguma, utilizem e façam qualquer uso do fogo na vegetação sem a devida autorização de queima controlada do órgão ambiental competente. O segundo alerta, em caso de qualquer ocorrência de incêndio, que ele imediatamente comunique aos órgãos de controle, aos órgãos de combate, né, para estabelecer as medidas de resposta.
7: Os donos de terras também são obrigados a limpar o material combustível e a vegetação seca, além de criar aceiros para segurar as chamas. As ações tentam diminuir os impactos do Super El Niño, que pode agravar a seca na região este ano. E o governo já destinou mais recursos para fortalecer o combate aos incêndios florestais. Na última segunda-feira, foi autorizado um crédito extraordinário de 337 milhões e 500 mil reais para o Ministério do Meio Ambiente e Mudança do Clima. Recurso que vai permitir medidas como compra de equipamentos, pagamento de diárias de equipes e aluguel de aeronaves. Jair Schmidt, do Ibama, comenta outras ações para o período da seca.
8: Nós estamos também com um número recorde de contratação de brigadistas. O governo federal deve contratar esse ano aí mais de 4.400 brigadistas. O Ibama ele tem uma previsão aí, de dispor aí de até 19 aeronaves. Nós estamos mobilizando mais de 400 veículos especializados voltados a combate de incêndios florestais.
7: Quem descumprir as notificações do Ibama ou for flagrado queimando queimando a vegetação sem autorização será multado e poderá ter a propriedade embargada. Reportagem Luciana Colares de Holanda.
1: O Brasil passa a contar com a rede de proteção aos direitos da pessoa idosa.
0: A iniciativa vai assegurar direitos com base nos princípios da equidade, da não discriminação e do respeito à diversidade.
9: Foi instituída pelo governo federal a Rede Nacional de Proteção e Defesa dos Direitos Humanos das Pessoas Idosas. A iniciativa visa promover a articulação entre os estados e a cooperação entre os órgãos e entidades públicas na garantia, promoção e proteção dos direitos humanos das pessoas idosas. Órgãos e entidades da administração pública podem aderir à Rede Nacional de Proteção e Defesa dos Direitos Humanos das Pessoas Idosas. A adesão será voluntária. A rede tem como atribuição recomendar a realização de diagnósticos sobre o envelhecimento populacional e os direitos humanos, propor estratégias para acompanhar o acesso das pessoas idosas às políticas setoriais e fortalecer os fóruns, movimentos e entidades com atuação na defesa dos direitos das pessoas idosas e na participação social. A coordenação geral será feita pelo Ministério dos Direitos Humanos e da Cidadania, junto com o Conselho Nacional dos Direitos da Pessoa Idosa. Daniele Popó para a Voz do Brasil.
1: Mais arte e música nas salas de aula de todo o país.
0: Um estudo divulgado essa semana mostrou que o uso de materiais dessas disciplinas em escolas públicas aumentou quase 10% desde 2019.
1: O que trouxe ganhos para o desempenho dos alunos dessas instituições e para sua trajetória escolar.
5: Uma pesquisa inédita realizada pelo Instituto Itaú, em parceria com os Ministérios da Cultura e da Educação, mostrou que o uso de materiais de arte e música nas escolas públicas aumentou, alcançando 45% das instituições em 2024. Em 2019, o índice era quase 10% menor, segundo dados do Censo Escolar. Essa ampliação está associada a melhores notas em língua portuguesa e matemática, entre outros benefícios. É o que explica Eduardo Saron, presidente da Fundação Itaú.
10: Quando a educação se junta com cultura, a gente vai mais longe. A gente cria pertencimento, a gente impacta a trajetória escolar desse jovem. Então, a ideia é que esses estudos possam oferecer ainda mais elementos para fortalecer a escola de tempo integral. Com mais matemática, mais língua portuguesa, mais ciência, mas com mais arte, mais cultura, mais esporte.
5: O estudo aponta ainda outros reflexos na trajetória escolar. O uso dos materiais pedagógicos está associado a taxas de reprovação e de abandono ligeiramente mais baixas, além de menores índices de distorção e idade série. O estado de São Paulo lidera em volume absoluto, passando de 7.140 escolas com materiais de artes e música em uso em 2019 para 8.681 em 2024. Para a ministra da Cultura, Margarete Menezes, aumentar a presença da arte e da música em sala de aula é investir na formação do ser humano como um todo.
11: Então isso é um ativo importantíssimo que a gente tem que mudar a nossa maneira de perceber, qualificar esses talentos. Porque quando a gente qualifica o talento através da cultura e da arte, não é só pela cultura e arte que ela é aproveitada. Ela se expande para qualquer outra direção das suas profissões. Então, é a qualificação do ser humano.
5: Para garantir a sustentabilidade das ações, o estudo apresenta algumas recomendações, como planejamentos conjuntos entre as pastas da cultura e da educação, destinação de recursos públicos para investimentos em salas multiuso e na contratação de profissionais, e integração de práticas artísticas e culturais no currículo de tempo integral. Reportagem Natália Koslick.
0: E essas foram as notícias do Governo do Brasil.
1: E agora com o Minuto do TCU e em seguida as notícias do Poder Judiciário e do Congresso Nacional. Boa noite.
0: Boa noite para você, até amanhã.
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14: O Tribunal de Contas da União fez auditoria para avaliar o desenvolvimento do transporte hidroviário no Brasil, que utiliza rios e canais para movimentar cargas por embarcações. A fiscalização apontou que o país possui uma extensa rede com potencial para navegação, mas ainda aproveita pouco a estrutura. Hoje, a maior parte das mercadorias é transportada por rodovias. Na avaliação do TCU, o transporte hidroviário pode reduzir custos, aumentar a eficiência logística e diminuir impactos ambientais. A auditoria identificou problemas como falhas de planejamento, falta de coordenação entre órgãos públicos e dificuldades na execução de investimentos para o setor. Também foram apontadas falhas para definir prioridades e acompanhar projetos. O tribunal fez recomendações para melhorar a gestão. Saiba mais em tcu.gov.br.
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15: STF decide manter até 30 de junho de 2027 a aplicação dos critérios de repartição dos recursos do Fundo de Participação dos Estados e do Distrito Federal.
16: STJ mantém ações penais contra engenheiros da Vale e de empresa alemã por rompimento da barragem Brumadinho.
15: TSE e partidos políticos firmam acordo pela integridade das eleições 2026.
16: Boa noite, eu sou Marcela Luiz.
15: E eu sou Walter Lima.
16: Supremo Tribunal Federal decide manter até 30 de junho de 2027 a aplicação dos critérios de repartição dos recursos do Fundo de Participação dos Estados e do DF.
15: O prazo foi fixado como improrrogável. Marcelo Della Libera.
17: O Fundo de Participação dos Estados e do Distrito Federal é uma transferência de dinheiro do governo federal para os entes da federação. A Constituição determina que os recursos sejam distribuídos com o objetivo de reduzir desigualdades regionais. Por isso, a regra de rateio considera fatores como população e renda. Uma ação do Estado de Alagoas questionava a lei que define os critérios de repartição dos recursos do fundo. Em 2023, o Supremo declarou inconstitucionais trechos dessa norma, mas manteve as regras em vigor até 31 de dezembro de 2025, para dar tempo ao Congresso de aprovar uma nova lei. Como o Legislativo não editou a nova regra, o presidente do STF, ministro Edson Fachin, prorrogou a validade dos critérios até 1º de março. A decisão foi referendada pelo plenário. Depois, em março, Carmen Lúcia prorrogou novamente a aplicação das regras por 90 dias. O prazo terminou sem que houvesse nova legislação. Por isso, a ministra decidiu conceder mais 30 dias e enviar o tema ao plenário. O colegiado, então, decidiu prorrogar até 30 de junho de 2027 a aplicação dos atuais critérios de repartição dos recursos do Fundo de Participação dos Estados e do Distrito Federal. O prazo foi fixado como improrrogável.
16: STJ mantém ações penais contra engenheiros da Vale e de empresa alemã por rompimento da barragem da mina do Córrego do Feijão, em Brumadinho, Minas Gerais.
15: No desastre, 272 pessoas morreram. Fátima Uchoa.
18: Pela acusação, três profissionais da TUVSUD teriam participado da emissão de declarações de estabilidade da barragem, mesmo com indícios de comprometimento da segurança. Já um engenheiro da Vale é acusado em relação à gestão dos riscos da estrutura, como a obtenção de declarações de estabilidade supostamente irregulares e a não adoção de medidas de emergência. O relator na sexta turma do STJ, ministro Sebastião Reis Júnior, observou que o habeas corpus para o trancamento de ação penal só é concedido quando não há justa causa ou quando fica evidente que o acusado não participou do delito, mas não se justifica se exige exame técnico aprofundado dos fatos, como nesse caso.
16: TSE e partidos políticos firmam acordo pela integridade das eleições 2026.
15: Dos 30 partidos registrados no Brasil, 26 aderiram à iniciativa. Fábio Ruas.
19: O acordo foi firmado entre o presidente do TSE, ministro Cássio Nunes Marques, e representantes dos partidos. O documento reforça compromissos para as eleições de outubro, entre eles o combate à desinformação. O acordo também destaca a importância dos partidos na fiscalização e nas auditorias do sistema eletrônico de votação, além da promoção da acessibilidade e do enfrentamento à violência política, especialmente contra as mulheres.
16: Indígenas de Oiapoque, no extremo norte do Amapá, começaram a ser atendidos hoje na itinerância Cidadania Aqui com Você.
15: Até 2 mil pessoas devem receber suporte jurídico gratuito nestes dois primeiros dias. Rafael Silva.
20: O mutirão está concentrado na aldeia Manga, cerca de 22 quilômetros de Oiapoque. Indígenas de diversas aldeias da região chegaram cedo para receber suporte jurídico nas áreas trabalhista, previdenciária, de saúde, social, entre outros. Mais de 150 profissionais de diversos órgãos se juntam ao mutirão organizado pela Justiça do Trabalho. A proposta é concentrar em um único local e de graça serviços que normalmente exigiriam viagens longas e custos elevados para os moradores da região. No sábado e domingo, a itinerância vai atender indígenas da aldeia Espírito Santo.
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16: Uma boa noite.
15: E até amanhã.
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23: Eu sou Paula Groba.
24: E eu sou Humberto Pinheiro.
23: E estes são os destaques de hoje do Jornal do Senado, que começa agora.
24: Aprovada a inclusão de educação política e cidadania nas escolas.
23: PEC da aposentadoria especial de agentes de saúde e de endemias pode ir ao plenário na próxima semana.
24: Segue para a sanção Banco Nacional de Boas Práticas contra a Violência à Mulher.
23: Boa noite.
24: Boa noite.
23: Como funcionam os três poderes? Qual é o papel do cidadão na democracia? E de que forma as decisões políticas impactam o dia a dia da população? Questões como essas poderão ganhar mais espaço nas salas de aula.
24: Seguiu para a sanção presidencial o projeto que torna obrigatório o ensino de educação política e direitos da cidadania nas escolas brasileiras. A proposta busca ampliar o conhecimento dos estudantes sobre as instituições do país e fortalecer a participação do cidadão. Repórter Douglas Castilho.
25: O conteúdo não será incluído como disciplina, mas estará inserido no contexto do ensino da realidade social e política, que já é obrigatório e será ministrado como tema multidisciplinar e transversal, perpassando diversas matérias. O senador Jordano, do Podemos de São Paulo, se manifestou a favor da iniciativa.
26: Das pessoas saberem o que é um vereador, o que é um deputado estadual, do que é um deputado federal, do que faz uma casa legislativa, o que é o Senado da República. Nesse momento de discute muito política, mas poucas pessoas da população sabem o que os poderes fazem.
25: O senador Hamilton Mourão, do Republicanos de São Paulo, foi em sentido contrário, preocupado com o que chamou de ideologização.
27: Quem é que vai ministrar essa aula? São aquelas docentes formados em escolas de nível superior, onde nós sabemos qual é a corrente ideológica que predomina.
25: Além de Mourão, outra senadora que fez questão de marcar sua posição e registrar voto em contrário foi Damaris Alves, do Republicanos do Distrito Federal. O texto vai à sanção presidencial.
23: E o Senado aprovou um projeto de lei complementar que proíbe o contingenciamento de recursos destinados às agências reguladoras federais. A proposta busca garantir autonomia financeira a esses órgãos responsáveis pela fiscalização de setores essenciais, como saúde, transporte, energia, telecomunicações e mineração.
24: O texto segue agora para análise da Câmara dos Deputados. Segundo o relator, senador Marcos Rogério, do PL de Rondônia, a medida evita prejuízos às atividades de controle e regulação.
28: A descontinuidade de fiscalizações, análises técnicas e processos tende a acumular passivos administrativos, atrasar decisões, ampliar litígios e exigir posteriormente esforços orçamentários mais elevados para recompor a capacidade operacional perdida.
23: O presidente do Senado, Davi Alcolumbre, sinalizou a possibilidade de colocar em votação na próxima semana a proposta de emenda à Constituição que concede aposentadoria especial aos agentes comunitários de saúde e aos agentes de combate às endemias. Ele lembrou que o texto já foi aprovado pela Câmara dos Deputados e recebeu apoio unânime na Comissão de Constituição e Justiça do Senado.
24: Pela proposta, os agentes terão direito à aposentadoria com idade mínima de 57 anos para mulheres e 60 anos para para homens, desde que comprovem 25 anos de contribuição e de efetivo exercício na atividade profissional. Alcolumbre afirmou que é necessário garantir ao Senado a oportunidade de analisar uma reivindicação considerada importante para, segundo ele, cerca de 400 mil trabalhadores em todo o país.
2: É impossível um presidente do Senado Federal ser o único responsável por prejudicar a vida de 400 mil agentes comunitários de saúde ou de agentes de endemia. E eu não percebi no ano passado, em nenhum momento, que alguém disse que isso aqui era uma bomba muito grande fiscal no Brasil. E eu estou cansado de ser cobrado todos os dias como um homem que está desestabilizando as contas públicas brasileiras, as finanças do nosso país.
23: Uma proposta que proíbe a obrigatoriedade da vacinação contra a Covid-19 avançou no Senado.
24: A Comissão de Direitos Humanos aprovou a transformação de uma sugestão legislativa apresentada por um cidadão do Ceará em projeto de lei. A proposta agora passa a ser analisada pelo Congresso Nacional. Os detalhes com o repórter Márcio Maturana.
3: Uma sugestão que proíbe a obrigação de vacina contra a Covid-19 virou projeto de lei. A ideia foi encaminhada por um cidadão do Ceará por meio do portal E-Cidadania, ainda durante a pandemia. O relatório favorável do senador Márcio Bittar, do PL do Acre, lido pelo senador Jaime Bagatoli, do PL de Rondônia, destacou o direito à liberdade individual.
4: Ainda que pareça ter perdido o objetivo, em razão de inexistir, no momento, imposição vigente de vacinação obrigatória, a sugestão mantém relevante mérito por buscar assegurar, de forma permanente, a inviolabilidade da liberdade individual, o direito à objeção da consciência e à proteção da integridade física do cidadão brasileiro.
3: Qualquer pessoa pode enviar uma ideia legislativa pelo portal senado.leg.br/e-cidadania.
23: E a Comissão de Relações Exteriores aprovou o acordo da Organização Mundial do Comércio que elimina tarifas de importação para aeronaves civis, motores, peças e outros componentes do setor aeronáutico.
24: A proposta busca ampliar a competitividade da indústria e fortalecer o comércio internacional na área de aviação. O texto segue agora para análise do plenário do Senado. Repórter Rodrigo Rezende.
6: Entre 2018 e 2022, o mercado de aviação civil movimentou 3,7 trilhões de dólares em todo o mundo. O acordo assinado pelo Brasil na Organização Mundial do Comércio sobre as negociações de aeronaves civis permite ao país participar ainda mais do setor, onde a Embraer já conta com destaque. O relator do acordo, senador Nelsinho Trade, do PSD de Mato Grosso do Sul, explica algumas vantagens do texto.
7: Porque o Acordo sobre o Comércio de Aeronaves Civis da OMC é um instrumento multilateral que objetiva a máxima liberalização do mercado mundial de aviação. Nesse sentido, ele assegura a eliminação de tarifas de importação para aeronaves, motores e peças, proíbe subsídios à exportação e reduz barreiras não tarifárias aos signatários.
6: O acordo, assinado em 1979 e atualizado em 2015, prevê a eliminação de tarifas para componentes de aviação como turbinas, partes de aeronaves, simuladores de voo, pontes de embarque de passageiros e produtos utilizados a bordo.
23: A Comissão de Constituição e Justiça aprovou um projeto que permite a continuidade de ações de divórcio e de dissolução de união estável mesmo após a morte de uma das partes. A proposta evita a extinção automática do processo e garante a análise de questões como partilha de bens e outros direitos discutidos em juízo.
24: Segundo a relatora, senadora Elisiane Gama, do PSD do Maranhão, a medida preserva a vontade manifestada em vida e evita prejuízos a familiares e herdeiros. O projeto está pronto para votação em plenário, com pedido de urgência.
8: O projeto de lei é importante porque é acabar assegurando o direito dessa mulher ou desse homem em vida. Isso é muito importante. É o respeito, inclusive, à memória dessas pessoas.
23: E seguiu para a sanção presidencial um projeto que cria um Banco Nacional de Boas Práticas para reunir e divulgar ações, programas e políticas públicas que já apresentaram resultados positivos na prevenção e no enfrentamento da violência contra a mulher.
24: A ideia é identificar e replicar iniciativas que dão certo no combate a esse crime. Repórter Alexandre Campos.
0: O banco conterá dados como nome do programa, ação ou projeto, data de sua vigência e descrição sumária do local, perfil e número de pessoas atendidas, além de órgãos públicos envolvidos em sua implementação. Relatora do projeto na Comissão de Direitos Humanos, a senadora Roberta Accioli, do Republicanos de Roraima, lembrou que o banco, além de valorizar as iniciativas exitosas implementadas no país, vai permitir que essas experiências sejam multiplicadas.
1: Isso facilitará não apenas a consulta e o intercâmbio de informações entre os entes federados, mas também o aproveitamento desses dados pela sociedade e soluções inovadoras possíveis de gerar benefícios concretos para a formulação e o aperfeiçoamento de políticas públicas de combate à violência de gênero.
0: Dados do Atlas da Violência de 2026 indicaram que entre 2014 e 2024, 46.336 mulheres foram assassinadas no Brasil.
24: Com edição de Paula Groba e trabalhos técnicos de Eliseu Caires, o Jornal do Senado fica por aqui. Acompanhe agora as notícias da Câmara dos Deputados. Boa noite.
23: Boa noite e até amanhã.
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5: Câmara garante atestado para funcionários acompanharem filhos doentes.
9: O plenário estabelece mudanças na estrutura da Advocacia Geral da União.
5: Avança projeto de lei que aumenta a punição para ameaças feitas por Pix.
9: Boa noite. Ranieri Paulino, do Republicanos, destaca iniciativas desenvolvidas na Paraíba para coibir a violência contra a mulher e combater o feminicídio. O deputado acredita que programas de conscientização e acolhimento têm fortalecido a rede de apoio às vítimas.
5: Ranieri Paulino também ressalta a atuação de órgãos públicos na defesa dos direitos das mulheres, além de medidas legislativas voltadas à responsabilização de agressores. Para ele, o enfrentamento à violência exige ações permanentes de prevenção, proteção e mudança cultural.
9: Flávio Nogueira, do PT do Piauí, é autor de projeto que aumenta as penalidades para quem utilizar o Pix para fazer ameaças, perseguições e intimidações. A ideia, segundo ele, é ampliar a proteção das vítimas, especialmente mulheres, alvo de violência psicológica.
5: Flávio Nogueira destaca a importância desse sistema de pagamentos como uma inovação tecnológica brasileira, mas alerta para o uso indevido da ferramenta por criminosos que utilizam o campo de descrição das transferências para praticar assédio e ameaças.
9: O projeto que aumenta a pena para ameaças feitas por Pix já foi aprovado na Comissão de Constituição e Justiça. Entenda como funciona com a repórter Paula Bittar.
10: A Comissão de Constituição e Justiça da Câmara aprovou um projeto que aumenta as penas para os crimes de ameaça, de perseguição e de violência psicológica contra a mulher quando cometidos no campo de mensagem do Pix. O Pix é o meio de pagamento eletrônico instantâneo criado pelo Banco Central, que entrou em funcionamento em 2020. O texto estabelece que no crime de ameaça, que tem pena inicial de detenção de 1 a 6 meses ou multa, a penalidade é aumentada de 1/3 até a metade se o crime é cometido por mensagem do Pix. No caso da perseguição, com pena inicial de reclusão de 6 meses a 2 anos e multa, a pena é aumentada da metade se o crime for pela mensagem do Pix. E o aumento também é de metade para crime cometido pela mensagem do Pix no caso de violência psicológica contra a mulher, que tem pena inicial de reclusão de 6 meses a 2 anos e multa se a conduta não constituir crime mais grave. O autor, deputado Flávio Nogueira, do PT do Piauí, disse que apresentou o projeto para coibir uma prática que tem sido cada vez mais comum nos crimes de violência contra mulheres. Segundo ele, em muitos casos, o valor enviado é mínimo, irrisório e serve apenas como um veículo para que a mensagem abusiva alcance a vítima, mesmo diante de medidas protetivas, bloqueios em redes sociais ou tentativas de afastamento. A deputada Érica Cocai, do PT do Distrito Federal, também defendeu o projeto.
11: Esse instrumento Pix, que reafirma a nossa soberania, que reafirma, sem dúvida nenhuma, a democracia, que reafirma a inclusão, não pode ser um instrumento para propagar, para incentivar ou para efetivar violências contra as mulheres. Violência contra as mulheres é uma luta que é absolutamente estruturante para a construção de uma sociedade mais justa e mais igualitária.
10: O projeto que aumenta as penas nos crimes de ameaça, de perseguição e de violência psicológica contra a mulher quando cometidos no campo de mensagem do Pix ainda depende de análise pelo plenário. Da Rádio Câmara de Brasília, Paula Bittar.
21: Direitos Humanos.
5: Benedita da Silva, do PT do Rio de Janeiro, destaca a aprovação na Comissão de Direitos Humanos de projeto que reconhece a responsabilidade do Estado pela chacina de Acari. Ela lembra que 11 jovens foram sequestrados em julho de 1990, sem que os corpos tenham sido encontrados.
9: Benedita da Silva afirma que a proposta prevê pensão vitalícia aos familiares das vítimas, como reparação moral e simbólica pelo desaparecimento forçado. A legisladora acrescenta que o texto também define a data de 26 de julho como Dia Nacional das Vítimas de Desaparecimentos Forçados.
21: Justiça.
5: A Câmara aprovou o projeto que altera a estrutura da Advocacia Geral da União. O repórter Marcelo Lascher explica as mudanças.
12: O plenário da Câmara aprovou o projeto que inclui a Procuradoria-Geral Federal e a Procuradoria-Geral do Banco Central entre os órgãos da Advocacia Geral da União, a AGU. A Procuradoria-Geral Federal é responsável por representar na Justiça as autarquias e fundações públicas federais, como o INSS, o IBAMA e as universidades. Hoje, a direção da AGU é composta pelo Advogado-Geral da União, pelas Procuradorias-Gerais da União e da Fazenda Nacional, pelo Conselho Superior da AGU e pela Corregedoria-Geral da Advocacia da União. O projeto aprovado e enviado pelo governo ao Congresso altera a lei orgânica da AGU para permitir que as carreiras jurídicas de procurador federal e de procurador do Banco Central também passem a integrar o órgão. O projeto foi criticado em plenário e o deputado Kim Kataguiri, do Missão de São Paulo, diz que a alteração aumenta os poderes do advogado-geral da União e pode comprometer a autonomia de outros órgãos como o Banco Central.
13: O principal argumento sendo utilizado aqui é o seguinte: todos os órgãos que já estão subordinados à Advocacia Geral da União vão continuar subordinados. Eu duvido muito que haveria essa mobilização política em torno dessa matéria se fosse para não mudar nada. E me causa preocupação a possibilidade de diminuir a autonomia das autarquias, a autonomia das agências reguladoras, a autonomia do Banco Central e, ao mesmo tempo, dar superpoderes para que o advogado-geral da União avoque para si causas que não deveriam ser da sua competência.
12: O relator da proposta, o deputado Lafayette de Andrada, do PL Mineiro, negou que a proposta ameace a autonomia de outros órgãos, mas admitiu um erro que na redação original permitia que o advogado-geral da União indicasse o procurador da Fazenda Nacional e o procurador-geral do Banco Central sem ouvir o ministro da Fazenda e o presidente do Banco Central, o que foi corrigido no texto final. A proposta aprovada determina que esses cargos são de indicação conjunta do advogado-geral da União com o ministro da Fazenda e o presidente do Banco Central. Para Lafayette de Andrada, o texto apenas incorpora à AGU carreiras que, na prática, já são subordinadas ao advogado-geral da União.
14: Alguns jornalistas, sem ler o projeto, publicaram algumas matérias alarmistas dizendo que esse projeto confere poderes agigantados ao advogado-geral da União, o que não é verdade. O que esse projeto traz, na verdade, é incorporando ao escopo da AGU as carreiras que hoje, na prática, já são comandadas pelo AGU, que são a Procuradoria da Fazenda Nacional e a Procuradoria do Banco Central.
12: O projeto, que inclui a Procuradoria-Geral Federal e a Procuradoria-Geral do Banco Central entre os órgãos da Advocacia-Geral da União, seguiu para análise do Senado. Da Rádio Câmara de Brasília, com informações de Antônio Vital, Marcelo Larcher.
9: Trabalho. Merlon Solano, do PT do Piauí, cobra do Senado o andamento da proposta de emenda à Constituição que reduz a jornada de trabalho e acaba com a escala 6x1. Ele lembra que a PEC recém-aprovada na Câmara prevê 2 dias de descanso semanal sem redução salarial.
5: Merlon Solano aponta a melhoria na qualidade de vida dos brasileiros como um dos fatores de destaque. Em sua opinião, a aprovação da matéria no Senado vai contribuir para a atualização da CLT, reduzindo o adoecimento e o número de acidentes de trabalho.
9: Já Luiz Lima, do Novo do Rio de Janeiro, celebra a retirada de urgência do projeto do governo que coloca fim à escala 6x1. Segundo ele, o Executivo e lideranças do Legislativo perceberam os impactos negativos da medida, como o encarecimento de serviços básicos, como as tarifas de ônibus.
5: Na avaliação de Luiz Lima, diante de um cenário de inflação, juros altos, endividamento público e alta informalidade, a matéria é irresponsável e, caso prospere, vai prejudicar profissionais que dependem de comissões comissões e gorjetas e diminuir a competitividade internacional do Brasil.
9: Pedro Aihara, do PP de Minas Gerais, defende a derrubada de veto a projeto que estabelece regras nacionais para a idade máxima de ingresso nas polícias militares e nos corpos de bombeiros. Ele esclarece que a proposta amplia de 30 para 35 anos o limite de entrada em concursos.
5: Pedro Aihara defende que a mudança atualiza a legislação diante do aumento da expectativa de vida e das novas exigências de formação para o ingresso nas carreiras militares. O parlamentar pede apoio à análise do veto a ser apreciado em sessão do Congresso Nacional.
9: Aloysio Mendes, do Republicanos, homenageia os 190 anos da Polícia Militar do Maranhão. O deputado exalta a atuação da corporação na proteção da sociedade e na preservação da ordem pública.
5: Aloysio Mendes reconhece o trabalho de homens e mulheres que integram a instituição e cumprem papel fundamental no sistema de segurança do Maranhão. Ele diz que a corporação tem uma trajetória marcada pela dedicação ao serviço público.
21: Economia.
9: Bomgás, do PT do Rio Grande do Sul, registra a participação de membros do Ministério da Fazenda em audiência na Câmara para debater o cenário econômico do país. Segundo o deputado, foram apresentadas na reunião medidas para estimular o crescimento, ampliar o emprego e conter a inflação.
5: Bomgás também defende ações do governo para enfrentar os efeitos de crises internacionais sobre a economia brasileira. O parlamentar cita avanços na reforma tributária e a ampliação da faixa de isenção do imposto de renda como medida voltada à redução da carga tributária.
9: José Nelto, do União de Goiás, cobra a abertura de uma CPMI para apurar possíveis irregularidades envolvendo o Banco Master. O deputado afirma que a comissão é necessária para identificar responsabilidades e dar resposta à população sobre os prejuízos causados.
5: José Nelto reclama de demora na instalação da CPMI e afirma que a apuração deve alcançar eventuais agentes públicos e privados implicados nas operações financeiras. Ele sustenta que a falta de investigação aumenta a desconfiança da sociedade sobre o caso.
9: Sargento Faur, do PL do Paraná, defende a atuação de integrantes da Operação Lava Jato em processos conduzidos no Estado. O deputado contesta críticas feitas por setores da esquerda, afirmando que a Força-Tarefa teve papel relevante no enfrentamento à corrupção no país.
5: Sargento Faur diz que decisões judiciais posteriores contrárias à Lava Jato não apagam a relevância da operação. Na avaliação dele, a oposição deve rebater tentativas de desqualificar as investigações e seus desdobramentos políticos.
21: Agricultura.
9: Sérgio Turra, do PP, defende a aprovação do projeto que prevê mecanismos de securitização e renegociação das dívidas aos produtores rurais. Segundo ele, a medida é necessária para auxiliar agricultores afetados por estiagens e enchentes no Rio Grande do Sul.
5: O parlamentar rebate críticas de que a proposta representaria um desfalque nas contas públicas. De acordo com Sérgio Turra, o projeto cria condições para que os produtores reorganizem suas finanças e mantenham a atividade agropecuária sem prever o perdão da dívidas.
9: Delegado Caveira, do PL, denuncia que o ICMBio tem entrado em fazendas e confiscado gado de produtores no Pará. Ele acusa os governos federal e estadual de apoiarem abusos contra agricultores e alega que os produtores afetados já estão há mais de 50 anos na região.
5: Delegado Caveira cobra ação imediata do Ministério Público contra apreensões em Altamira e pede que o governo do Pará seja investigado por corrupção. Segundo sua análise, a administração estadual tem sido palco de clientelismo para garantir a perpetuação de determinadas famílias no poder.
21: Meio ambiente.
9: Inácio Arruda, do PCdoB, festeja a realização, na data em que se celebra o Dia Internacional do Combate à Desertificação, de um seminário internacional para combater a degradação das terras. Ele sublinha a busca por soluções científicas para o solo do semiárido, especialmente no Ceará.
5: O evento ocorrido na Câmara, segundo Inácio Arruda, reuniu cientistas e a ONU para propor tecnologias que ajudem o pequeno produtor. O deputado esclarece que a meta é usar a pesquisa de órgãos como a Embrapa para salvar a agricultura familiar no Nordeste brasileiro.
21: Turismo.
9: Eduardo Bismarck, do PV do Ceará, comemora a realização em Fortaleza de encontro que está reunindo agentes de turismo de todo o país até o dia 20 de junho. Ele destaca que a programação inclui visita técnica à Canoa Quebrada, no município de Aracati, para ampliar a divulgação da Rota das Falésias.
5: Eduardo Bismarck também destaca o novo voo da Azul entre Belo Horizonte e Aracati, previsto para operar a partir de outubro. O parlamentar avalia que a ligação aérea deve fortalecer o turismo no litoral leste do Ceará, contribuindo para a geração de negócios na região.
9: Hildo Rocha, do MDB do Maranhão, pede apoio para projeto de sua autoria que visa incluir a temporada de praias do Rio Tocantins no calendário oficial de eventos nacionais, para fomentar o turismo e a economia local durante os meses de junho a setembro.
5: De acordo com Hildo Rocha, a oficialização da temporada vai atrair turistas e facilitar o financiamento de atividades culturais e de lazer. O deputado lista as cidades de Imperatriz, Ribeirãozinho, Ribamar, Fiquene, Estreito e Porto Franco como principais polos turísticos maranhenses.
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21: Saúde.
9: A Câmara aprovou proposta que garante atestado para o funcionário acompanhar filhos doentes sem desconto no salário. O repórter Antônio Vital acompanhou a votação.
16: A Câmara dos Deputados aprovou o projeto que permite que pais ou responsáveis por crianças de até 12 anos se afastem do trabalho por até 14 dias por ano sem desconto no salário para acompanhar os filhos em caso de doença. O afastamento, porém, deverá ser justificado com atestado médico que contém informações como o diagnóstico, o registro do médico no Conselho Regional de Medicina e uma declaração expressa da necessidade de acompanhamento pelos responsáveis. O atestado servirá como justificativa para a ausência no trabalho somente se for demonstrada a incompatibilidade entre o acompanhamento do filho e o exercício da atividade, e se a assistência dos pais for indispensável e não puder ser compensada no emprego. Durante o período de licença, será assegurada a manutenção do emprego e os direitos trabalhistas. O projeto foi apresentado pelo deputado Alencar Santana, do PT de São Paulo, e o texto final foi alterado pela relatora, deputada Denise Pessoa, do PT do Rio Grande do Sul. Ela retirou, por exemplo, a previsão de o INSS arcar com o pagamento dos empregados durante afastamento e limitou em 14 dias por ano o período máximo de afastamento dos pais. O projeto foi criticado pela deputada Adriana Ventura, do Novo de São Paulo, que apontou prejuízo para as pequenas empresas.
17: Isso estimula absenteísmo, é uma agressão, novamente, à negociação direta entre empregadores e empregados. Mas 14 dias, a gente está falando de meio mês, onde libera. Pode faltar, leva o filho e não precisa voltar para o trabalho, não é obrigado a compensar, não é obrigado a fazer nada. Então isso é uma vergonha, é um intervencionismo, não dá para ficar jogando tudo nas costas de quem produz.
16: O autor da proposta, deputada Alencar Santana, disse que o texto final prevê medidas para evitar abusos e fraudes.
18: A deputada Denise aperfeiçoou o texto, garantindo medidas de proteção para evitar que, se porventura uma pessoa queira abusar dessa lei, não possa estar usando esse recurso sem necessidade. A lei visa garantir a proteção e o cuidado à criança e permitir que a responsabilidade que o pai e a mãe têm do cuidado possa ser exercida de maneira plena.
16: O projeto que permite que pais ou responsáveis por crianças de até 12 anos se afastem do trabalho por até 14 dias por ano, sem desconto no salário, para acompanhar os filhos em caso de doença, seguiu para análise do Senado. Da Rádio Câmara de Brasília, Antônio Vital.
21: Desenvolvimento Regional.
5: Marcelo Nilo, do Republicanos da Bahia, classifica como ineficiente a gestão estadual em áreas essenciais como educação, saúde e segurança pública. O congressista alega que o Estado apresenta índices alarmantes de violência, além de infraestrutura precária nas rodovias.
9: Marcelo Nilo acusa o executivo local de descumprir obrigações financeiras com prestadores de serviços e artistas contratados. Ele qualifica a administração do Estado como a pior da história, apontando problemas também nas políticas de geração de emprego e de proteção às mulheres.
5: Rodrigo Hollenberg, do PSB, critica o governo do Distrito Federal, mencionando uma operação policial contra autoridades do primeiro e segundo escalão da gestão atual. Para ele, os episódios reforçam a suspeita de irregularidades na administração.
9: Rodrigo Hollenberg também defende a instalação de uma CPI para investigar o Banco Master e operações envolvendo o Banco BRB. Ele afirma que a apuração dos fatos é necessária para garantir transparência e esclarecer possíveis responsabilidades.
5: Vavá, do Avante de Minas Gerais, relata preocupações de moradores do Vale do Jequitinhonha sobre a prestação de serviços públicos. O deputado informa que recebeu denúncias relacionadas relacionadas às condições de estradas vicinais, transporte escolar e limpeza urbana.
9: Vavá cobra atenção dos gestores públicos da região para a aplicação dos recursos municipais e para a qualidade dos serviços oferecidos. Segundo ele, o atendimento às comunidades mais vulneráveis deve ser tratado com responsabilidade e compromisso com o interesse público.
5: Dr. Flávio, do PL do Rio de Janeiro, defende a derrubada do veto presidencial ao projeto que amplia a área reconhecida como semiárido no estado. O deputado argumenta que a proposta beneficiaria produtores rurais fluminenses que enfrentam períodos frequentes de estiagem.
9: De acordo com o Dr. Flávio, o reconhecimento dessa área permite ampliar o acesso a políticas públicas voltadas ao desenvolvimento rural. Para ele, o projeto fortalece a produção agropecuária, gera renda e impulsiona a economia de mais de 20 municípios no interior do Rio de Janeiro.
5: Dr. Frederico, do PL, comemora a aprovação na Comissão de Legislação Participativa de moção de louvor à tratorada de Santa Rita de Caldas, realizada no município do Sul de Minas Gerais.

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A gente começa com essa linda canção.

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